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1: Em Brasília, 19 horas.
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2: Olá, boa noite.
1: Boa noite para você que nos acompanha em todo o país.
2: Quarta-feira, 23 de setembro de 2026.
1: Vamos aos destaques do dia.
2: Sancionada lei que aumenta a pena para furto e roubo de combustíveis.
1: Norma também endurece a punição para quem compra, transporta ou vende combustível de origem criminosa.
2: E tem início a operação carga pesada com foco em aumentos abusivos. Luana Karen.
3: Agência Nacional do Petróleo já aplicou mais de 200 milhões de reais em multa a distribuidoras por cobrança abusiva.
1: E o Brasil ultrapassou os 30 milhões de empregadores e trabalhadores por conta de empregados e trabalhadores por conta própria em 2025.
2: O índice passou de 24% em 2012 para 35% segundo o IBGE. Gabriela Noronha.
4: A região sul liderou a formalização e atingiu índice de 47% em 2025. Seguida pelo Centro-Oeste e pelo Sudeste.
1: Transporte aéreo.
2: Mais de 88 milhões de passageiros viajaram em voos domésticos e internacionais de janeiro a agosto.
1: Número é 4,7% superior ao registrado no mesmo período do ano passado.
2: E novas regras ampliam os direitos à informação dos passageiros. Thaís de Araújo.
5: O consumidor deverá ser informado já na compra da passagem de que o voo pode sofrer alterações por condições meteorológicas, requisitos de segurança ou outros fatores.
1: Hoje, na apresentação da Voz do Brasil, eu, Mariana Jungmann e Luciano Seixas.
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1: Foi sancionada a lei que aumenta penas para furto e roubo de combustíveis.
2: Além de endurecer penas contra ilícitos já existentes, o dispositivo também tipifica novos crimes.
1: E para saber os detalhes, nós conversamos agora ao vivo com a repórter Luana Karen, que apurou tudo. Boa noite, Luana.
3: Boa noite, Mariana, Luciano. Boa noite também aos ouvintes da Voz do Brasil. A nova lei alcança crimes cometidos desde os locais de produção e armazenamento até o transporte de combustível furtado ou roubado, incluindo o transporte por dutos, terminais e veículos de qualquer espécie. A norma cria pena específica de reclusão de 4 a 10 anos e multa para o furto de petróleo e derivados, gás natural, álcool etílico hidratado, biocombustíveis e óleos lubrificantes.
2: E de acordo com esse novo dispositivo, a venda de combustível proveniente de crime é considerada crime também, né, Luana?
3: É isso aí, Luciano. Quando o agente tiver conhecimento da origem criminosa do insumo, a pena pode chegar a 8 anos de reclusão e multa. A norma também prevê a interdição do estabelecimento, a alienação antecipada de bens apreendidos e, após a condenação, a perda do cargo, função ou emprego público. O secretário nacional de segurança pública, Chico Lucas, explica que a nova legislação, além de penalizar um crime contra a ordem econômica, combate um problema que pode até afetar a saúde pública.
6: Quando nós aumentamos uma pena como essa, a gente está enfrentando sobre todos os eixos, né? Esses combustíveis que eram furtados ou roubados, a comercialização deles, por vezes, era feita de maneira fracionada em lugares com pouca segurança. Isso trazia um risco para a vizinhança e também um risco ambiental, né? Porque combustível pode pegar fogo, destruir uma casa, uma comunidade. Então, esse aspecto também tem que ser levado em consideração no que diz respeito ao aumento da pena.
1: Agora, Luana, essa semana também a Secretaria Nacional do Consumidor se reuniu com 140 representantes, né, de PROCONs para alinhar uma ação de fiscalização do mercado de combustíveis. Como é que vai funcionar esse trabalho?
3: Olha, Mariana, o encontro marcou o início da Operação Carga Pesada, de âmbito nacional, que tem como foco a apuração de possíveis aumentos abusivos na comercialização de combustíveis líquidos. Os PROCONs poderão compartilhar informações, documentos e resultados das fiscalizações, além de organizar ações conjuntas. A reunião foi convocada após a Agência Nacional de Petróleo, Gás Natural e Biocombustíveis ter recebido cerca de 330 denúncias relacionadas a aumentos abusivos de preços. De acordo com o secretário nacional do consumidor, Ricardo Morishita, já foram instaurados 70 processos administrativos contra postos de combustíveis. Morishita explica que o problema está no aumento da margem de lucro desses estabelecimentos.
7: Qual é o problema? É no momento de guerra em que o governo tem programas de subvenção, quer dizer, ele faz pagamento direto para auxiliar a compra desse combustível. Tem a desoneração de impostos, ou seja, a sociedade brasileira contribui com esse processo e absolutamente no momento tão delicado do cenário global, com o aumento do preço do petróleo, não é o momento para o aumento da margem de lucro desses postos. E isso configura uma prática abusiva prevista no Código de Defesa do Consumidor.
3: Os estabelecimentos têm 20 dias para apresentar defesa e os processos seguirão os procedimentos administrativos previstos na legislação.
2: Luana, você mencionou agora há pouco sobre denúncias recebidas pela ANP. Como é que está sendo a atuação da agência?
3: Luciano, a ANP tem aplicado multas a essas distribuidoras que já superam os 200 milhões de reais. As penalidades resultam de decisões em primeira instância e as empresas ainda podem recorrer. Em algum dos casos julgados, a agência apurou que as margens brutas das distribuidoras aumentaram mais de 1.350%.
1: Nossa, e tem algo que os consumidores possam fazer, Luana, para ajudar nesse controle do aumento abusivo do preço dos combustíveis?
3: Com certeza, Mariana. Além de registrar a queixa aos PROCONs estaduais e municipais, o contato sobre possíveis irregularidades no mercado de combustíveis pode ser feito diretamente com a ANP, tanto pelos canais digitais da agência quanto por telefone. O número é 0800 970 0267. Luciane Mariana.
2: Obrigado, Luana Karen, pelas informações ao vivo aqui na Voz do Brasil.
1: Aumentou o número de brasileiros com CNPJ, o Cadastro Nacional de Pessoas Jurídicas.
2: Segundo o IBGE, esse percentual aumentou 11% de 2012 a 2025, alcançando 35%.
1: E as mulheres estão buscando mais a formalização para tocar seus negócios.
8: O aumento na formalização entre as pessoas que trabalham por conta própria foi apontado pelo IBGE em dados divulgados nesta quarta-feira. Em 2025, o contingente de empregadores e trabalhadores por conta própria no Brasil somou quase 31 milhões de pessoas. O percentual de formalização com CNPJ, o Cadastro Nacional da Pessoa Jurídica, chegou a 35%, frente a 24% em 2012. De acordo com o analista do IBGE, William Kratochwil, a formalização está associada ao nível de escolaridade.
9: Percebe-se claramente um aumento da formalização, juntamente com o aumento da escolaridade desses trabalhadores. Por exemplo, os trabalhadores com ensino superior que trabalham por conta própria, mais da metade deles tem o seu registro no Cadastro Nacional de Pessoa Jurídica. Ao passo que, quando observamos os empregadores, ou seja, aqueles que têm um trabalho, uma empresa mais robusta, eles possuem um nível de formalização muito superior já para aqueles com um nível de instrução mais baixo.
8: Ainda segundo os dados do IBGE, as mulheres têm índice de formalização maior, com cerca de 37% para elas, contra pouco mais de 34% dos homens. A Roseli Ferreira, que é microempreendedora individual, faz parte desta estatística. Ela trabalha na produção de biojoias sustentáveis em Brasília e fala sobre os benefícios da formalização.
10: Muitas pessoas acham que é só gasto? Não. Então, há benefícios e muito benefícios, né, em ser um MEI, né, em relação a você estar precisando de um empréstimo, você pode contar para várias portas, várias.
8: O regime de MEI, microempreendedor individual, permite que trabalhadores autônomos tenham um registro de CNPJ, emitam notas fiscais e assegurem direitos previdenciários, como aposentadoria, auxílio-doença e licença maternidade. A contrapartida é o pagamento de uma guia mensal unificada de tributos. O presidente do SEBRAE, Rodrigo Soares, diz que a formalização aumenta os lucros de quem empreende.
11: Ele tem a possibilidade de triplicar o seu faturamento. Por quê? Porque, primeiro, ele vai ter acesso ao crédito e possibilidade de escalar e ampliar as suas vendas, o seu pequeno negócio. Segundo, abre-se para ele a possibilidade também de vender para grandes empresas, para outras empresas, porque elas exigem a nota fiscal.
8: A região sul liderou a formalização e atingiu índice de 47% em 2025, seguida pelo centro-oeste e pelo sudeste. Reportagem Gabriela Noronha.
2: O transporte aéreo brasileiro registra crescimento nos primeiros 8 meses do ano.
1: De janeiro a agosto, quase 89 milhões de passageiros voaram dentro e fora do país, uma alta de 4,7% em relação ao mesmo período do ano passado.
12: De janeiro a agosto deste ano, 88 milhões e 600 mil passageiros foram transportados em voos domésticos e internacionais. As viagens por dentro do país, ou seja, o mercado doméstico, concentrou parte dessa movimentação, com 68 milhões de pessoas. Só em agosto foram 11 milhões e meio de passageiros, sendo 8 milhões e 900 mil em voos internos. O ministro de Portos e Aeroportos, Tomé Franca, detalha o que significam esses números.
13: E o que esses números mostram pra gente? Que a aviação brasileira está crescendo, que mais gente está viajando de avião e, claro, que precisamos continuar investindo para que esta curva de crescimento continue avançando nos próximos anos.
12: O transporte de cargas acompanhou o ritmo de expansão do setor. Em agosto, foram transportadas 121 mil e 500 toneladas de mercadorias. De janeiro a agosto, o transporte aéreo acumulou 922 mil e 500 toneladas de cargas. Os dados fazem parte do relatório de demanda da oferta da Agência Nacional de Aviação Civil, ANAC, divulgado todo mês. O levantamento reúne informações sobre a movimentação de passageiros e cargas e sobre a demanda e a oferta dos mercados domésticos e internacional. Reportagem Cleide Lopes.
2: E quem vai viajar de avião nos próximos meses precisa ficar atento às novas regras para casos de atraso, cancelamento ou interrupção de voos.
1: A ANAC, Agência Nacional de Aviação Civil, atualizou as informações que as companhias aéreas devem fornecer aos passageiros.
14: A Agência Nacional de Aviação Civil atualizou as regras para transporte aéreo de passageiros. Com a mudança, o consumidor deverá ser informado já na compra da passagem de que o voo pode sofrer alterações por condições meteorológicas, requisitos de segurança ou outros fatores. Em caso de imprevisto, a empresa deverá comunicar o passageiro por canais digitais, informar a previsão de partida, as opções de reacomodação e como acessar a assistência material. Os direitos à alimentação, hospedagem e transporte continuam valendo. Depois de 2 horas de espera, a companhia deve oferecer alimentação. Se a espera ultrapassar 4 horas e houver necessidade de pernoite, também devem ser oferecidos hospedagem e transporte de ida e volta. Em situações excepcionais, quando a empresa não conseguir fornecer diretamente a assistência, o passageiro poderá ter despesas necessárias e razoáveis reembolsadas, mediante comprovação dos gastos. O pagamento deve ser feito em até 7 dias. As novas regras passam a valer em até 30 dias e, em caso de problema, o passageiro deve procurar primeiro a companhia aérea. Se não resolver, pode registrar reclamação na plataforma ANAC Passageiro, no endereço gov.br/ANAC. Com locução de Thaís de Araújo, reportagem Pablo Mundim.
2: A publicidade em ambiente digital ganha novas regras para proteger o consumidor de conteúdos publicitários enganosos, abusivos ou fraudulentos.
1: É o que prevê portaria publicada hoje pelo Ministério da Justiça e Segurança Pública, em conjunto com a Secretaria de Comunicação Social da Presidência da República.
2: A portaria estabelece regras para anúncios impulsionados, ou seja, aqueles que são patrocinados e veiculados por redes sociais e outras plataformas que hospedem conteúdo de terceiros.
1: Na prática, as plataformas com mais de 1 milhão de usuários ativos

0: sexual e o tráfico de mulheres e crianças. Data para reforçar a prevenção e lembrar que qualquer pessoa pode ajudar denunciando.
1: O tráfico humano é um crime que viola os direitos humanos e afeta a dignidade das pessoas, atingindo de forma desproporcional mulheres e meninas, em especial para fins de exploração sexual e trabalho análogo à escravidão. Esse crime tem se tornado uma ameaça global, já que as redes criminosas estão cada vez mais sofisticadas com o uso da internet e ferramentas tecnológicas, estruturas que ultrapassam fronteiras, como explica Anitta Cunha Monteiro, coordenadora geral de prevenção à violência contra as mulheres do Ministério das Mulheres.
2: Quando chegam naquela situação de total vulnerabilidade, não conseguem sair facilmente para nem perceber que de fato estão numa situação que é considerada crime.
1: No último ano, a Unidade Nacional de Enfrentamento do Tráfico Internacional de Pessoas e do Contrabando de Imigrantes atuou em mais de 1.100 processos judiciais. 216 pessoas foram denunciadas à justiça. Desse total, 79 pessoas respondem por tráfico internacional de seres humanos e em casos que envolvem quase 300 vítimas identificadas. A coordenadora geral de enfrentamento ao tráfico de pessoas e contrabando de imigrantes do Ministério da Justiça e Segurança Pública, Marina Bernardes, faz um alerta para que as pessoas não sejam vítimas.
3: A principal ferramenta é informação. É receber uma proposta que parece muito boa para ser verdade, que você não tem muita informação ali das condições do trabalho, ou que oferecem pagar tudo, as passagens, hospedagem, buscar, checar as fontes, desconfiar se essas promessas vêm, principalmente por redes sociais, que hoje é o principal meio, né?
1: O dia 23 de setembro foi instituído pela Organização das Nações Unidas como o Dia Internacional contra a Exploração Sexual e o Tráfico de Mulheres e Crianças. A porta de entrada para denunciar o crime são os disques 100 e 180. Com locução de Edinaldo Júnior, reportagem Cleide Lopes.
4: Vítimas de violência passam a contar com um protocolo integrado de atendimento entre as áreas de segurança pública e saúde.
0: A medida, sancionada hoje, vale para mulheres, crianças, adolescentes e pessoas em situação de vulnerabilidade.
4: Pela nova lei, o primeiro atendimento deve ser feito por um profissional de segurança pública, que deve garantir o encaminhamento imediato da vítima para uma unidade pública de saúde e o registro da ocorrência.
0: Os profissionais de saúde e segurança deverão receber treinamento específico e periódico para oferecer um atendimento que evite a chamada revitimização, ou seja, que a pessoa tenha que passar novamente por situações de sofrimento ao relatar o que aconteceu.
4: O protocolo prevê ainda atendimento médico imediato e informações à vítima sobre direitos e acesso a serviços especializados.
0: Para muita gente, a Libras, Língua Brasileira de Sinais, é a principal forma de se comunicar, estudar, trabalhar e ter acesso a serviços e direitos.
4: Por isso, garantir o uso da Libras também é garantir inclusão e autonomia para as pessoas surdas.
0: Atualmente, existem mais de 300 línguas de sinais em todo o mundo, utilizadas por cerca de 70 milhões de pessoas.
4: Hoje é o Dia Internacional das Línguas de Sinais, uma data que reforça a importância de uma comunicação que seja acessível a todos.
5: Você que está acompanhando A Voz do Brasil está entendendo tudo o que eu falo porque compartilhamos o mesmo idioma. Agora imagine uma comunidade inteira que se comunica com a mesma riqueza de detalhes, sentimentos e agilidade, mas usando o olhar, as mãos e as expressões do rosto em vez da voz. Isso é a Libras, a língua brasileira de sinais. Ela é reconhecida por lei e tem uma gramática própria, com regras de frases e estruturas tão complexas quanto o português. Mas você sabia que nem sempre esse tipo de linguagem foi aceita? Quem explica é Neide Lins, que trabalha como intérprete da língua brasileira de sinais aqui na empresa Brasil de Comunicação.
6: Os surdos, eles foram durante muitos anos obrigados a oralizar, que é a falar mesmo sem estar escutando, né? Inclusive teve o Congresso de Milão em 1880, onde alguns estudiosos se reuniram para discutir a língua de sinais, e nesse congresso foi definido que a sinalização não deveria ser feita, deveria ser feita a oralização. E foi um retrocesso muito grande, né, para a comunidade surda, onde ela foi proibida de sinalizar. Inclusive, em vários casos era utilizado inclusive amarrar as mãos dos surdos para que eles não sinalizassem realizasse durante o ensino.
5: Atualmente, existe a Política Nacional de Educação Bilíngue de Surdos, que busca promover a qualificação das redes de ensino

0: em todo o país. O objetivo é garantir o direito de todos, como disse Marisa Dias Lima, coordenadora geral bilíngue da Educação Básica e Educação Superior no Ministério da Educação. Como ela é surda, vamos ouvi-la pela voz da intérprete Luciane Bresciani.
1: Essa política tem como objetivo qualificar e assegurar a oferta e também da educação bilíngue de surdos, garantindo o acesso à educação, pensando também a permanência dos indivíduos numa educação de qualidade.
0: Segundo o Censo Escolar de 2024, há cerca de 60 mil matrículas de surdos na educação básica no país. Eles podem estudar em colégios bilíngues ou inclusivos. Nos bilíngues, os estudantes aprendem Libras como a língua principal. Já nas escolas inclusivas, o professor dá a aula e o intérprete faz a interpretação para o aluno surdo. Foi em uma unidade como essa que Alexandre Mastroianni estudou. Apesar das dificuldades, ele conta que a experiência foi interessante para ter contato com outros alunos. Vamos ouvir a entrevista de Alexandre na voz do repórter Edinaldo Júnior.
2: Lá dentro da escola pública tinham intérpretes e eu percebi que às vezes era complicado, mas era muito bom ter intérprete, era positivo, mas o problema principal para mim era o professor, porque o professor não dava muita atenção para os alunos com deficiência de forma geral. O professor era direto na fala, fala o tempo todo, então quem é ouvinte consegue, e às vezes o tradutor não conseguia acompanhar tudo.
0: A Política Nacional de Educação Bilíngue de Surdos prevê também ações de formação inicial e continuada para profissionais da educação, em articulação com as instituições federais de ensino e colaboração entre os entes federados. Reportagem Márcia Fernandes.
3: Em 2026, o Disque 100 registrou mais de 12 mil violações de direitos humanos contra pessoas com deficiência auditiva e surdez.
4: O Disque 100 oferece atendimento em Libras por videochamada.
3: E para facilitar a perícia médica, o INSS vai garantir a presença de intérpretes de Libras, a língua brasileira de sinais, para pessoas com deficiência auditiva que precisarem desse apoio.
5: Pessoas com deficiência que precisam passar por perícia médica do INSS agora têm direito à participação de intérpretes de língua brasileira de sinais, a Libras, quando esse recurso for necessário para garantir a comunicação. A medida está prevista em portaria do Ministério da Previdência Social, publicada nesta quarta-feira, dia 23 de setembro. O intérprete poderá acompanhar o atendimento presencialmente ou participar por videoconferência e outros recursos tecnológicos. Mesmo quando o segurado e o perito estiverem na mesma agência da Previdência Social, a interpretação poderá ocorrer à distância. De acordo com o INSS, a função do profissional é facilitar a comunicação entre a pessoa com deficiência e o perito, sem substituir a autonomia técnica do médico na avaliação. A recusa injustificada ao recurso, quando necessário, poderá resultar na apuração de responsabilidade administrativa. A nova norma entrou em vigor na data de sua publicação e substituiu uma portaria de 2022. Claudimário Carvalho, para a Voz do Brasil.
4: E essas foram as notícias do governo federal.
3: Uma realização da Secretaria de Comunicação Social da Presidência da República.
4: Com produção da empresa Brasil de Comunicação.
3: Fique agora com o Minuto do TCU. Em seguida, as notícias do Poder Judiciário e do Congresso Nacional. Boa noite.
4: Boa noite para você. Até amanhã.
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9: Você vai ouvir agora notícias do Poder Judiciário.
10: Supremo decide que mães biológicas ou adotantes terão direito à licença maternidade remunerada.
11: STJ define que homem poderá voltar a conviver com animal de estimação após fim do relacionamento com a ex-companheira.
10: Justiça Eleitoral confirma punição por impulsionamento de propaganda eleitoral.
11: Boa noite, eu sou o Arthur Filho.
10: E eu sou Walter Lima.
11: Supremo Tribunal Federal assegura todas as mães biológicas ou adotantes licença maternidade remunerada de 120 dias, prorrogável por mais 60, independentemente da natureza do vínculo trabalhista ou funcional.
10: A licença maternidade é um direito trabalhista que assegura às mulheres grávidas ou após o parto, ou ainda após a efetiva adoção, um período de afastamento do trabalho destinado para que elas se dediquem aos cuidados com o recém-nascido, à recuperação pós-parto e à formação e ao fortalecimento dos vínculos familiares com a criança adotada.
11: Homem poderá voltar a conviver com cadela de estimação após fim de relacionamento com ex-companheira.
10: Mas o Superior Tribunal de Justiça, o STJ, afastou a guarda compartilhada do PET. Fátima Uchoa.
12: Ao reformar decisão do Tribunal de Justiça do Distrito Federal que havia determinado a reintegração da posse do animal à tutora, o STJ reconheceu a posse conjunta e a divisão de despesas com o animal durante a relação e mesmo após o fim dela. Apesar de considerar possível estabelecer um sistema de custódia compartilhada do pet entre o ex-casal, o STJ afastou a aplicação da guarda compartilhada por entender que os animais são considerados bens, ainda que de natureza especial, como seres vivos e, portanto, não poderiam ser enquadrados nas regras do direito de família. O relator foi o desembargador convocado Luiz Carlos Gamboge.
11: Justiça determina a comprovação da origem de cassiterita ligada a garimpo na terra indígena Yanomami em Roraima.
10: A decisão é fruto da ação ajuizada pelo Ministério Público Federal, Lucas Lopes.
13: Na liminar, a justiça determinou que a empresa White Solder Metalurgia e Mineração Limitada e a Cooperativa de Produtores de Estanho do Brasil deixe de comprar, receber, registrar ou vender cassiterita sem documentos que comprovem a origem legal do minério. Além disso, ambas as empresas deverão apresentar à justiça, em até 30 dias, uma relação completa das compras do minério realizadas desde 2021. Em caso de descumprimento, será aplicada multa diária de R$50 mil para cada ré, além de multa diária de R$20 mil por atraso na entrega dos relatórios e periódicos, que deverão ser entregues a cada 3 meses à Justiça e ao MPF.
11: O Tribunal Superior Eleitoral confirmou uma punição por impulsionamento de propaganda eleitoral negativa contra adversários políticos.
10: Nessa terça-feira, os ministros confirmaram decisão do Tribunal Regional Eleitoral do Rio Grande do Norte, que aplicou multa aos candidatos a prefeito e vice-prefeito de São Gonçalo do Amarante, Vitor Struck.
14: A decisão confirma a aplicação da multa de R$10 mil a Jaime Calado Pereira dos Santos e Flávio Henrique de Oliveira, eleitos em 2024, aos cargos de prefeito e vice-prefeito de São Gonçalo do Amarante. Por maioria, o TSE reiterou o entendimento já consolidado da corte de que a propaganda eleitoral negativa na internet é proibida, tanto na pré-campanha quanto no período eleitoral, e que o impulsionamento de conteúdos com caráter negativo em plataformas como Facebook e Instagram gera a aplicação de multa.
11: A Justiça do Trabalho do Pará determinou o fim do assédio eleitoral a terceirizados em Santarém.
10: Eles tinham de apoiar nas próprias redes sociais um candidato a deputado estadual, Samantha Flor.
15: O Ministério Público do Trabalho denunciou uma servidora da Secretaria de Turismo do Pará, responsável pelos terceirizados que atuam no Centro de Convenções Sebastião Tapajós. Segundo o MPT, o apoio ao candidato teria sido associado à manutenção dos empregos. A Justiça do Trabalho do Pará proibiu a prática e a servidora foi afastada. O Estado foi multado em R$10 mil, além de R$5 mil por trabalhador prejudicado.
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11: A você uma boa noite.
10: Boa noite e até amanhã.
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0: Eu sou o Thiago Medeiros e esses são os destaques de hoje do Jornal do Senado, que começa agora. Senado lança pesquisa sobre violência contra a mulher com deficiência. Comissão analisa a criação de política de incentivos à fabricação de motores. Jaime Bagatelli propõe auditoria e audiência pública sobre edital de concessão na BR-364. Boa noite. Uma pesquisa inédita sobre a violência contra a mulher com deficiência foi apresentada na Comissão de Direitos Humanos. Repórter Patrícia Oliveira.
1: Os resultados da pesquisa do Data Senado mostram que 60% das brasileiras com deficiência sofreram alguma agressão antes dos 30 anos. Em 65% dos casos, o agressor é o marido ou companheiro. Quase a metade das mulheres com deficiência estão mais vulneráveis à violência patrimonial. E 39% sofreram violência sexual, seguida de agressões físicas, morais e psicológicas. A senadora Mara Gabrilli, do PSD de São Paulo, apresentou proposta para garantir prioridade para mulheres com deficiência vítimas de violência nas contratações públicas de serviços. A ideia é oferecer mais autonomia para essas mulheres que são muito dependentes do agressor. E 83% delas não denunciam a agressão.
2: A independência econômica, as redes de apoio e relações sociais das mulheres com deficiência ficam gravemente comprometidas. Isso faz com que meninas e mulheres com deficiência estejam expostas a maiores riscos de sofrer violência.
1: A pesquisa também revelou que apenas 31% das vítimas com deficiência buscaram uma delegacia especializada e 19% delas tiveram a medida protetiva descumprida pelo agressor.
0: O projeto que cria a política de incentivo à fabricação de motores pode ser votado na Comissão de Infraestrutura. O objetivo é a substituição de importações e estímulos para o desenvolvimento de tecnologias sustentáveis no país. Repórter César Mendes.
3: A proposta prevê linhas de crédito específicas e condições favoráveis para empresas que fabricam motores e seus componentes. O objetivo é fortalecer a indústria nacional, reduzir a dependência de produtos importados e estimular a inovação tecnológica voltada a motores de veículos elétricos, híbridos e movidos a biocombustíveis. Relator, o senador Laércio Oliveira, do Progressistas de Sergipe, elogiou a previsão de estímulos para a instalação de unidades produtivas em regiões menos industrializadas do país.
4: Merece destaque a preocupação da proposição com o desenvolvimento regional e com a desconcentração econômica.
3: O texto estabelece também ações de capacitação profissional em áreas como engenharia, manufatura avançada e gestão da produção industrial.
0: O edital de concessão na BR-364 pode ser tema de auditoria e audiência pública. São 887 quilômetros entre as cidades de Cuiabá, capital matogrossense, e Vilhena, em Rondônia. Repórter Pedro Pincer.
5: O senador Jaime Bagatelli, do PL de Rondônia, apresentou um requerimento que solicita uma audiência pública para discutir os termos técnicos e regulatórios, além da viabilidade econômico-financeira de um edital de concessão da Rota Agrocentral. O edital, aprovado pela Agência Nacional de Transportes Terrestres no último dia 3, prevê um leilão em 17 de dezembro. A concessão abrange 887 quilômetros de trechos das rodovias entre as cidades de Cuiabá, capital matogrossense, e Vilhena, em Rondônia. O requerimento questiona a proporção entre as tarifas e as melhorias previstas.
6: Uma região tão distante, tão longe dos grandes centros consumidores. Vamos barrar essa concessão. Não podemos deixar que esse custo seja árduo sobre a população do norte do Brasil, sendo uma única rodovia federal saindo de Cuiabá até o Rio Branco do Acre.
5: O senador também apresentou um requerimento que solicita ao Tribunal de Contas da União uma auditoria sobre o processo licitatório do edital de concessão.
0: Uma nova ligação entre Brasil e Paraguai faz parte do caminho que pretende aproximar o centro-oeste brasileiro dos portos do Oceano Pacífico. A ponte entre Porto Murtinho, em Mato Grosso do Sul, e Carmelo Peralta, no Paraguai, agora tem nome oficial. A estrutura integra a Rota Bioceânica, corredor que pretende reduzir tempo e custos no transporte de mercadorias até a Ásia. Repórter Henrique Nascimento.
7: Uma nova ligação entre o Brasil e o Paraguai passa a levar o nome de um dos defensores da integração entre os dois países. A ponte Heitor Miranda dos Santos liga Porto Murtinho, em Mato Grosso do Sul, a Carmelo Peralta, no Paraguai, e integra a Rota Bioceânica. O projeto, que deu origem à lei, foi relatado no Senado por Nelsinho Trage, do PSD de Mato Grosso do Sul. Ele destacou que a Rota Bioceânica pode diminuir a distância percorrida pelas exportações destinadas ao mercado asiático.
8: Você vai economizar 14 dias de viagem, 8 mil quilômetros marítimos a menos, redução de até 40% no frete. Dos produtos que sairão desses países, Brasil, Paraguai, Argentina e Chile, para ir até o continente asiático.
7: A ponte está em fase final de construção e a previsão é que seja inaugurada até o próximo ano.
0: Nova lei publicada hoje determina que órgãos de saúde e de segurança devem contar com protocolo integrado para atender vítimas de estupro e outras formas de violência física contra mulheres, crianças, adolescentes e pessoas em situação de vulnerabilidade. O texto estabelece regras para o acolhimento, atendimento médico, preservação de provas e realização de perícias, além de medidas para evitar a revitimização quando a vítima é exposta a novo sofrimento ou constrangimento ao buscar ajuda na saúde, polícia ou justiça. O relator do projeto que deu origem à lei foi o senador Jaime Campos, do União de Mato Grosso. Ele argumenta que as regras unificadas contribuem para um atendimento mais humanizado e tornam mais efetivo o dever do Estado de proteger pessoas em situação de vulnerabilidade.
9: A integração entre os diversos órgãos envolvidos favorece maior celeridade e eficiência na atuação estatal, com reflexos positivos na prevenção da impunidade e na proteção das vítimas.
0: Também foi publicada no Diário Oficial da União a lei que concede o título de capital nacional do basquete ao município de Franca, em São Paulo. A proposta que originou a lei foi relatada pelo senador astronauta Marcos Pontes, do PL de São Paulo. Ele observou que Franca é reconhecida pela relação histórica com o basquete, desde a década de 1940, quando a modalidade passou a fazer parte da identidade local. O parlamentar acrescentou ainda que o basquete não se limita apenas ao esporte, mas mobiliza a cultura, a economia e até a geração de empregos locais.
10: Mais do que tradição esportiva, o basquete de Franca configura verdadeiro patrimônio cultural e econômico. O esporte mobiliza escolas, projetos nacionais, categorias de base, academias, estabelecimentos de comércio, gerando empregos diretos e indiretos e fomentando o turismo esportivo.
11: Eleições 2026.
0: Eleitor que não puder votar no dia da eleição pode justificar a ausência para evitar punições da Justiça Eleitoral. Essa justificativa pode ser feita presencialmente ou pelo celular no aplicativo e-título. Repórter Márcio Maturana.
12: Como muitos brasileiros, a militar do Exército Andréia Pereira Cerdeira não vai estar perto da sua sessão eleitoral no dia 4 de outubro. Isso já aconteceu outras vezes, mas neste ano Andréia acredita que vai ser mais simples justificar a ausência.
13: Nas vezes anteriores eu tive que ir até uma sessão para fazer a justificativa, mas agora tem, assim, tá um pouquinho mais fácil, a gente consegue fazer isso pelo aplicativo, então evita que a gente tenha que se locomover, né, sair no dia da eleição, procurar um lugar que possa fazer a justificativa.
12: Quem preferir justificar presencialmente pode levar um documento com foto até uma mesa receptora de justificativa em locais divulgados pelos cartórios eleitorais. A punição por faltar e não justificar é multa de até R$3,51. Enquanto ela não for paga, o cidadão fica impedido de emitir passaporte, carteira de identidade e inscrever-se em concurso público.
0: Com trabalhos técnicos de Eliseu Caires, o Jornal do Senado fica por aqui. Acompanhe agora as notícias da Câmara dos Deputados. Boa noite.

0: Câmara analisa obrigatoriedade de telhados verdes em edifícios públicos.
1: Projeto prevê punição para criminoso que expulsar morador de sua casa.
0: Comissão de Educação aprova a proposta que visa reduzir a evasão escolar.
1: Boa noite. Avança na Câmara o projeto de lei que cria uma política nacional de combate à evasão escolar. A reportagem é de Maria Neves.
2: A Comissão de Educação da Câmara dos Deputados aprovou o projeto que institui a Política Nacional de Educação e Combate à Evasão Escolar. Como explica o autor, deputado Amon Mandel, do Republicanos do Amazonas, o objetivo da política é garantir a permanência dos estudantes no ensino básico por meio de ações integradas da União, dos estados e dos municípios. A proposta determina que o Ministério da Educação será responsável por coordenar a política e deverá criar mecanismos para identificar o risco de evasão e abandono escolar. Dentre os principais fatores que contribuem para a evasão, cita frequência irregular à escola, histórico de repetência e situação de vulnerabilidade social. De acordo com o relator na Comissão de Educação, deputado Tarcísio Mota, do PSOL do Rio de Janeiro, essas medidas são importantes principalmente para as populações mais vulneráveis.
3: A gente tem, infelizmente, ainda muitas crianças e jovens que estão fora da escola ou estão fora da idade correta na escola. Portanto, a criação de um programa nacional de enfrentamento à evasão escolar é decisivo. Que o governo da União preste assistência técnica e financeira, estabeleça diretrizes, regras, acompanhamento e monitoramento. A gente espera que dessa forma as famílias brasileiras tenham condições de que as crianças, jovens e adultos estejam na escola.
2: Ainda de acordo com o projeto, sempre que identificar algum risco de abandono escolar, o sistema de ensino deverá promover a busca ativa do aluno. Esse trabalho poderá ser feito em parceria com conselhos tutelares e a rede de assistência social e deverá incluir visitas domiciliares e notificação dos responsáveis em até 5 dias úteis depois da identificação da ausência prolongada do estudante da sala de aula. A proposta prevê também que sempre que detectado risco de evasão, a instituição deve adotar um plano individualizado de atendimento ao aluno. O apoio deverá contar com ações como atendimento pedagógico suplementar, reforço escolar e encaminhamento a programas de transferência de renda e proteção social. O projeto estabelece ainda que a União deverá prestar assistência técnica e financeira a estados e municípios. Para isso, terá de priorizar aqueles com maiores índices de evasão e repetência, menor índice de desenvolvimento da educação básica, populações em situação de vulnerabilidade social e localização em regiões remotas, especialmente no Norte e no Nordeste. A proposta que institui a Política Nacional de Educação e Combate à Evasão Escolar ainda será analisada pelas comissões de Finanças e Tributação e de Constituição e Justiça. Se aprovada nas duas, poderá seguir para análise do Senado. Da Rádio Câmara de Brasília, Maria Neves.
4: Educação.
0: Projeto de Júnior Mano, do PSB do Ceará, cria um programa com condições excepcionais de renegociação de débitos do FIES. Segundo o deputado, o objetivo é permitir que estudantes com contratos firmados entre 2012 e 2017 possam também renegociar suas dívidas.
1: A proposta de Júnior Mano prevê descontos de até 100% sobre encargos, abatimentos para pagamentos à vista, parcelamento em até 180 vezes e a suspensão temporária de cobranças judiciais. O texto estabelece ainda reduções adicionais para profissionais da educação, saúde, segurança e assistência social.
0: A instituição de regras de transparência para o financiamento público de eventos e shows é o objetivo de projeto de Miguel Ângelo, do PT de Minas Gerais. Pela proposta, a contratação de artistas exigiria detalhamento dos valores e comprovação de que o gasto não vai prejudicar áreas essenciais como saúde e educação.
1: Miguel Ângelo esclarece que o texto não estabelece teto de gastos ou interferência na escolha das atrações, focando apenas na prestação de contas. A medida obrigaria também a divulgação detalhada de cachês, custos logísticos e fontes de custeio nos portais oficiais de transparência.
4: Direitos Humanos.
0: A Câmara aprovou um projeto que proíbe condomínios de multar pessoas com deficiência por perturbação de sossego. A repórter Paula Bittar explica quando a medida se aplica.
5: A Comissão de Constituição e Justiça da Câmara aprovou um projeto que proíbe condomínios de aplicar multa por perturbação do sossego a pessoas com deficiência. A medida é válida apenas para os casos de comportamentos relacionados diretamente à deficiência da pessoa. O texto insere no Estatuto da Pessoa com Deficiência o dever dos condomínios de garantir o tratamento compatível à deficiência do morador, bem como de promover o equilíbrio entre o direito à moradia e à harmonia coletiva. A proposta que proíbe condomínios de aplicar multa por perturbação do sossego a pessoas com deficiência segue agora para o Senado Federal. Da Rádio Câmara, de Brasília, Paula Bittar.
1: Proposta que estabelece recursos mínimos para o Sistema Único de Assistência Social contou com voto favorável de Tiririca, do PSD de São Paulo. O projeto vincula parte da receita corrente líquida da União, dos Estados, do Distrito Federal e dos municípios ao financiamento do SUAS.
0: Pelo texto aprovado na Câmara com o apoio de Tiririca, o percentual mínimo começa em 0,3% no primeiro ano após a publicação e chega a 1% no quarto ano de implementação. A medida busca dar continuidade ao financiamento dos serviços de proteção social.
4: Segurança Pública.
1: Projeto em debate na Câmara quer a punição para criminosos que expulsam moradores de suas casas. A repórter Mônica Tati explica.
6: Proposta em debate na Câmara dos Deputados quer transformar em crime a prática de expulsar moradores de suas residências mediante violência. O projeto também prevê punições para quem coagir moradores a colaborar com atividades criminosas, impor cobranças ilegais a comerciantes ou famílias, ou utilizar o monitoramento eletrônico clandestino. Segundo o autor, deputado Capitão Alden, do PL da Bahia, o objetivo é impedir que facções criminosas ou grupos armados dominem grandes áreas através do terror e da violência contra moradores e comerciantes. O Código Penal já prevê os crimes de ameaça, constrangimento ilegal e esbulho possessório. Mas nenhum desses dispositivos reflete a gravidade da expulsão de moradores, segundo o capitão Alden.
7: Famílias inteiras são expulsas de suas próprias casas sob ameaça de morte. Muitas vezes porque se recusaram a colaborar com criminosos, porque possuem parentes policiais ou porque estes parentes pertencem a uma outra facção rival ou simplesmente porque o tráfico decidiu tomar aquele imóvel. Na prática, essas organizações criminosas passaram a exercer um poder paralelo, dominando territórios, confiscando imóveis e impondo regras pela força.
6: Pelo projeto, o crime de expulsão de moradores por meio de violência, grave ameaça ou intimidação praticada por organizações criminosas será punido com reclusão de 8 a 12 anos e multa. Será enquadrado no mesmo crime quem pichar ou sinalizar imóvel com ordens de desocupação, participar de ordens de expulsão, destruir ou invadir imóveis para coagir moradores a sair, obrigar pessoas a praticar atos ilícitos, exigir o pagamento de taxas de moradores ou comerciantes e instalar e operar clandestinamente sistemas de vigilância eletrônica. A pena poderá ser aumentada em 1/3 se a vítima for pessoa idosa, criança, pessoa com deficiência ou mulher chefe de família. O projeto também agrava a punição de pichações que transmitam mensagens relacionadas a crimes, exaltação de organizações criminosas, racismo, preconceito ou incitação ao consumo de drogas. Nesse caso, a pena passa a ser de 12 meses a 2 anos de detenção e multa. A proposta que criminaliza a expulsão de moradores e comerciantes de suas propriedades mediante o uso de violência já foi aprovada pela Comissão de Segurança Pública e Combate ao Crime Organizado e deve ser votada por mais 3 comissões antes de seguir para o plenário da Câmara. Da Rádio Câmara de Brasília, Mônica Tati.
0: Olival Marques, do Podemos do Pará, é favorável à proposta de emenda à Constituição que integra União, Estados, Distrito Federal e municípios em ações de segurança. A proposta inclui a coordenação do Sistema Único de Segurança Pública, mantendo as competências dos entes federativos.
1: A PEC também amplia a atuação da Polícia Rodoviária Federal para o policiamento de rodovias, ferrovias e hidrovias federais. O texto, que tem apoio de Olival Marques, prevê ainda que a corporação auxilie forças estaduais a pedido dos governadores, além de atuar em situações de calamidade ou desastre.
0: Delegado Fábio Costa, do PP de Alagoas, defende a aprovação de projeto que determina que bens usados na prática de atividades ilegais e apreendidos pelo Estado passem para o poder público. A medida alcança, por exemplo, bens empregados no tráfico de drogas e no desmatamento.
1: Delegado Fábio Costa avalia que a medida pode desestimular práticas ilícitas ao atingir o patrimônio do criminoso. Relator da matéria na Comissão de Segurança Pública, o parlamentar aponta que os bens poderão ser usados na fiscalização de infrações que motivaram a apreensão.
0: Projeto de Vicentinho Júnior, do PSDB do Tocantins, torna obrigatório o uso de tornozeleira eletrônica por agressores que descumprirem medidas protetivas da Lei Maria da Penha. A proposta fixa um perímetro de 500 metros para o disparo do alarme.
1: De acordo com Vicentinho Júnior, a monitoração eletrônica deixa de ser facultativa e passa a ser exigida em caso de reincidência. Para o deputado, a medida garante tempo para que a mulher possa reagir e buscar proteção, além de acionar os órgãos de segurança.
4: Desenvolvimento Regional.
0: Silas Câmara, do Republicanos do Amazonas, votou a favor do projeto que cria regras para resolver disputas territoriais entre municípios vizinhos. A mudança dos limites dependerá de estudo de viabilidade e de consulta à população por meio de plebiscito.
1: O texto apoiado por Silas Câmara permite que parte do território de um município seja incorporada a outro, sem a criação de uma cidade. A proposta busca facilitar a definição dos limites municipais para evitar problemas na prestação de serviços públicos às populações das áreas envolvidas.
4: Economia.
0: O empreendedorismo feminino tem uma frente parlamentar que defende seus interesses no Congresso. A repórter Silvia Munhato traz mais informações sobre as principais medidas defendidas pelo colegiado.
8: A Frente Parlamentar pela Mulher Empreendedora lançou o Pacto pelo Empreendedorismo Feminino com o objetivo de obter o apoio do Estado e da sociedade para as políticas públicas voltadas para o setor, ou seja, ultrapassar a barreira dos governos, tornando as políticas permanentes. É o que explicou a coordenadora da Frente, a deputada Anne Ortiz, do PP do Rio Grande do Sul, em entrevista ao programa Painel Eletrônico da Rádio Câmara. A frente busca a aprovação do projeto que atualiza o teto dos microempreendedores individuais, MEI. O governo quer aumentar o máximo de faturamento anual para que uma empresa possa ser MEI de R$81 mil para R$110 mil em 2027 e R$140 mil em 2028. A correção evita que a empresa perca os benefícios de enquadramento como MEI, caso seu faturamento aumente. Outro projeto importante para a frente é o Marco do Empreendedorismo Feminino, que, segundo a deputada Anne Ortiz, quer facilitar o acesso ao crédito para o público feminino.
9: Esse marco que nós estamos construindo é para que as mulheres tenham mais acesso ao crédito e a capital, até porque, inclusive, as mulheres hoje não conseguem ter tanto acesso ao crédito. O Sebrae também faz uma parceria muito grande com a gente, nos trouxe esses números, e muitas vezes não conseguem ter recurso, né, para buscar esse capital, não conseguem ter fiador, não conseguem cumprir com as exigências, mesmo que o público feminino seja muito melhor pagador, né?
8: A deputada afirmou ainda que é preciso ter políticas diferenciadas para as nanoempreendedoras, que têm rendimento até a metade do MEI, cerca de R$40 mil por ano. Neste caso, seriam importantes ações que visassem a sobrevivência das empresas, como atividade de educação financeira. Da Rádio Câmara de Brasília, Silvia Minhato.
1: Grace Elias, do PL de Minas Gerais, apresentou o projeto que institui uma política de fomento, incentivo e promoção do empreendedorismo feminino. A proposta estabelece eixos para incentivar negócios com foco no aumento da autonomia econômica no acesso a capacitações e na inovação.
0: O texto de Grace Elias prevê prioridade de atendimento para empreendedoras em situação de vulnerabilidade social. Na avaliação da deputada, a medida busca reduzir barreiras históricas no ambiente de negócios e impulsionar a geração de renda para as mulheres.
1: A J. Albuquerque, do PP do Ceará, é favorável à adesão do Brasil à Convenção Internacional de Hong Kong para a reciclagem segura de navios. Ele explica que o acordo estabelece normas para o desmonte sustentável de embarcações, assegurando a proteção ambiental e a salvaguarda dos trabalhadores.
0: A J. Albuquerque acredita que a medida vai atrair investimentos para a criação de estaleiros verdes na costa brasileira e qualifica o país para disputar o mercado global de reciclagem naval. Para ele, o alinhamento às diretrizes da Organização Marítima Internacional gera empregos e fortalece o setor portuário nacional.
4: Agricultura.
1: Marcelo Álvaro Antônio, do PL de Minas Gerais, sugere a criação do programa de apoio à logística do apicultor e do meliponicultor. O deputado defende incentivos fiscais para a compra de veículos utilitários novos de fabricação nacional para o setor.
0: Marcelo Álvaro Antônio defende alíquota zero de IPI e redução de 40% no PIS/COFINS para produtores rurais cadastrados. O deputado alega que o acesso a veículos adequados é um dos principais gargalos enfrentados por pequenos apicultores e pela agricultura familiar.
4: Meio ambiente.
1: A Câmara analisa a obrigatoriedade de telhados verdes em novos edifícios públicos. O repórter José Carlos Oliveira nos conta como está o debate sobre a proposta.
10: A Câmara dos Deputados analisa o projeto de lei que obriga a instalação dos chamados telhados verdes em novos edifícios públicos e em novos empreendimentos residenciais construídos com recursos públicos. Também prevê incentivos fiscais e de crédito para a adoção voluntária dessa medida pela iniciativa privada. Na prática, os telhados verdes são uma cobertura de substrato e vegetação instalada no topo dos prédios. Autor da proposta, o deputado Fred Linhares, do Republicanos do Distrito Federal, destaca a vantagem dessa técnica para enfrentar, pelo menos localmente, os efeitos do aumento da temperatura do planeta em tempos de mudanças climáticas.
11: Existem estudos que demonstram benefício aí dos telhados verdes no conforto térmico, nas edificações e também na retenção de água da chuva. E é importante deixar claro que o telhado verde sozinho não vai resolver o problema das enchentes ou do calor nas cidades, mas é uma ferramenta importante para tornar nossas construções e nossas cidades mais preparadas para os problemas que o Brasil já enfrenta hoje. Se o clima está mudando, a forma como a gente constrói também precisa evoluir.
10: No caso dos prédios públicos, o projeto de lei deixa claro que a obrigatoriedade só poderá ser dispensada com a apresentação de parecer técnico assinado por engenheiro, arquiteto ou urbanista que ateste a impossibilidade de instalação das coberturas vegetadas. O texto foi aprovado na Comissão de Meio Ambiente, onde a relatora, a deputada Duda Salaber, do PSOL de Minas Gerais, ressaltou que os telhados verdes funcionam como uma espécie de colchão térmico. Ela citou estudos que constataram queda média de 4 graus Celsius nos picos de temperatura durante o dia, quando essas coberturas vegetadas eram comparadas com os tetos convencionais. A proposta de obrigatoriedade de telhados verdes em novos edifícios públicos e de incentivos para a adoção da medida nos prédios particulares ainda vai passar pela análise das comissões de desenvolvimento urbano, de Finanças e Tributação e de Constituição e Justiça. Da Rádio Câmara de Brasília, José Carlos Oliveira.
4: Últimas notícias.
0: O jornal Câmara dos Deputados, que foi gravado hoje em Minas Gerais, nos estúdios da Rede Câmara Sete Lagoas, dentro do projeto O Brasil na Voz, vai ao ar na próxima sexta, dia 25.
1: E na sexta-feira, a equipe do jornal Câmara dos Deputados estará em Vitória da Conquista, na Bahia, para mais uma gravação itinerante da Voz do Brasil.
0: Lado a lado, um âncora da Rádio Câmara de Brasília e um âncora da emissora local vão apresentar as notícias relacionadas à Câmara dos Deputados. O programa gravado em Vitória da Conquista vai ao ar na segunda-feira, dia 28.
1: Termina agora o jornal Câmara dos Deputados, produzido pela Rádio Câmara, com trabalhos técnicos de Wellington Teles e apresentação de Valmor.
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0: Interrompemos a programação por uma notícia importante. 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

canções que marcam, que marcam a vida da gente. E eu tenho certeza absoluta que essa música marcou a vida de muita gente que está presente aqui hoje. Então aquele ou aquela que sofreu por amor pelo menos uma vez na vida, vai abrir o coração e cantar essa canção junto com a gente.

algumas canções como esta realmente marcam a vida da gente. Mas tem outras que, além de marcar, machucam demais.

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muito bom dia, tudo bem com você? Tudo certo por aí? Já está começando mais um Mais Brasil, ao vivo para Jaraguá do Sul e toda a nossa região, aqui pela RBN 94.3, a rádio que faz parte da minha e também da sua vida. Muito prazer, eu sou Renato Santos e vou te fazer companhia nesse início de manhã, nessa madrugada gostosa, e vamos até às 6 horas da manhã, tá bom? Porque aqui tem o melhor da música sertaneja para você. E claro que a gente conta também com a tua participação através do nosso WhatsApp 8837-5377. Vai lá participando e espalha para todo mundo. O nosso programa Mais Brasil já está no ar. E eu começo com esse grande sucesso.

0: nosso Mais Brasil, o programa mais alegre do rádio jaraguaense e ao vivo para todo o norte de Santa Catarina na sua madrugada. Início de manhã, deixando o teu dia muito mais alegre e muito mais descontraído. Eu vou para um rápido intervalo, daqui a pouco a gente volta trazendo muito mais sucessos aqui na RBN. RBN 4:15.
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0: Mais Brasil já voltou e eu quero agradecer o seu carinho, sua audiência, que coisa boa, hein? Bom dia pra você ligado com a gente em qualquer parte da nossa querida Jaraguá do Sul, Guaramirim, você que me ouve no campo também, tá começando já o dia na companhia da RBN, obrigado pelo carinho e também pela preferência, tá bom? E eu já trago esse grande sucesso pra você.

0: parte da minha e também da sua vida, fechando mais um bloco do nosso Mais Brasil com o melhor da música sertaneja. Eu vou para um rápido break, mas a gente volta. É só um tempinho de você tomar água, tomar o teu cafezinho nessa manhã gostosa e aí eu já volto trazendo muito mais sucessos aqui na nossa programação. RBN 4:32.
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0: 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A rádio que faz parte da minha e também da sua vida, de volta com o nosso Mais Brasil. E agora já trazendo este grande sucesso para deixar a tua manhã muito mais alegre.

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0: hora do nosso Mais Brasil e eu fico muito feliz em ter você com a gente aqui na nossa programação. Obrigado por seu carinho e por sua audiência. Espalha para todo mundo. O Renato Santos também está no Mais Brasil todas as manhãs para deixar o teu início de manhã, o teu começo de dia muito mais gostoso, tá bom? Vamos fazer o seguinte, vou para um rápido intervalo, mas eu volto em instantes, trazendo muito mais sucessos aqui na RBN. RBN 4:48.
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0: 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Bom dia, meu amigo. Bom dia, minha amiga. Dona de casa, trabalhadora, meu amigo trabalhador que já está na lida, no início da manhã, acompanhando o nosso programa, madrugando, os madrugadores, né? Bom dia pra você. Obrigado por seu carinho e por sua sintonia. Olha só esse sucesso que tá chegando. É pra vocês.

0: Fechando mais um bloquinho do nosso Mais Brasil nessa manhã gostosa e abençoada. E desejando que o seu dia seja alegre, descontraído, um dia perfeito e produtivo. E na companhia da RBN fica ainda melhor, não é verdade? Que coisa boa, né? Vamos para o intervalo, mas em instantes eu já volto, trazendo muito mais sucessos aqui no nosso Mais Brasil na RBN. 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
0: 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Bom dia pra você. Bom dia, meu amigo, minha amiga. Você do transporte, caminhoneiro, nos dando carona, transitando agora pela 280, seguindo viagem, mas na companhia da RBN, que coisa boa, né? Bom dia pra você, viu? Ótimo trabalho, que o seu dia seja proveitoso. E eu já trago esse sucesso pra você que tá curtindo a nossa programação.

0: gente vai dando uma rápida pausa aqui no programa, mas é só o tempo de você tomar um cafezinho e continuar na companhia da RBN. Afinal de contas, o nosso programa é a melhor companhia do teu dia. Fica com a gente, RBN, a rádio que faz parte da minha e também da sua vida. Intervalo, volto na sequência. RBN 5:29.
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Bom dia pra você, minha amiga da indústria, meu amigo, que também já tá trabalhando no setor industrial, fazendo a nossa economia movimentar e crescer, ficar ainda mais impulsionada. Que coisa boa, né? Tem muita gente que madruga aqui com a RBN. Obrigado pelo carinho de vocês, tá bom? Olha só esse grande sucesso. Eu adoro ele. E é pra você também.

0: Nosso Mais Brasil vai ficando por aqui. Eu quero agradecer o seu carinho, sua audiência, sua sintonia. Que coisa boa, foi muito bom ficar com você essas duas horas de programa. Agora tá chegando o Rony Oliveira com o Portal RBN, com as principais informações de Santa Catarina, do Brasil e também do mundo. Fique com a gente aqui na RBN, o teu dia fica melhor. 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Até uma da tarde com o nosso Show da Tarde.
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0: Deus abençoe você e toda a sua família. Que alegria estar aqui com você, começando mais um programa Eu Seguirei. Eu tenho certeza de que Deus vai falar muito ao seu coração através deste programa. Olha, se você pode, eu já quero convidar você a pegar a sua Bíblia, porque hoje nós vamos meditar a palavra de Deus. A palavra de Deus é o nosso alimento, a palavra de Deus que é o nosso sustento. Eu tenho certeza que essa palavra vai mover seu coração. Olha, aqui você vai ouvir a palavra de Deus, aqui você vai poder cantar. São minutos que ficaremos juntos, onde você vai fazer uma experiência com Deus. Lembrando que tudo que você ouvir aqui, depois fica registrado no meu canal do YouTube, Frei Gilson / Som do Monte, no meu Instagram, no meu Facebook, todos com o mesmo nome, Frei Gilson / Som do Monte, para que você possa também compartilhar essa palavra com os seus amigos, tá bom? Então, vamos escutar a palavra de Deus.
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0: Eclesiástico capítulo 1, versículo 2, vaidade das vaidades, diz o Eclesiastes, vaidade das vaidades, tudo é vaidade. Tudo é vaidade. O que esta palavra quer dizer? A vaidade faz mal para nós, a vaidade faz mal para nossa alma. O que significa esta vaidade? Vamos meditar sobre isto. Em nome do Pai, do Filho e do Espírito Santo. Amém. Eclesiastes capítulo 1, versículo de 2 a 11. Vaidade das vaidades, diz o Eclesiastes, vaidade das vaidades, tudo é vaidade. Que proveito tira o homem de todo o trabalho com o qual se fadiga debaixo do sol? Uma geração passa, outra lhe sucede, enquanto a terra permanece sempre a mesma. O sol se levanta, o sol se deita, apressando-se para voltar a seu lugar, de onde novamente torna a levantar-se, dirigindo-se para o sul e voltando para o norte, ora para cá, ora para lá, vai soprando o vento para retornar novamente o seu curso. Todos os rios correm para o mar e, contudo, o mar não transborda. Voltam ao lugar de onde saíram para tornarem a correr. Tudo é penoso, difícil para o homem explicar. A vista não se cansa de ver, nem o ouvido se farta de ouvir. O que foi, será, o que aconteceu, acontecerá. Não há nada de novo debaixo do sol, uma coisa da qual se diz, eis aqui algo de novo. Também esta já existiu nos séculos que nos precederam. Não há memória do que aconteceu no passado, nem também haverá lembrança do que acontecer entre aqueles que viverão depois. Palavra do Senhor. Vaidade das vaidades, tudo é vaidade. Valeriano nos ajuda dizendo assim: que é essa vaidade senão a devoção às riquezas e a busca dos prazeres mundanos? Vaidade, a devoção às riquezas. Porque veja, o problema não é ter dinheiro, mas o problema é a devoção às coisas, à riqueza. 1 Timóteo capítulo 6, 1 Timóteo capítulo 6, versículo 10. 1 Timóteo capítulo 6, versículo 10. Porque a raiz de todos os males é o amor ao dinheiro. A raiz de todos os males é o amor ao dinheiro. O problema não é o dinheiro, é o amor ao dinheiro. Vaidade das vaidades. Quando eu amo o dinheiro. Quando eu coloco meu apoio sobre o dinheiro. quando eu coloco a razão da minha existência sobre o dinheiro, eu vivo para ganhar dinheiro e para desfrutar do que o dinheiro me dá. Vaidade das vaidades. A pessoa que vive assim esquece que um dia a sua vida vai acabar. E o dinheiro não lhe dará realidades eternas. O dinheiro pode comprar muita coisa nesta vida, mas o dinheiro não pode comprar coisas eternas. O que adianta o homem ganhar o mundo inteiro e perder a vida eterna? Então, para Valeriano, a vaidade é a devoção às riquezas, o amor ao dinheiro, porque a raiz de todos os males é o amor ao dinheiro, vaidade. Acossados pela cobiça, alguns se desviaram da fé e se enredaram em muitas aflições, óbvio. Com amor ao dinheiro, você perde o amor a Deus. É por isso que Mateus capítulo 6, versículo 24 diz: não podeis servir a Deus e a riqueza. Amando o dinheiro, você deixa de amar a Deus. Ou Deus fica em segundo plano. Porque ninguém pode servir a dois senhores. Porque ou odiará um e amará o outro, ou se dedicará a um e desprezará o outro. É sempre assim. Não podeis servir a Deus e a riqueza. Valeriano continua: isto é confirmado por Salomão, que diz: vaidade das vaidades, tudo é vaidade. Portanto, caríssimos, que ninguém ponha a sua confiança na vaidade deste mundo. Essa vaidade, como vedes, é algo que permanece em base insegura. A devoção a ela é passageira e vazia, e sua beleza é como uma fumaça ao vento. Não se baseie na devoção ao que é passageiro. A devoção à riqueza e a busca dos prazeres mundanos, porque tudo isso é passageiro. Ou seja, o que é essa vaidade? É quando você vive de prazeres mundanos, passageiros. A vaidade passa. 1 João capítulo 2, versículo 17: o mundo passa com as suas concupiscências, mas quem cumpre a vontade de Deus permanece eternamente. Vaidade das vaidades, o mundo é passageiro. Tiago capítulo 4, versículo 14: e entretanto não sabeis o que acontecerá amanhã, pois que é a vossa vida? Sois um vapor que aparece por um instante e depois se desvanece. Cuidado para você não achar que a vida neste mundo, ela é eterna. Olha aqui: e entretanto não sabeis o que acontecerá amanhã. Você não sabe o que vai acontecer amanhã. Pois o que é a vossa vida? Sois um vapor que aparece por um instante e depois se desvanece. A morte chega para todos nós, e por isso a vaidade, ela é terrível. Quando eu tenho uma segurança neste mundo, a tua segurança não pode estar neste mundo. A tua segurança precisa estar em Deus. A minha segurança não pode estar neste mundo, mas precisa estar em Deus. Pai, Filho e Espírito Santo. Amém.
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1: O programa de hoje está bom demais e eu quero lembrar você, se você quiser ouvir mais pregações, mais meditação da palavra, basta você me acompanhar no meu canal do YouTube, Frei Gilson / Som do Monte, no meu Instagram, no meu Facebook, no meu TikTok, e lá você vai encontrar muito mais palavra de Deus para você.
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1: Nós vamos terminar este programa rezando. Eu quero clamar agora por você, quero clamar pela sua família. Senhor Deus, libera agora o teu Espírito Santo sobre cada pessoa que acompanha este programa. Vem, Espírito Santo, enche todos os que estão acompanhando este programa agora. Libera, Senhor, para esta pessoa o que ela mais precisa, para o corpo e para a alma. Libera, Senhor, curas e libertações em nome de Jesus para esta pessoa que assiste, que acompanha, que escuta e para toda a sua família. Eu clamo a tua poderosa bênção. Visita agora com bênção de proteção. A bênção que só o Senhor pode dar. Abençoe-vos o Deus Todo-Poderoso, Pai e Filho e Espírito Santo. Amém.
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0: Olá, bom dia pra você, sejam bem-vindos ao programa Portal RPN, são 6:10 agora, a temperatura está em 14 graus aqui na Vila Nova, não chove, mas o céu segue encoberto com muita nebulosidade, né? E as temperaturas seguem muito baixas em todo o sul do Brasil. Sejam bem-vindos, depois do programa da madrugada, o Mais Brasil com o Renato Santos, nós estamos chegando aí na companhia da notícia, da informação, renovando a nossa parceria todos os dias e desejando pra você uma ótima quinta-feira. Muito obrigado desde já pela sua audiência, você que está no YouTube com a gente já a partir de agora, sintonizando, assistindo, e você que está conosco também através do nosso aplicativo, né? Você que baixou o nosso aplicativo e nos ouve 24 horas por dia aí no seu celular. Estamos também no rádio, né? Alô, pessoal dos automóveis, pessoal dos carros, pessoal do transporte coletivo, os motoristas de aplicativos, taxistas, os vanzeiros, os caminhoneiros, um grande abraço, né? Pessoal que nos dá carona aí todos os dias, nos levando pra lá e pra cá aí pela região, né? Pelas estradas, pelas BRs, pelas SCs, o nosso desejo que o seu dia seja muito positivo, seja repleto de realizações e que todas as coisas boas do mundo aconteçam nesta quinta-feira pra você. Sejam bem-vindos, estamos no ar a partir de agora e vamos juntos até às 8:00 com as principais notícias do dia.
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0: Agora são 6:11 de ontem para hoje, alguns acidentes que movimentaram os bombeiros aqui de Jaraguá do Sul e também da região, né? Lamentavelmente, ontem nós já informamos a morte daquele acidente lá de Schroeder, né? De carro contra moto, enfim, o senhor lá de 35 anos com a menina na garupa, na carona de apenas 15 anos e que acabou não resistindo aos ferimentos. Naquele atendimento lá de Schroeder que os bombeiros já avisavam, né? Que a situação era bastante crítica. E de ontem para hoje, mais alguns acidentes movimentaram os bombeiros. Daqui a pouco tem os detalhes. Tem as notícias também da polícia, do setor de segurança pública e muito mais a partir de agora. São 6:12, as principais manchetes nas últimas horas pelo estado, pelo Brasil e também pelo mundo. Algumas das principais informações que estão movimentando aí as últimas horas nos portais de notícias da internet. Um estudo está prevendo até 13 mil mortes no Brasil com o calor do Super El Niño. O fenômeno climático pode causar mais de 450 mil mortes no mundo e a maioria delas deve ser confirmada no Brasil. Em função do calor no extremo norte, na região nordeste, em função das queimadas, em função da seca e em função da chuva volumosa aqui no sul do Brasil, né? Vamos ter calor e muita chuva durante esses meses de setembro, outubro, novembro, dezembro, janeiro e até fevereiro. E a previsão mundial é de mais de 450 mil mortes que serão provocadas pelo El Niño. Conselho Nacional de Justiça cancela 4,7 bilhões de reais em precatórios ligados ao Master. Ministro Fux pede ao Senado posição sobre acessos de Volcari e esposa de Moraes. Zanin nega liminar para obrigar o Senado a instalar a CPI sobre Master. Cenipa recupera uma caixa preta do helicóptero que levava o cantor Rick. Comunidade científica alerta para o risco de interferência nas eleições. Na economia, Banco Central amplia controle sobre criptomoedas e mira as carteiras próprias. Polícia Federal apreende 500 mil reais com um candidato e pede investigação a partir de agora. Um helicóptero derrubou um muro ao pousar numa UPA e a estrutura caiu sobre carros, foi em Palhoça. Não houve ferido, segundo a Secretaria da Saúde. E sobre a caixa preta do helicóptero com o Rick, a caixa preta do helicóptero que caiu e causou a morte de Rick e mais 4 pessoas foi localizada. O equipamento vai ser enviado para um laboratório de leitura e análise de dados de gravadores de voo em Brasília para apuração das causas do acidente. Ontem nós comentamos aqui, inclusive, que os helicópteros não são obrigados a ter caixa preta, né? A grande maioria deles não tem. Até porque não fazem voos comerciais, são geralmente voos do próprio dono ou de funcionários do próprio dono, né? E por isso acabam não tendo caixa preta, não tem essa obrigatoriedade como tem os aviões, mas alguns têm. Equipamento é caríssimo e parece que é o caso desse que tinha caixa preta, né? E que agora já foi encontrada e que vai ser analisada, que bom, né? Porque a partir de agora nós vamos ter aí uma condição de ter um conhecimento um pouco mais claro, né? Mais evidente do que foi que aconteceu aí que provocou a queda deste helicóptero. Questão de combustíveis, muita gente questionando isso, questão dos ventos fortes, dos vendavais, rajadas muito fortes de vento, enfim, alguma questão técnica, por que que o helicóptero não incendiou, não pegou fogo, tudo isso vai ser justamente explicado a partir das investigações da Caixa Preta. Agora são 6:15. Os números do mercado financeiro: ontem o índice Bovespa da Bolsa de São Paulo fechou em baixa de 0,86%. Fechou a 185.814 pontos. Já as moedas estrangeiras fecharam em alta. O dólar comercial fechou em alta de 1,28%, fechou a R$ 5,16. E o euro com alta de 0,71%, fechou a R$ 5,88.
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0: Agora são 6:15, pouca informação no esporte, nada de relevante nas últimas horas. Apenas a confirmação, confirmou-se realmente a saída do técnico Machado, que sai do Criciúma e assume o Internacional, vai ser apresentado hoje às 14h lá em Porto Alegre. São 9 jogos restantes do Campeonato Brasileiro da Série A e essa missão aí do Machado é tentar de alguma forma evitar que o Internacional caia para a segunda divisão. Missão dura, né? Missão difícil. Com relação ao giro do placar, nada de destaque nesta quinta-feira, com exceção dos jogos da UEFA. Para você que gosta de jogos de seleções, né? Você tem essa oportunidade de ver bons jogos, né? Hoje, inclusive, hoje às 15h04, né? Para quem tem esse privilégio, né? De poder assistir jogos à tarde, durante a semana, quem trabalha na madrugada, quem trabalha à noite, hoje tem jogos da UEFA. A Holanda enfrenta a Alemanha, vai ser um baita jogo hoje, 15h04. Não sei se o Memphis Depay não joga aí nessa partida, né? Holanda e Alemanha, hoje, perto das 16h, 15h04. Hoje também tem um outro jogo bom, que é o jogo do Portugal contra o País de Gales. E a Noruega, né, que nos eliminou lá da Copa do Mundo, hoje joga contra a Dinamarca. Todos os jogos são 16h04. A Croácia, não é a Croácia, é a Sérvia. A Sérvia joga hoje contra a Grécia, também é outro jogo, né? A UEFA também tem a Áustria contra Israel e outros jogos também importantes. Além de amistosos internacionais, né? Amanhã tem o Brasil contra a Austrália. E hoje tem amistosos internacionais, daqui a pouco às 7h tem o Japão que recebe o Uruguai e a Coreia do Sul enfrenta o Equador. São os destaques do nosso Giro do Placar. Nestas semanas aí que temos aí as datas FIFA, né? E com o Campeonato Brasileiro parado durante esses dias aí, retomando somente depois das eleições.
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3: Segue com tempo bom, tempo firme e uma alternância entre sol e alguns períodos de muitas nuvens. No geral, a maior parte do período é aproveitável, estamos aí sob a influência de uma massa de ar seco em processo aí de aquecimento. Hoje a máxima deve chegar próxima aí dos 24, 25 graus. Sexta e sábado com predomínio do sol e muito calor, temperatura alta, próximo acima dos 30 graus. No domingo tem previsão de aumento das nuvens, possibilidade para ter ocorrência de novas pancadas e chuvas durante o decorrer aí do período do final da manhã, tarde e noite, já tem risco aí para ter alguma chuva passageira, mas nada demais. Na segunda, nublado, algumas pancadas passageiras mais à noite, e na terça-feira passa uma frente fria provocando chuva, trovoada e novos temporais localizados. Quarta-feira também tem indicativo de chuva. Peter Scheuer, meteorologista, com a previsão do tempo.
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0: Agora são 6:19, vamos lá com o nosso ouvinte e repórter que participa através do nosso WhatsApp, mandando o seu recado através do nosso YouTube também, a sua participação é sempre muito importante, né? Muito obrigado a você pela audiência, muito obrigado a você pela companhia, lembrando que o nosso YouTube está à sua disposição para você deixar o seu recado, a sua mensagem, deixar lá o seu ponto de vista, o seu comentário, a sua crítica e o seu bom dia pra gente, então participe sempre, né? Estamos também à sua disposição através do nosso WhatsApp, que é o 8837 3025377. Aqui o ouvinte e repórter participa sempre com prioridade, mandando o seu alô, mandando o seu recado pra gente, deixando aí a sua reclamação, falando do atendimento público, seja na saúde, seja na educação, seja no trânsito. Deixe o seu comentário, a sua opinião e participe sempre como ouvinte e repórter, nos trazendo as informações sobre os principais fatos do dia e a situação do trânsito nas BRs, nas rodovias, em toda a região. 6:20, os ouvintes que estão aqui no nosso YouTube mandando o seu recado pra gente. Bom dia pro Ailton José, grande abraço, a Vera Terezinha Pires de Sales, o Jair Boba está por aqui também. Bom dia, Rony, para todos os ouvintes. O Rodrigo dos Anjos está por aqui também, mandando um bom dia pra gente. Muito obrigado pela audiência e pela companhia. Pessoal que vai chegando por aqui também através do nosso WhatsApp. Vamos lá, recados dos nossos ouvintes que vão chegando desde cedo, mandando o seu alô, Dário Bussi. Todas as manhãs, Deus nos entrega o nosso maior milagre, que é a vida. Bom dia. O Rogério Afonso tá mandando um bom dia pra gente aqui também.

0: do agricultor Jeremias.
1: Bom dia.
2: Bom dia, bom dia, galera da Rádio Brasil Novo. Bom dia, Arumã Oliveira. Bom dia para todos os ouvintes aí. Mandei uma foto aqui na vez, na Senhora Aparecida, com a grutinha junto, pá. Na Senhora ajudar nós, né? Semana toda aí, da quinta-feira. É, tipo, é o Ninho que tu fala que não veja tão forte. Então, não escutei, né, meu amigo Rumi? Valeu, um abraço, até mais. Valeu, tchau.
3: Olá, muito bom dia, Rolinho, Gisela e ouvintes do portal. Olha, segundo informações aí, Rolinho, agora a Polícia Militar, ela vai, né, ela vai controlar esse trecho aí, esse perímetro urbano, posso dizer assim pra vocês ali, da, quem vai aqui da 280, aqui do antigo posto Marcola, é sentido até, né, Nereu Ramos, né, Rolinho? Mas então, no caso, o setor de trânsito aqui de Jaraguá do Sul também vai cuidar desse trecho aí, Rolinho? Tipo assim, é fazer aquelas operações tapas buracos e acostamento, entre outros também, e até mesmo mais iluminação pública na 280, né, Rony? É preciso, sim.
1: É isso aí, 6h22 agora, 6h22, bom dia pro Paulo Botti, a Sara tá por aqui, a Vani mandando um alô pra gente, o Cláudio Luiz está em São Paulo. Bom dia, bora ali no São Paulo ouvindo a Rádio Brasil Novo. Valeu, Cláudio Luiz. Tá mandando uma foto da estrada aqui, Ipiranga, Imbituba, Guarapuava, Ortigueira, Pucarana, Londrina, né? Enfim, são as placas aí que estão nas beiras das estradas. Um grande abraço, muito obrigado pela audiência. Valeu, Cláudio, boa viagem e bom retorno. A Antônia Duarte tá por aqui mandando um bom dia pra gente, muito obrigado pela audiência, obrigado pela companhia. Pessoal que vai chegando, mandando o seu alô e deixando o seu recado através do nosso WhatsApp, que é o 8837-5377.
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1: Agora são 6h23, segurança pública, notícias da polícia de ontem para hoje, a movimentação aqui por Jaraguá do Sul. Nós tivemos dois casos de confusão dentro de escola, né? Tivemos dois casos, um foi antes de ontem e outro registro foi ontem. Ontem, na Marechal Castelo Branco, por volta das 7h30 da noite, a Polícia Militar foi acionada para atender uma ocorrência de briga entre alunos de uma escola. No local, os policiais identificaram três adolescentes envolvidos na ocorrência. Cada um apresentou a sua versão, todos tinham algumas lesões aparentes e os responsáveis legais foram acionados e compareceram na escola. Após o procedimento no local, os envolvidos foram todos encaminhados para o IGP para exame de corpo de delito e posteriormente para a delegacia de polícia, acompanhados de seus responsáveis para as providências cabíveis. Briga na escola, né? Três meninos, três adolescentes brigaram lá na rua Marechal Castelo Branco, no centro-sul de Schroeder. E nós já tínhamos registrado aqui, inclusive antes de ontem, né? Na tarde de quarta-feira ou na tarde de terça-feira, nós tivemos também mais um registro de confusão dentro de uma escola. Não sei se não é a mesma escola, né? Também na rua Marechal Castelo Branco, em Schroeder. Na terça-tarde, essa confusão aí de meninos ontem à noite, de três meninos, foi ontem à noite. E na terça tarde, duas meninas, uma de 16 e outra de 17 anos, também se engalfinharam lá, entraram em vias de fato, em briga, em confusão, né? Também as duas tinham lesões aparentes. A diretora, de 42 anos, relatou que as duas iniciaram uma briga lá no pátio da escola e acabaram acionando a Polícia Militar. Também foram tomadas as providências cabíveis neste caso. Portanto, duas brigas de adolescentes dentro da escola. Ontem à noite, três meninos. E antes de ontem, à tarde, duas meninas brigando dentro da escola lá em Schroeder. Outros registros da Polícia Militar de ontem para hoje. Nós tivemos um registro de falsa identidade. A Polícia Militar, em rondas preventivas pela rua João Mas, aqui em Jaraguá do Sul, fez a abordagem de dois cidadãos que estavam fazendo uma atividade de voluntariado vinculado a uma clínica de reabilitação de dependentes químicos. Durante a abordagem, um senhor de 36 anos demonstrou nervosismo durante a identificação e passou a fornecer informações acerca da sua identidade, que informou que, na verdade, informou o nome do próprio irmão, sendo constatado, mediante consulta ao sistema, que o referido indivíduo que ele havia informado já era falecido. Na sequência, passou a fornecer dados incorretos pertencentes à sua mãe, na tentativa de ocultar a sua verdadeira identidade. Indagado sobre os motivos pelos quais estaria fornecendo informações falsas, ele relatou que tinha mandado de prisão contra ele e, por esse motivo, teria tentado se passar por outra pessoa para evitar sua identificação. Diante dos fatos,

0: recebeu voz de prisão e foi conduzido para a delegacia de polícia, né? Para as providências cabíveis também. Pela prática da falsa identidade, né? Não constatou-se aqui, pelo menos no relatório não disse, os policiais constataram realmente a veracidade desse mandado de prisão, né? Que ele havia dito que tinha. A princípio não se confirmou, porque senão estava aqui no relatório, até porque ele foi liberado mais tarde, né? Assinou um termo de circunstância, um termo circunstanciado da lei 9.099 e acabou sendo liberado mais tarde no próprio local da ocorrência. Alguns registros aqui da Polícia Militar. A Polícia Militar também registrou ontem à tarde um princípio de incêndio, Os policiais foram acionados numa ocorrência de incêndio na rua Henrique Fuque, lá em Corupá, em apoio aos bombeiros. Foi conversado com a proprietária, uma mulher de 57 anos, que percebeu a fumaça escura saindo de um galpão do seu terreno e constatou que cabos elétricos estavam iniciando um incêndio no interior do galpão. Os bombeiros estiveram lá para prestar esse atendimento. Não há nenhuma informação de que se trata de incêndio criminoso, né? Vai ser feita a investigação a partir de agora, mas a princípio o incêndio lá em função justamente da questão elétrica lá da residência desse galpão. Alguns registros da Polícia Militar de ontem para hoje nas ocorrências que foram divulgadas para a imprensa. Agora são 6:27 no horário de Brasília. Daqui a pouco tem mais ouvintes aqui no Portal RBN.
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7: Agora são 6:31, falando na importância do rádio, na importância da democracia, né? Da transmissão sem fake news, de um jornalismo com mais responsabilidade, com mais seriedade, com mais credibilidade. Se bem que hoje em dia até no rádio, né? Tem cada radialista por aí, tem cada blogueiro fazendo rádio, tem cada gente sem capacidade, ou sem competência, ou sem qualidade, descredibilizando o rádio, infelizmente, né? O rádio também tá pegando muita gente que vem da internet, que são os blogueiros, que são os influenciadores e vão, de certa forma, retirando essa credibilidade do rádio, infelizmente. Mas o rádio continua sendo um veículo de muita confiabilidade, né? Tomara que não tomem conta do rádio aí esses blogueiros todos. Mas enquanto tivermos os radialistas e os jornalistas fazendo o rádio, nós continuamos tendo o rádio com muita credibilidade. E nesta semana do rádio, destaca-se a informação confiável e o papel das emissoras. Os destaques que movimentam a radiodifusão no Brasil e no mundo nas informações da rede de notícias da AKERT.
8: Radar da comunicação. 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A data faz parte do calendário oficial do estado desde 2021 e tem como referência o Dia Nacional do Rádio em 25 de setembro, data de nascimento de Roquette Pinto, considerado o pai do rádio no Brasil. Neste ano de eleições, a AKERT e suas associadas reforçam o papel das emissoras no processo democrático. É responsabilidade do rádio apurar os fatos, ouvir diferentes lados, garantir o contraditório e combater as notícias falsas. Tudo para que o eleitor tenha informação de qualidade e possa fazer sua escolha de forma consciente. E nesta semana do rádio, mande um alô para o seu comunicador favorito, aquele que está todos os dias com você, levando informação, serviço, companhia e credibilidade. Essas foram as informações do nosso radar de hoje. Obrigado pela companhia e até o próximo Radar da Comunicação.
7: Agora são 6:33, dia 25 de setembro é o dia do rádio, né? 21 de setembro foi o dia do radialista e nós temos um outro dia do radialista que é 7 de novembro também. 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

0: Agora são 6h33, as urnas eletrônicas terão 688 candidatos nestas eleições em Santa Catarina. Mas 19 deles ainda podem perder o registro, né? O Pleno do Tribunal Regional Eleitoral concluiu os julgamentos individuais de 700 requerimentos de candidaturas. Os concorrentes estão em situação sob júdice e aguardam a avaliação de recursos. Quem tem mais informações sobre este assunto é o repórter Cadu Reis, da Rede de Notícias da Caerte.
1: O Pleno do Tribunal Regional Eleitoral de Santa Catarina concluiu o processo de julgamento individual de 700 pedidos de registro de candidatura para as eleições 2026 no estado. 688 nomes serão incluídos no sistema das mais de 17.500 urnas eletrônicas catarinenses para votação no dia 4 de outubro. A lista contém 19 candidatos que tiveram registros negados, mas aguardam julgamento de recurso e estão em situação subjúdice. O secretário judiciário do TRE catarinense, Max Sobral, detalha.
2: Nesse período foram mais de 20 mil documentos analisados. Cada candidato tem que trazer uma série de documentação para ver se ele preenche os requisitos para concorrer. Se ele não foi, por exemplo, condenado por improbidade administrativa no passado, a imensa maioria demonstrou-se apta a concorrer. 9 candidatos renunciaram, 2 candidatos tiveram seus registros indeferidos e não recorreram, e 19 tiveram seus pedidos indeferidos no primeiro momento pelo tribunal e apresentaram algum tipo de recurso. A Justiça Eleitoral se empenha em julgar com agilidade o pedido de candidatura para evitar que determinados votos sejam anulados no dia da eleição.
1: Caso as candidaturas em situação subjúdice sejam julgadas como inaptas até o dia 4 de outubro, o nome do candidato ou candidata seguirá aparecendo na urna eletrônica no dia da votação. Caso as candidaturas em situação subjúdice sejam julgadas como inaptas até o dia 4 de outubro, o nome do candidato ou candidata seguirá aparecendo na urna eletrônica. Mas eventuais votos recebidos não serão computados como válidos. O secretário judiciário do TRE catarinense, Max Sobral, explica.
2: O processo judicial ele tem um rito, mesmo que a Justiça Eleitoral, no primeiro momento, tenha declarado determinado candidato indeferido, se ele apresentar recurso, ele tem que continuar na urna, porque essa decisão do tribunal pode ser eventualmente reformada por uma instância superior. Por isso que nós temos, nesse momento, candidatos indeferidos na urna, que eles estão legitimamente exercendo o seu direito de recorrer. Se ele tiver a sua situação resolvida antes da totalização e a decisão for para manter o indeferimento, a votação atribuída a esse candidato é nula para todos os efeitos. Sequer aproveita a legenda do partido. Se essa decisão de indeferimento ocorrer depois da eleição, a votação aproveita a legenda, mas o candidato tem a sua votação anulada.
1: Verifique a condição do registro de cada candidato às eleições 2026 por meio do portal oficial de divulgação de candidaturas e contas eleitorais da Justiça Eleitoral na internet. O endereço do site é divulgacandecontas.tse.jus.br. De Florianópolis, da Rede de Notícias Acaerte, Cadu Reis.
0: Agora são 6h37. 6h37, acabou de chegar aqui o relatório dos bombeiros de Guaramirim das ocorrências noturnas. Tivemos um caminhão contra bicicleta ontem, perto da meia-noite, 10 para meia-noite, na BR-280, no bairro Caixa d'Água. De acordo com as informações dos bombeiros, um homem de 35 anos foi encaminhado ao Hospital Santo Antônio com vários ferimentos, com hemorragia externa e com suspeita de fratura no braço. Já o SAMU atendeu 2 emergências médicas, uma senhora de 90 anos e um senhor de 81 anos. As ocorrências foram feitas às 10 da noite e também depois da meia-noite, já durante a madrugada. Ocorrências que foram registradas pelos bombeiros durante a noite. As ocorrências dos bombeiros de Jaraguá do Sul da noite ainda não foram encaminhadas para a imprensa. Mas ontem, durante o dia, nós tivemos vários fatos que chamaram a atenção nos bombeiros, né? Nós tivemos um acidente de carro contra moto ontem de manhã. Esse acidente foi na Beta Vig, na Barra do Rio Cerro. E o condutor da moto, um rapaz de 26 anos, acabou sendo conduzido para o pronto-socorro do Hospital São José. Um outro registro de ontem foi uma queda de autopropelido, uma queda de bicicleta elétrica. Paciente, uma mulher de 44 anos, que foi conduzida para o pronto-socorro do Hospital São José com ferimentos na perna. Também a passageira da bicicleta do autopropelido, uma menina de apenas 10 aninhos, também acabou sendo socorrida pelos bombeiros. Portanto, duas ocorrências de acidentes ontem durante o dia. E essa queda de autopropelido com duas pessoas na bicicleta elétrica, né? Nessa motoneta aí, a senhora de 44 anos e uma menina, possivelmente filha dela, né? Uma menina de apenas 10 aninhos e que acabou sendo socorrida também pelos bombeiros. Registros, portanto, dos bombeiros de ontem para hoje nas ocorrências das últimas horas.
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0: 6:39, o ouvinte que participa através do nosso YouTube. Um grande abraço pro Ivo Wexler, mandando um bom dia para todos, a melhor rádio. Valeu, Ivo, um abraço, bom dia. Renato Nato, bom dia para vocês todos. Nossos comunicadores diários, que tem um ótimo dia, abençoada quinta-feira. Valeu, Renato. Bom dia pro Leomar, que está por aqui também. O Francisco Codonho. Bom dia, Rony. Bom dia, Gisela. Parabéns pelo dia do rádio. É dia 25 de setembro, né? O dia do rádio. Agostinho Zibeman. Grande abraço. Bom dia, Rony. Agora o técnico Machado está no Inter. Foi-se de vez. Um abraço. O Agostinho é torcedor do Botafogo, né? Tá preocupado com o Internacional aí. Bom dia pro Rodrigo dos Anjos. Grande abraço, bom dia. Tá aqui o Jair Boba também, a Vera Terezinha, o Ailton José. Muito obrigado ao pessoal que está no YouTube. Você que está no YouTube, né? Nós temos a imagem aqui agora de trás, né? Grande abraço para você que está no YouTube. Muito obrigado pela audiência, muito obrigado pela companhia. Você que está no YouTube, não esqueça de deixar o seu like, a sua curtida pra gente aí, se inscrever no canal, ativar o sininho para receber as notificações e também compartilhar nossa live, né? Se possível. Tá bom? Bom dia para você, muito obrigado pela audiência. Pessoal que está no WhatsApp, mandando também o seu alô pra gente aqui, chegou o Geraldo aqui, grande abraço, bom dia. A Maria Aparecida tá mandando o seu bom dia pra gente também.
4: Bom
0: fala, Maria.
4: Bom dia, Rony. Bom dia, Gisela. Ótima quinta pra você. Já estamos quase final do ano, do mês de setembro também, mas vamos que vamos com você pelo aplicativo, escutando o portal, que é sucesso sempre com essa voz maravilhosa que você tem, Rony. E de todos aí da RBN, um abração pra você e pra todos meus amigos também. Abraço.
0: Abraço, bom dia.
5: Bom
0: valeu,
5: dia,
0: Maria.
5: Tudo bem? Tudo
0: Olá,
5: tranquilo?
0: Ademir.
5: Cara,
0: dia.
5: Eu não vou falar o nome de um certo candidato, porque não pode, né?
0: Não pode.
5: Mas parece que o cara, não sei se é dono do calçadão ali, o quê? Ontem foi entregar um santinho passando ali, né? Ali tem que, sempre naquele semáforo tem que parar, né? E aí eu não sei se é assessor dele, quem que é, foi me entregar o santinho, daí eu falei que não, né? Chacoei o dedo que não. O cara me largou ali a boca, cara. É uma coisa sem respeito, parece que querem mandar na rua.
0: É, aí não pode, né, Demir? Aí não pode. Eu também não pego o santinho na rua, não pego, né? Agradeço, né? Dou um bom dia, enfim, tento ser simpático ali com o rapaz, que tá também trabalhando, tá ganhando o dinheiro dele, né? Muita gente ganha uns troquinhos a mais aí nessas campanhas eleitorais. Não tem ninguém lá de voluntário trabalhando voluntariamente e gratuitamente. Inclusive, tem muitos assessores de vereadores por aí, né? Assessores de vereadores, cargos comissionados nas prefeituras, gente que ganha dinheiro nosso, dinheiro público, e tá usando aí o horário de trabalho pra fazer a entrega de santinhos. Não pode, viu? Se você souber de alguém nesse sentido aí, faça suas denúncias. Inclusive assessores de vereadores, trabalhando em horário que deveria estar trabalhando, né? Pro povo de Jaraguá do Sul como assessor, o próprio vereador deveria também estar trabalhando pelo povo de Jaraguá do Sul. Deveria até, eu acho até que os vereadores candidatos deveriam se ausentar, né? Deveriam se ausentar, dar esse período de campanha pro outro vereador ali, pro suplente assumir esses 30, 40, 45 dias. Mas não, tem vereador que é candidato, que quer continuar sendo vereador, e o pior é que usa esse tempo todo junto com os seus assessores. Não estou falando aqui só de Jaraguá do Sul, né? Eu falo do Brasil inteiro. Porque teve uma denúncia esses dias lá em Chapecó de vereadores com seus assessores que são candidatos, também trabalhando em horário que deveriam estar trabalhando na Câmara de Vereadores, lá de Chapecó. Foi Chapecó ou São Miguel do Oeste, enfim. Teve denúncias naquela região lá. E agora se irritar ou se indignar porque você não recebe o panfleto, o banner, o santinho, aí não dá, né? Aí já é demais também. Bom dia pro Heriberto, grande abraço, obrigado pela audiência, obrigado pela companhia. Bom dia pra Lorena que tá por aqui também, bom dia, boa quarta-feira pra todos, muito obrigado pela audiência. O Valdir, um grande abraço, Valdir da Iluminação, um grande abraço, bom dia, obrigado pela audiência e pela companhia. Pessoal que vai chegando, deixando o seu alô, deixando o seu bom dia pra gente, a sua participação tem sempre prioridade por aqui.
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6h46, agora faltam 14 para as 7. 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Agora são 6h47, faltam 13 para as 7. 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Sem muita gravidade, felizmente, mas tivemos esse acidente com autopropelido que levou possivelmente mãe e filha, né? Uma mulher de 44 e outra de 10 aninhos para o pronto-socorro do Hospital São José. SOS Cidadão trazendo sempre as informações do trânsito para você. 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

0: 6h48, e você já fez a simulação aí do voto na urna eletrônica? Essa simulação já superou 205 mil acessos na preparação para as eleições deste ano e você pode fazer. É a nossa informação do Minuto do Eleitor aqui com o repórter Cadu Reis, da Rede de Notícias da Caerte.
1: Minuto do Eleitor, a Caerte.
2: Olá, eleitor catarinense. O simulador de votação da Justiça Eleitoral já recebeu mais de 205 mil acessos de eleitores em preparação para as eleições 2026. Você também pode aproveitar o sistema para fazer um treinamento de utilização da urna eletrônica. A ferramenta reproduz o funcionamento dos equipamentos oficiais e permite que o eleitorado se familiarize antes de fazer o exercício do voto no dia 4 de outubro. Assim, você conhece a ordem dos cargos em disposição, pratica o uso das teclas da urna e compreende melhor a dinâmica da votação. Esta preparação ganha importância pelo fato de cada eleitor votar em 6 candidatos neste ano, o que pode gerar filas. Acesse e faça o seu treinamento no site tse.jus.br. Até o próximo Minuto do Eleitor. De Florianópolis, da Rede de Notícias Acaerte, Cadu Reis.
0: Agora são 6h49, uma notícia que chamou atenção nesta semana foi aquela ação da Polícia Militar, que foi tentar encontrar um cidadão que tinha mandado de prisão, né? Em aberto, aqui no centro de Jaraguá do Sul, e no local onde ele mora ou morava, na garagem desta residência, os policiais acabaram encontrando um arsenal, um verdadeiro arsenal. O cara tava pensando em ir pra Ucrânia, eu acho, né? Ou lá pro Irã, participar da guerra, lá Irã, Estados Unidos, Ucrânia, Rússia, enfim, alguma coisa nesse sentido. Alguma coisa assim o cara estava planejando, porque não é possível, né? Você ter na sua garagem, os policiais acabaram encontrando, o cara fugiu, sumiu, né? Recebeu alguma informação de que a polícia estava atrás dele e acabou vazando. Mas a polícia encontrou na garagem uma arma de fogo, calibre 12, 30 cartuchos calibre 12 prontos para o uso, 22 estojos de calibre 12 vazios, 11 cartuchos calibre 28, 3 cartuchos calibre 28 íntegros, um estojo calibre 7.62 deflagrado, um cartucho calibre 380 íntegro, um cartucho calibre 36 íntegro, 4 potes de chumbo, 3 potes de esferas, um pote de espoletas, um pote de pólvora e um kit de ferramentas para o preparo de cartuchos. O homem não foi localizado. Segundo algumas testemunhas, alguns moradores próximos, o homem vem de vez em quando nessa casa que possivelmente ele alugava, né? Só que desapareceu, sumiu e possivelmente já esteja bem longe aqui de Jaraguá do Sul. A Polícia Militar não conseguiu cumprir o mandado de prisão. Não sei por que motivos ele tinha o mandado de prisão também, não foi revelado. Mas pode ser também por uso aí irregular de arma de fogo ou outra situação, né? O fato é que esse material todo foi apreendido e foi levado para a delegacia de polícia e agora a própria Polícia Civil vai abrir um outro inquérito para verificar esta situação aí. Bom, 6h52. Faltam 6h52 no horário de Brasília, 6h52, né? Aquela ocorrência do acidente com morte lá em Xireda, lá perto da prefeitura, né? Que nós tivemos na noite de segunda-feira, também estava no relatório da Polícia Militar. Tem outras informações ali que a gente prefere nem revelar, porque a investigação é que vai apurar a partir de agora, né? Não dá pra gente ficar revelando informações que a menina, porventura, na hora do atendimento, tenha repassado aos policiais militares ou para alguns atendentes, né? Teve uma informação que ela repassou lá, mas enfim, isso é coisa da Polícia Civil e a Polícia Civil é que vai fazer a apuração lá através do inquérito. Nesse acidente, esse senhor de 37 anos acabou não resistindo. Ele estava com uma menina, uma adolescente de 15 anos, né? Na garupa da moto, que sofreu várias escoriações. A menina foi conduzida para a UPA lá de Xireda, felizmente está bem, mas o homem de 37 anos, com politraumatismo, com múltiplas fraturas, estado crítico, com parada cardiorrespiratória, foi conduzido lá para a UPA, mas acabou não resistindo mais tarde, infelizmente. Na mesma noite acabou falecendo, né? Aos familiares, os nossos sentimentos. E as informações todas que constam, né? Com relação ao relatório da Polícia Militar e as outras informações que estão sendo ventiladas em relação a este fato, é a Polícia Civil que tem a responsabilidade de apurar concluir o inquérito e encaminhar para o Poder Judiciário. 6h53, faltam 7 para as 7. Vamos lá com mais alguns ouvintes aqui no portal EQBN. Antes do programa eleitoral obrigatório, né? Vamos ver aí quanta gente dá tempo da gente colocar no ar aqui. Fala, Dilson, bom dia.
3: Bom dia, seu Rony, bom dia, pessoal. Essas eleições, rapaz, aí para deputado, nosso pessoal aqui, sabe que aqui onde o Marchioli se encontra, no Mercadinho Marchioli aqui, passou uma pessoa só nessa campanha, rapaz. Eles estão de leve na região, cara. Eles passam a noite aí, eles colocam na caixinha de correio, eles dão uma entupidinha, né? Mas para conversar mesmo, para dizer bom dia, o senhor mora por aqui, eu sou tal pessoa, tal. Apareceu uma pessoa, rapaz. E daí aquela uma já garantiu, né? Tá meio estranho esse negócio aí. Eu acho que tem tanto candidato aí que, tá, né? Será que vai se eleger ao menos um? E será que dá?
4: Pois é, Rony, Gisela e Ovinso. Olha, tinha um garotinho, né? Eu acho que, se eu não me engano, de 10 anos de idade, que ele tava desaparecido. Eu não lembro se foi na praia aqui de Balneário Piçaras ou em Barra Velha. E o pai dele tava incansavelmente, né, acompanhando as buscas aí também. E parece que agora encontraram o corpo do menino, né? Que tragédia também, que tristeza para esse pai também, né, Rodrigo? Para a família toda, na verdade, né?
0: É, infelizmente, eu acompanhei esse fato aí. Tinha um cidadão lá, um voluntário com um drone tentando ajudar, né, sobrevoando o mar para ver se conseguia alguma imagem ou algo nesse sentido. E ele fez um comentário, fez uma imagem assim de longe do pai, né? O pai desesperado ali na beira da praia, em cima das praias, olhando o mar. Tempo todo, né? Então saiu dali tentando de alguma forma. Enfim, já se sabia que, lamentavelmente, o menino já não estaria com vida tanto tempo assim, perdido, né? Ou afogado no mar, ou enfim, tanto tempo desencontrado, né? Se perdeu no mar, sumiu no mar e estava desencontrado. Então já se sabia que a notícia era ruim. Mas era fundamental encontrar o corpo, né, para aquele pai desesperado que ficou ali o tempo todo olhando para o mar de alguma forma, né? Enfim, sem ter o que fazer, né? Que não tem o que fazer, é só esperar, né? O corpo apareceu, o corpo boiar, algo nesse sentido aí. O Márcio Copp tá mandando um bom dia pra gente. Na frente da VEG, na Valdemar Gruba, no ponto de ônibus, tem um baita buraco no asfalto. Dá pra criar peixe nele. Esse buraco pode gerar acidente, tem muito buraco na Valdemar Gruba. Ótima quinta-feira pra todos, é o Márcio Copp. Valeu, Márcio, um abraço, bom dia. Inclusive, tá cheio de buraco. Ontem recebi 2 ou 3 reclamações aqui da Walter Marcos, em direção à Barra do Rio Seu. Parece que a estrada ali tá muito ruim. Acho eu que o material que está sendo usado nessas recapagens, nessas manutenções, é muito ruim, né? É um material muito podre e que na primeira chuva já abre o buraco de novo. Pode ser isso, né? Enfim, algumas informações que você vai acompanhando com os nossos ouvintes, que vai trazendo o seu recado, participando aqui do programa. A sua participação é sempre importante. Depois do horário eleitoral obrigatório, nós voltamos com mais notícias aqui no portal.

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0: Muito bem, são 7h25. Bom dia pra você, sejam bem-vindos de volta ao portal RBN, que já começou às 6, tem uma parada às 7h da manhã para o horário eleitoral obrigatório e agora já está de volta novamente. Vamos juntos até às 8h da manhã com muita notícia, informação e serviço pra você. Sejam bem-vindos. Eu sou o Rony Oliveira e comigo a Gisela Marodim. Bom dia, Gisela.
1: Bom dia, Rony Oliveira. Bom dia pra você que está ligando o rádio agora ou continua nos acompanhando desde cedo. O portal continua hoje, 24 de setembro de 2026, 267 dias do ano já se passaram. Estamos aí na contagem bem regressiva, faltam 98 dias apenas para acabar o ano. Estamos na estação da primavera e a fase da lua é crescente. Hoje nós lembramos que é o dia do mototaxista, hoje é o dia marítimo mundial e hoje é o dia mundial do gorila. Isso mesmo, o macaco gigante, o gorila, as datas comemorativas de hoje.
0: Muito bem, são 7h26. Estamos no rádio em 94,3 FM. Estamos também no aplicativo, estamos no YouTube com imagens. Hoje com aquela imagem lá, ó, Gisela. Dá um tchauzinho lá pra imagem.
1: Oi. Isso. Ah, aquela imagem.
0: Então, diga aí pro pessoal o passo a passo do YouTube, né?
1: Olha, vocês que estão nos assistindo aí no YouTube, é bem fácil. Sua mensagem é muito importante por aqui.

0: Mas também quem está nos assistindo, manda o seu joinha, o seu ok pra gente. Quando você faz isso, o algoritmo entende que essa transmissão é importante, mais pessoas conseguem assistir. E também, é claro, se inscreva no canal do YouTube, é sempre muito bem-vindo, e acione o sininho, aí você sabe quando a gente está ao vivo por aqui.
1: Muito bem, pessoal do YouTube, sejam bem-vindos, muito obrigado pela audiência, muito obrigado pela companhia. Hoje eu estou descostas pro pessoal do YouTube.
0: Ah, descostas,
1: mas que nem o seu boneco do... Seu boneco era o filho do Chico Anísio, né?
0: Era um dos filhos do Chico Anísio.
1: É, fazia o seu boneco, né?
0: Isso.
1: Eu vou pra galera.
0: E o jeitinho de andar assim.
1: Hoje eu estou descostas. 7:27, vou responder descostas pro senhor, professor. Era mais ou menos assim.
0: Isso mesmo.
1: Eu respondo descostas, professor Raimundo.
0: Que saudade.
1: 7:28, o portal está no ar, sempre com muitas notícias para você.
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1: Agora são 7:28 no horário de Brasília. 7:28. Vamos às principais manchetes nas últimas horas pelo estado, pelo Brasil e também pelo mundo.
0: É destaque aqui no estado, acidente que causou morte de cantor Rick e mais quatro, caixa preta do helicóptero que caiu é localizada. Transmitida por Rato Silvestre, Santa Catarina registra a segunda morte por hantavirose em 2026. Em Palhoça, helicóptero derruba parte de muro sobre carros ao pousar em UPA. Próximo a banco em Florianópolis, a Polícia Federal apreende R$500 mil com um candidato e pede investigação. Pelo país, PT pede ao STF inquérito por suposta interferência estrangeira na eleição. Sem registro de vítimas, prédio desaba no Morro do Cantagalo, na zona sul do Rio. Caciterita da terra Yanomami, Pó de Brita, revelou esquema que tem cantor Alexandre Pires entre investigados. Atividade ilegal, IBGE quer incluir mercado de drogas ilícitas no cálculo do PIB. Morte do cantor Rick, localização enviada por piloto a sobrinho ajudou a encontrar local de destroços de helicóptero. Brasileira encontrada morta em quarto de hotel na Croácia. INSS inicia pagamento de benefícios de setembro. Governo brasileiro avalia como muito grave fala dos Estados Unidos e latinos sobre o PCC e o Comando Vermelho. Perfuração de 3 novos poços. A Petrobras confirma deslocamento de navio sonda para operação no Amapá. O TST decide se paralisação dos Correios há 14 dias é abusiva. O corpo do cantor Rick Solo será velado hoje em Sorocaba. O enterro também será hoje às 17 horas, também em Sorocaba. Defesa de Vorkar aguarda íntegra do processo antes de novo depoimento. E pelo mundo, Milei chama a ONU de inútil e cobra Reino Unido por Malvinas. El Niño pode provocar 450 mil mortes no mundo até fevereiro de 2027.
1: 7:30. Uma manchete que chamou a atenção é esse pouso do helicóptero num posto de saúde, numa UPA lá em Palhoça. E o vento que a hélice naturalmente faz, né? Derrubou o muro.
0: Muro fraquinho.
1: Mas que barbaridade, né? Veja assim a situação das nossas obras públicas, né?
0: Precariedade.
1: Como é que os caras me fazem um muro que o vento provocado ali pela hélice do helicóptero derruba o muro? E as imagens mostram, né? As imagens mostram claramente aí, as imagens que estão percorrendo as redes sociais, o helicóptero tá pousando e aí o muro cai em cima dos carros que estavam estacionados perto do muro.
0: Ainda que não teve pessoas feridas,
1: mas,
0: né?
1: Enfim, mas sem nenhuma viga, sem nenhuma ferragem, sem nada, né? Olha a vergonha que é o serviço público. Bom, a gente tem uma vergonha aqui em Jaraguá do Sul, que é o Estrada Nova, né? O posto de saúde do Estrada Nova, que também foi reformado agora há pouco e já choveu mais dentro do que lá fora. É assim, infelizmente é assim. O serviço público no Brasil, né? As prefeituras fazem as suas contratações, não fiscalizam, né?
0: A grande chave é essa, tem que fiscalizar e cobrar como está sendo feito, que material está sendo usado, porque isso vai ser entregue, vai ser utilizado por pessoas que vão correr risco de morte, que coisa.
1: Agora vai lá, a prefeitura moveu uma ação na justiça contra a empresa que construiu o muro lá em Palhoça, vai demorar um século na justiça, aí não encontra bens, não encontra nada lá no, na conta do dono da empresa e fica por isso mesmo. Quer dizer, o prejuízo e o gasto fica tudo nas costas do consumidor, do munícipe, né? Do pagador de impostos, infelizmente, pela inoperância, pela falta de fiscalização de contratos e pela falta de vereadores, né? Que fiscalizem essas obras também, porque é função também dos vereadores, além do fiscal do contrato, além das próprias fiscalizações das prefeituras. Enfim, uma vergonha. Esse muro que caiu lá em Palhoça, com o helicóptero pousando aí, derrubou o muro com o vento.
0: Com o vento das areias. E não acredito que seja um vento tão poderoso assim, né? Para derrubar algo que deveria ser de resistência.
1: Enfim,
0: né?
1: Enfim, que situação, né? Que vergonha lá para o pessoal da prefeitura de Palhoça.
0: Vamos aos números do mercado financeiro. Bolsa de Valores de São Paulo, índice Bovespa, fechou ontem no final da tarde em queda de 0,86%, 185.814 pontos. O dólar teve alta de 1,28%, R$5,16. O euro alta de 0,71%, R$5,88. E agora pela manhã o Bitcoin está em queda de 2,63%. E olha, baixou bastante aí a cotação, US$83.594,70.
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1: 7:33. Vamos falar do esporte. Pouca movimentação no esporte. Amanhã tem homem amistoso da seleção brasileira contra a seleção da Austrália, né? E o jogo vai ser 7 da manhã, né? Já estava pensando em sentar no sofá para assistir o jogo, né? Então, tire o seu cavalinho da chuva, porque o jogo vai ser 7 da manhã, amanhã, Brasil e Austrália. Normalmente os amistosos são à noite, né? Só que em função do fuso horário, esse jogo vai ser 7 horas da manhã. Hoje tem bons jogos à tarde para você assistir, para quem gosta de jogos de seleções. Hoje tem jogos pela UEFA da Europa, tem o jogo da Holanda contra a Alemanha. O jogo vai ser às 16 horas. Holanda e Alemanha, talvez jogue até o Memphis Depay nesse jogo da Holanda, né? Vai ser um baita jogo. Portugal contra País de Gales, tem a Sérvia contra a Croácia e o outro jogo também importante é o jogo da Noruega contra a Dinamarca. A Noruega foi o time que nos eliminou, né, da Copa do Mundo, joga hoje às 15:45 contra a seleção da Dinamarca. Ontem nós falamos do time 1992 da cidade de Carajinho e aí o cidadão lá, o Strack, disse que se inspirou em nomes de times europeus, né?
0: É, isso foi.
1: Mas não tem muitos times europeus com esse número aí, não.
0: Não é conhecido com número.
1: Não tem. Tem uma tradição na Alemanha onde os times colocam, né? É o Schalke 04, o Hannover 96, o Mainz 05. São times, o Heidenheim 1846. São alguns times e tem até o FC 01. A Alemanha tem uma tradição de colocar aí, são geralmente o ano de fundação, né? O Schalke 04, por exemplo, foi fundado em 1904, por isso é o Schalke 04. O Hannover 96 foi fundado em 1896, por isso o time é Hannover 96. O Mainz 05 foi fundado em 1905. Mas não leva o nome inteiro que nem o 1992,
0: e assim,
1: né?
0: Tem o nome do time na frente, né? E aqui no Rio Grande do Sul, em Carazinho, é 1992 clube, né? Tem um número na frente.
1: É, esse aqui tem o 1846, que é o Heidenheim, que é Heidenheim 1846. Então é uma tradição na Alemanha usar a data do ano de fundação no time. Mas ali o cara se esmerou, digamos assim, né?
0: Exagerou.
1: Ele foi além dos times alemães, colocou o nome do time de 1992. Bom, 7:35, as informações do esporte aqui dentro do nosso portal RBN.
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4: Segue com tempo bom, tempo firme e uma alternância entre sol e alguns períodos de muitas nuvens. No geral, a maior parte do período é aproveitável, estamos aí sob a influência de uma massa de ar seco em processo aí de aquecimento. Hoje a máxima deve chegar próxima aí dos 24, 25 graus. Sexta e sábado com predomínio do sol e muito calor, temperatura alta, próximo acima dos 30 graus. No domingo tem previsão de aumento das nuvens, possibilidade para ter ocorrência de novas pancadas e chuvas durante o decorrer aí do período do final da manhã, tarde e noite, já tem risco aí para ter alguma chuva passageira, mas nada demais. Na segunda, nublado, algumas pancadas passageiras mais à noite. E na terça-feira, passa uma frente fria provocando chuva, trovoada e novos temporais localizados. Quarta-feira também tem indicativo de chuva. Peter Scheuer, meteorologista com a previsão do tempo.
1: Com 37, o ouvinte participa, manda o seu alô, manda o seu recado pra gente, começando lá pelo YouTube.
0: Pessoal que tá no YouTube nos acompanhando desde cedinho, um alô aqui pro Ailton. O Ailton Prata com a gente aqui, bom dia. Vera Terezinha Pires Salles também. O Jair Borba, bom dia, Jair. Qual é o rádio novo hoje, Jair? Um abraço. O Rodrigo dos Anjos também tá dando um bom dia pra gente. O Agostinho Zimmermann, bom dia. Ui, agora o técnico Machado no Inter, foi-se, abraço.
1: Vai ser apresentado hoje à tarde lá o Machado, né?
0: É.
1: Ex-treinador do Criciúma e que deixa o Criciúma para assumir o Internacional.
0: Expectativa. O Francisco Codonho também, bom dia, Rony Gisela, parabéns pelo dia do rádio, né? Que foi ontem.
1: 25 de setembro é o dia do rádio.
0: 25, ainda não, né? Mas já tivemos o dia do radialista. O Leomar Souza, bom dia, Rony Gi. Uma boa quarta-feira pra vocês, uma boa quinta-feira pra vocês. A Ivone Wexler também tá dando um bom dia pra gente. O Renato tá mandando bom dia, Rony Gisela. Nossos comunicadores diários, sem um ótimo e abençoado, uma ótima e abençoada quinta-feira. O Leomar voltou aqui, o termômetro na Via Verde, marcando agora 12 graus. O Trader, bom dia, Rony e Gisela, uma abençoada quinta-feira para vocês. A Vilma Gomes Pires, bom dia, Rony e Gisela. O Valdemar Damori também tá dando um bom dia pra gente. O Raulino tá por aqui também, ótimo dia, Raulino. O Vanderlei tá por aqui e dizendo assim, assim mesmo, Rony, os remendos que eles fazem nas ruas, ninguém fiscaliza, é uma vergonha. Nossos ouvintes continuem participando por aqui, aumentem aí o seu joinha, nosso score de joinha e, é claro, se inscrevam no canal aqui do YouTube.
5: Bom dia, Rony, bom dia, Gisele, bom dia a todo o povo do Norte de Santa Catarina. Pegando o gancho sobre obras públicas, Rony, tu precisa ver a calçada de pave que fizeram aqui na rua Eric Fronha, aqui em Xerederum, e na rua Guaramirim. Rony, é uma vergonha nós ter 9 vereadores e não fiscalizar aquilo ali. Entregaram por pronto. Rony, olha, eu posso dizer pra ti assim, não tem nada pronto. Aquilo é uma vergonha. Tem pedaços de mais de 10 metros sem calçamento, sem pave, sem nada. Vieram ali, fizeram vídeo das partes mais bonitas e lançaram pro povo como quem foi uma grande coisa que fizeram. Um abraço a todo o povo do Norte de Santa Catarina.
6: Olá, bom dia. João Lacerda aqui. Eu quero agradecer, já faz mais de uma semana que os terceirizados da prefeitura foram ali no Harmonia, limparam os meio-fio da rua João Francisco dos Santos, ali também próximo da horta comunitária. Quero agradecer bastante, tinha esquecido de avisar, falar antes. E no trânsito ali, os ciclistas e autopropelidos podiam, às vezes não dá para usar a sinalização com o braço, assim, às vezes não tem uma buzina, mas pode usar a voz, né? Eu uso muito a voz. Quando eu vou passar no lugar, se mesmo que a pessoa, não sei se está me vendo ou não, eu já falo, oh, tô passando, vou virar para a direita, para a esquerda, aviso que eu tô passando, opa, e vou. Tenho evitado muito acidente e atraso. Obrigado.
1: Valeu, um abraço, João. Mais gente no nosso WhatsApp.
0: O Leomar Souza tá mandando aqui um vídeo e diz, bom dia, gostaria que alguém, fiscal da prefeitura, desse uma olhada no asfalto na Via Verde Velha, em frente a uma lanchonete ali, tá se abrindo, vou mandar um vídeo agora de manhã, o Leomar reclamando ali da situação da Via Verde Velha. O Carlos Glatz tá mandando um bom dia aqui, Corupá, vigilante, ouvindo a melhor notícia, um abraço, Carlos. O Sadi das Bolachas está dando um bom dia para todo mundo, tá por aqui. O Nelson Cades mandou uma foto aqui, o Cusco dele, o cachorro dele tá com frio lá no Ribeirão Cavalo, tá cobertinho lá, um abraço, Nelson, um ótimo dia para você. A Vani tá dando um bom dia pra gente, chamando que venha o sol. O Fernandes tá por aqui, um bom dia. Amanhã o Portal RBN vai disputar a audiência com a transmissão do jogo da Seleção Brasileira. Ficou com pena do canal que vai transmitir o jogo. Tá bom, Fernandes.
1: É que o jogo é 7, né? Daí a concorrência é com horário eleitoral obrigatório, né?
0: É verdade. Ali no início é isso mesmo.
1: Eu iria preferir assistir o horário eleitoral obrigatório.
0: Ah, é? Ah, tá. O Emerson Luiz, sem comentários, tá por aqui, tá gravando um áudio pra gente. O Dorley tá chegando por aqui. Bom dia, Gisela e Rony e toda a audiência. Um abraço pra todo o povo de Barra do Sul. Lá moram muitos jaraguaenses. Um abraço pra todo o pessoal de Barra do Sul na nossa audiência aqui. 8837-5377.
1: O Leomar mandou um vídeo lá da
0: Via Verde Velho.
1: O asfalto. É. Só que ele deitou no chão, acho, pra fazer o vídeo, né? Porque mandou o vídeo virado. Mandou o vídeo, tem que virar a TV ali pra assistir o vídeo do Leomar, olha lá. Acho que ele deitou no chão, né?
0: Parece.
1: Ele deitou no chão e fez o vídeo, acho que foi isso que o Leomar fez lá. Mas enfim, tá ali, ó. Dá pra ver, é só dar uma virada na cabeça. E aí você vai conseguir ver ali as rachaduras no asfalto. É. Ou virar a televisão, né? Dá uma virada na televisão, você consegue ver ali a rachadura no asfalto que o Leomar fez essa filmagem aí cinematográfica pra gente. E mandou o vídeo pra gente pra informar as rachaduras lá na Ilha da Figueira. Valeu, Leomar. Um abraço, obrigado aí. Grande Leomar, né? Sempre atento aí aos problemas da cidade. Tem mais um ouvinte que chegou aqui, mandando o seu alô. É o Emerson que está gravando ainda. E o ouvinte vai participando, mandando o seu alô, mandando o seu recado e mandando a sua mensagem pra gente através do nosso YouTube e através também do nosso WhatsApp. Deu
7: uma tropicada aí, valeu, tchau.
1: Ah, ele tropicou e deitou no chão pra gravar o vídeo.
0: Eu acho.
1: Mandou um vídeo de ponta cabeça, como dizia um amigo meu. 7:43, o ouvinte vai deixando o seu recado no WhatsApp e também no nosso YouTube, né?
0: Isso mesmo, participe aqui pelo nosso YouTube, se inscreva no canal, acione o sininho, deixe seu recado pra gente, que é muito importante, e no nosso WhatsApp 8837-5377.
1: Agora são 7:43, chamou a atenção lá em Xereda e duas ocorrências de briga de alunos dentro da escola, na Marechal Castelo Branco, no centro, na mesma escola possivelmente, né? Nós tivemos uma briga de meninas na terça-feira à tarde e uma briga de três meninos ontem à noite. Os responsáveis foram acionados, a polícia foi acionada também e teve até que fazer exame de corpo de delito ontem à noite com os meninos que se espancaram lá na escola, lá em Xereda, na Marechal Castelo Branco, né? Os pais foram acionados, foram também chamados justamente para atender os filhos nessa ocorrência aqui. E nós tivemos um fato também que chamou a atenção do cidadão que estava se preparando para ir lá para a Ucrânia. Para a guerra Ucrânia-Rússia, só pode ser, não tem outra explicação, né? Ontem, numa abordagem, numa residência, os policiais encontraram na garagem, aqui no centro de Jaraguá do Sul, uma arma de fogo calibre 12, 30 cartuchos calibre 12, prontos para o uso, 22 estojos de calibre 12 vazios, 11 cartuchos calibre 28, 3 cartuchos calibre 28 íntegros, um estojo 762 deflagrado, um cartucho 38, um cartucho 36, 4 potes de chumbo, 3 potes de esferas, um pote de espoleta, um pote de pólvora e um kit de ferramentas para o preparo de cartuchos.
0: Nossa, tudo isso?
1: E não foi encontrado o cidadão. No mínimo percebeu, né? Ou enfim, o passarinho contou pra ele que a polícia bateria lá na casa dele. Uhum. E aí ele desapareceu. Sumiu, né? Não foi encontrado. E os materiais todos foram entregues para a delegacia de polícia e o delegado vai investigar agora, enfim, o motivo de tanto material explosivo e, enfim, cartuchos, né? E material para o preparo de cartuchos nessa residência.
0: Nossa,
1: aí.
0: Nossa, que horror isso. Dá até um mal-estar pensar do que poderia acontecer, né?
1: Enfim, já não temos mais tantos casos de caças aqui na região como tínhamos antigamente, né? Mas ele estava preparando, possivelmente, imagino que seja para alguma questão de caça ou algo nesse sentido, né?
0: É.
1: Deve ter sido. 7:45, faltam 15 para as 8.
0: E uma boa notícia, o programa Qualifica Jaraguá 2026 foi ampliado. Termo aditivo com o Serviço Nacional de Aprendizagem Industrial, o SENAI, já foi assinado e estabelece a criação de 100 novas vagas gratuitas de capacitação profissional aqui em Jaraguá do Sul. Então, ao todo, serão organizadas 4 novas turmas. Modelagem do vestuário, com 25 vagas, 2 turmas de operador de máquinas de usinagem, com 50 vagas, e uma turma de confeitaria, com 25 vagas. Isso prova que o programa está dando certo e que novas vagas aí estarão disponíveis à comunidade em breve.
1: 7:46, depois do intervalo, a explicação do secretário da Saúde sobre a falta de seringas para os diabéticos nos postos de saúde.
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1: Agora são 7:50, faltam 10:08 e a falta de seringas para diabéticos nas farmácias de Jaraguá do Sul está gerando muita preocupação das pessoas, né?
0: É, a gente entrou em contato com a Secretaria da Saúde perguntando por quê, o que que estava faltando, que material é esse, que as pessoas chegam até a gente reclamando e o secretário Rogério Silva tem as explicações.
1: É, o Rogério vai falar aí que tem uma demanda muito grande no Brasil inteiro, segundo ele não é só uma situação de Jaraguá do Sul, e que tem também uma demanda por essas seringas pelo pessoal que usa os emagrecedores. Por isso, nos últimos tempos, houve uma procura, assim, uma loucura no Brasil inteiro por esses emagrecedores que são aplicados também com uma espécie de seringa, né? Ou algo nesse sentido.
0: Sim.
1: E parece que esse pessoal tá usando as mesmas seringas dos diabéticos. Por isso que está faltando nas farmácias e os próprios distribuidores que vendem para as prefeituras não têm. Em função dessa grande demanda, dessa grande procura.
0: É uma seringa especial para isso, né?
1: Vamos ouvir o que diz aí o Rogério Silva. Ele vai explicar sobre essa situação envolvendo a falta de seringas para os diabéticos aqui em Jaraguá do Sul.
21: É, bom dia aos ouvintes aí da Rádio RBN. Em relação à situação de desabastecimento de seringas destinadas à aplicação de insulina na rede pública, nós temos ido atrás das questões, né, e tentado colher informações dos motivos dessa falta desse insumo e as informações que nós conseguimos junto aos fornecedores, os responsáveis aí pelo processo de abastecimento, é de que a indisponibilidade desse insumo, dessas seringas, ela está sendo observada em diferentes regiões do território nacional, né? E esses atrasos, essas faltas desse insumo, eles podem estar relacionados a vários fatores, né? Aumento excessivo, um deles que tem sido observado agora, né? E está até chamando a atenção de todos, é um aumento expressivo da demanda por medicamentos injetáveis destinados ao tratamento da obesidade e ao controle de peso, né? Que popularmente são conhecidas aí como canetas emagrecedoras, né? Mas muitas pessoas fazem uso dessas seringas para administrar essas medicações, né? Então houve um aumento dessa demanda e com isso diminuiu aí a oferta, né? Então, assim, a alteração no perfil de consumo desses produtos, né, desses dispositivos, acabou tendo essa repercussão sobre a cadeia de produção e fornecimento desses insumos utilizados na administração de medicamentos injetáveis.
1: E o secretário Rogério também fala sobre as providências que a prefeitura está tomando em relação aos fornecedores, porque se você tem um pedido contratado e já pago, é obrigação das distribuidoras, dos fornecedores, entregar essas seringas, né, especiais para isso. Ou seja, as prefeituras têm ferramentas para isso e imagino que mais jurídicas, judiciais, né, para entrar com processo contra esses distribuidores nesse sentido. Parece que a prefeitura está fazendo isso, as prefeituras todas estão fazendo isso, porque não é um problema só de Jaraguá do Sul, né? Ou seja, se você tem as seringas e você se promete, você recebe o dinheiro para entregar tantas seringas e você não entrega, só porque aumentou o preço e você resolveu vender para aplicar medicamentos injetáveis para emagrecer e prejudicando as pessoas que estão com diabetes, né? Então tem um problema aí na cadeia de fornecimento. E nesse sentido, o Rogério também faz um comentário em relação às providências que estão sendo tomadas para tentar amenizar essa situação.
21: Né, assim, para entender melhor, né, o processo de aquisição, né, de compra pela Secretaria de Saúde, ele se realiza através de um consórcio público, né, interfederativo nacional, que é o Sim Catarina, né, e ele segue todos os procedimentos administrativos e de planejamento que estão estabelecidos para o abastecimento da rede municipal. Nesse momento, nós, por exemplo, nós temos dois pedidos de seringas para aplicação de insulina abertos, né, feitos, solicitados, ambos com atraso considerável em relação aos prazos que inicialmente foram determinados, né, para entrega, e isso está impactando, então, diretamente na regularidade do abastecimento dessas seringas, né? Diante dessa situação, a Secretaria Municipal já está adotando as medidas administrativas, legais, possíveis, né, junto aos nossos fornecedores, tentando assegurar o cumprimento das obrigações contratuais. Entretanto, nós não temos aí a disponibilização e nenhuma previsão concreta para normalização da entrega das seringas, né? Então, nós estamos aí, temos esse compromisso com a continuidade da assistência à população, né? E vamos continuar aí nessa situação permanente sob acompanhamento aqui por parte da gestão.
1: Dada a explicação aí, portanto, essas seringas são usadas também para os medicamentos injetáveis para obesidade?
0: Para obesidade e para outras situações também, sabe por quê? Porque elas têm características diferentes, elas têm graduação em unidades internacionais, a escala é feita de insulina e não é em milímetros, tá, Rony? Tem uma agulha fixa, que a maioria possui uma agulha grudada ao corpo da seringa, o que evita o desperdício de medicamento. O pessoal pensa nisso também, né, no espaço residual. E o mais importante que o pessoal considera, que ela tem um calibre fino e curto. As agulhas são curtinhas, geralmente com comprimentos como 6 ou 8 milímetros. Elas são fininhas e curtas, e aí garante mais conforto, menor dor durante a picada. Então são agulhas utilizadas para certos medicamentos injetáveis. Por isso, então, todo mundo que está usando esse produto emagrecedor também procura uma seringa que traga mais conforto.
1: Estão usando as seringas dos diabéticos e por isso está faltando as seringas dos diabéticos no mercado. Exato. Ou seja, em função da grande procura e os fabricantes, os fornecedores não estão dando conta aí dessa demanda, está faltando, inclusive, para que as prefeituras possam comprar, né, e disponibilizar aí na farmácia básica. É isso que está acontecendo, infelizmente. 7:55.
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1: 7:58 nas informações da noite, caminhão contra bicicleta no bairro Caixa d'Água, em Guaramirim. Um homem de 35 anos com fratura do braço foi conduzido ao PA, ao pronto-socorro do Hospital Santo Antônio, em Guaramirim. Foi a única ocorrência dos bombeiros de Guaramirim da noite. A única ocorrência dos bombeiros de Jaraguá do Sul da noite foi uma queda de bicicleta no bairro Centenário. E um adolescente de 17 anos, também com várias escoriações, foi conduzido ao pronto-socorro do Hospital São José.
0: Aqui em Jaraguá do Sul tem interdição total de trecho da rua Oswaldo Ellert, no bairro Rio da Luz, hoje e amanhã. Interdição para execução do serviço de pavimentação em paver. Início nas proximidades ali da Casa Vagalume e durante esse período, é importante salientar, não será permitida a circulação de veículos e demais usuários. Uma alternativa é o desvio acessando a rua Erich Gutz, que liga as ruas Oswaldo Ellert a Eurico Duve. Portanto, atenção, motorista sem tráfego por ali. E também importante salientar que tem tapa-buracos que começaram ontem e vão até amanhã, das 7 às 12 horas, nos seguintes bairros: Vieira, João Pessoa, Santa Luzia, Vila Lalau, Baipendi, Centro, Amizade, Chico de Paulo, Estrada Nova, Jaraguá Esquerdo, São Luís, Nereu Ramos, Três Rios, Barra do Rio Cerro, Jaraguá 84, localidade do Garibaldi, Rio Cerro, Vila Nova, Ilha da Figueira. Então, atenção, motoristas, esses bairros estarão com vias interrompidas muitas vezes por obras.
1: Ontem, na Berta Veig, na Barra do Rio Cerro, acidente de carro contra moto. O motociclista de 26 anos com várias escoriações foi hospitalizado. E ontem nós tivemos também uma queda de autopropelido com uma senhora de 44 anos que acabou sendo conduzida ao pronto-socorro do Hospital São José. E a passageira dela, uma menina de apenas 10 anos que também foi atendida pelos bombeiros. 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
1: Para fechar o nosso programa, os últimos ouvintes de hoje. Fala, Emerson.
23: Bom dia, Gisela. Bom dia, Rony. Tô de novo reclamando sobre buracos na Ilha da Figueira. Tá, parece um queijo suíço. Os buracos muito grandes. Pode passar uma moto, alguém se acidentar, cair ali, se matar ainda. Principalmente na frente da creche ali. Muito buraco, muito. Não tem onde a gente escapar.
24: Rony, Gisela e ouvintes, olha, eu prefiro mil vezes ficar ouvindo a Rádio RBN do que ficar perdendo tempo em assistir a seleção brasileira.
25: Bom dia aos ouvintes, bom dia ao pessoal da rádio aí, Deus abençoe vocês, né? Referente a essa rachadura na Via Verde aí, na frente de uma lanchonete, faz uns 2 meses que eu liguei para a Secretaria de Obras lá, eles falaram que com urgência já tinha um projeto para arrumar. E pelo que eu vejo aí, o que tá me passeando de caminhando lá, tá tudo do mesmo jeito. A hora que virar uma carga de uma carreta aí, daí eles vão ficar contentes daí, né? Porque os caminhões alto balançam muito ali, né?
26: Bom dia, guerreiros da RBN. Olha só, eu estou vindo do bairro Vila Lense, no caso, né? Pela rua da frente da VEG 1, aí eu não me lembro o nome dela agora. Aí o trem começou a passar. Tá, mas eu tenho uma rota de fuga, eu venho pro centro. O que eu fiz? Eu subi, né? Uma daquelas laterais ali e desci pela Francisco de Góis. Aí sabe o que acontece? Os motoristas domingueiros, eles têm acesso a duas pistas ali. Aí o que eles fazem? Eles vão lá na frente e trancam tudo. Em vez de eles deixar a pista da direita para quem vem pro centro, não, eles trancam tudo lá na frente, os domingueiros. Então tá na hora de eles acordar, ou a prefeitura que bota uma placa ali, acesso à direita, né? Você fica na direita, acesso à esquerda, você fica na esquerda. Você não vai passar por cima do trem, tá entendendo? Então olha, os motoristas domingueiros têm que aprender isso aí. Ou então começar a tirar a carteira desse povo, pelo amor de Deus, né? Eu vou te falar, é uma loucura isso aqui, Jaraguá.
1: Fala aí, Gisela. Você é motorista domingueira também ou não?
0: Não, não. Eu sou motorista diária.
1: Os últimos ouvintes aí.
0: O Márcio, da Ativa Monos, mandou uma foto bonita pra gente aqui. O Valdemar Bachmann, bom dia, Rony. Uma ótima quinta-feira. Bom dia, Gio. Charles tá aqui. Bom dia, Rony e Gisela. Maravilhoso dia pra gente. O Júlio César Cruz mandou aqui foto de 2 gaudérios nos seus cavalos. O Leomar Souza mandou aqui vídeo das araquãs perto da casa dele. O Jair
1: de também. Ponta cabeça de novo, não?
0: Não, não, não, tá certinho o vídeo. O Alê, motorista de aplicativo, disse assim, mandou uma foto da caneta, da seringa, e disse assim, ó, aí está a maldita que eu uso para diabetes. Bom dia, ótimo dia para você. Obrigada, Alê, motorista de aplicativo. O Ademir tá aqui mandando um bom dia pra gente. Tem várias pessoas no YouTube também falando do assunto aí das seringas.
1: O que é um motorista domingueiro, hein? Fique pensando aí. Pensem nisso enquanto eu lhes agradeço pela atenção dispensada.
0: Ó, que você tá imitando alguém.
1: Grande abraço a todos. Vem aí o João Carlos Júnior, que é mais um motorista domingueiro. Ele é um programa domingueiro, né?
0: É o programa domingueiro, é diferente do motorista.
1: Grande abraço, bom dia a todos. Uma ótima quinta-feira.
0: Obrigado pela sua companhia. Eu volto daqui a pouquinho junto com o João e depois de manhã mais que demais. Boa quinta-feira para todo mundo. Um abraço.

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12: Bom dia pra você na rádio que faz parte da minha vida, 8:11.
13: Bom dia!
14: Bom dia!
12: Alô, bom dia! Bom dia, Jaraguá do Sul! Bom dia, norte de Santa Catarina! Estamos chegando, gente boa! Manhã maravilhosa, hoje é quinta-feira, dia 24 de setembro.

Vindo aqui na manhã da 94, hein? Eu sou o João Carlos Júnior e de agora até logo mais, minha gente, às 10 da manhã quero te fazer com Bahia. Pra você, onde você estiver, no seu carro, na sua casa, no seu trabalho, quero desejar pra você um dia maravilhoso, né? De paz, de saúde, de coisas boas acontecendo na sua vida, hein? Por aqui é o seguinte, gente, claro que tem prêmios pra você, estamos com a nossa caixa misteriosa da RBN e hoje é o seguinte, hein?

0: César Menotti e Fabiano, aqui na manhã da RBL, a rádio faz parte da minha vida.
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0: 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Obrigado, Tata Onofre, conversando com a gente, é Max Power 2.0, amigão. Você que tava com dúvida, será que eu ligo, será que não ligo? Você, minha amiga, quer dar de repente aí uma levantada no astral do maridão, né? Ele tá pra baixo, é boleto, é correria, 0800 047 4818.
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0: Walter, que você tem. Bom dia, bom dia, bom dia. Em casa, no trabalho, onde você estiver curtindo a gente. Bom demais ter você aqui na RBN, né? Eu sou o João Carlos Júnior e até logo mais às 10 da manhã te faço com Bahia. Você que é de Jaraguá do Sul, bom dia, bom dia, bom dia. Você que é de Guanamirim, Xereder, Massaranduba, Curupá, aquele abraço. Pessoal que tá nas BRs passando pela região, né? Você que é de fora, de repente de outro estado, muito bem-vindo aqui na nossa região, tá bom? Você tá em Jaraguá do Sul e você está ouvindo a RBN, 36 anos no ar por aqui. Sempre tem um amigo em cada horário pra ficar com você.
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0: O WhatsApp não para, pessoal que tá curtindo a gente. Bom dia, bom dia, bom dia. Obrigado, meu querido Décio, tá curtindo a RBN. Décio, obrigado pela audiência. Bom dia pra você, excelente manhã. A minha querida Dileta Bertol tá ligadaça na RBN. Bom dia, Dileta. Beijo grande pra você curtindo aqui o som da 94. Lá no Chico de Paulo, quem tá conosco, minha querida Loreni. Oi, Loreni. Bom dia, minha querida. Bom demais ter você aqui na RBN. Quem mais tá por aqui conosco também, né? Na programação da 94, final 23. A Andréia tá curtindo a gente. Bom dia, Andréia. Excelente manhã pra você, ligada na melhor. Agora, gente, 8h25, bom dia.
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1: Seguindo com você, gente, bom dia. 8h29, aqui na manhã da RBN, 8h29. Bom dia, você que tá no trânsito, tá ligado com a gente, obrigado, excelente manhã, tá bom? É hora de horóscopo em sua primeira edição, a Gisela tá chegando. Gigi, bom dia pra você.
2: Bom dia, João. Bom dia, pessoal querido do de casa. Pois é, João, quintou. Vamos lá, com as previsões dos astros nessa quinta-feira, já começa com Áries, Touro e Gêmeos. Áries, de 21 de março a 20 de abril, olha, a tensão no céu gerada pela aproximação da lua cheia no seu signo pode deixá-lo mais impaciente. É o momento ideal para focar na sua autocompreensão e evitar conflitos diretos com parceiros. Use a energia acumulada para atividades físicas e não tome decisões drásticas por impulso. Vermelho é sua cor, o número da sorte é o 9, Áries. Touro, 21 de abril a 20 de maio. Com o sol iluminando a sua rotina e Vênus ativando o seu magnetismo, o dia pede foco no autocuidado e na organização no trabalho. Evite teimosia excessiva em discussões cotidianas. O momento é propício para revisar seus hábitos e investir na saúde. Cor verde claro, Touro, número da sorte é o 14. Gêmeos, 21 de maio a 20 de junho. Seus planos e projetos começam a ganhar ritmo neste final de setembro, viu? Aproveite o dia para expressar sua criatividade e alinhar ideias com amigos. A comunicação estará fluida, facilitando negociações e esclarecendo mal entendidos. Cor laranja, Gêmeos, número da sorte é o 22. Daqui a pouquinho, viu, João? Eu trago Câncer, Leão e Virgem nessa quinta-feira.
1: Tá certo, obrigado, Gil. Um abraço pra você, um bom dia. Tamo junto, então, até às 10 da manhã aqui na RBN.

0: 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Tá aí, gente, a bala emocional Lua Santana, aqui na manhã da 94,3 RBN, a rádio que faz parte da minha vida, hein? Manhã gostosa, gente, hoje é quinta-feira, véspera de sexta, já dia 24 de setembro de 2026. Um bom dia pra você, uma excelente manhã, né? Pessoal que tá passando por aqui, obrigado pelo carinho, tá bom, gente? Lembrando que hoje temos aqui, claro, a nossa caixa misteriosa, que tá o maior sucesso, muita gente participando. E hoje é o seguinte, hein? 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E aí você achando a palavra, manda pra gente aqui no 8837-5377 e participa com a gente nessa manhã maravilhosa. Legal demais estar com você, minha querida Maria Aparecida. Bom dia, Maria.
1: E pro meu amigão Oswaldo Kister também, que é meu amigo do coração.
0: Maravilha, Maria. Beijo grande pra você, querida. Obrigado, viu, pelo seu carinho, pela sua audiência. Minha amiga Maria de Corupá tá curtindo a programação, mandando um abraço pro Oswaldo também, nosso colega aqui da rádio, né? Alô, meu querido Josmar. Bom dia, Josmar. Um grande abraço pra você, uma excelente manhã. Ligado aqui na RBN. Pessoal que tá curtindo a gente, obrigado pelo carinho. Alô, minha amiga Eliane Lazzarotto. Bom dia, Eliane. Beijo carinhoso pra você, uma excelente manhã. Pessoal que tá curtindo o som da 94, meu amigo Elpidio tá curtindo a gente. Bom dia, Pidio. Ele é assim, que Deus abençoe nossas escolhas e que não nos falte fé e coragem para seguirmos nossa caminhada. Maravilha, queridão. Bom dia pra você, Pidio. Uma excelente manhã. Obrigado pelo seu carinho, tá bom? Quem mais tá passando por aqui na manhã da 94? Meu amigo Divanildo. Alô, Divanildo, do Chico de Paulo. Bom dia, Divanildo. Uma excelente manhã. Bom dia, gente, são 8:47.
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5: Chegando por aqui, gente. Boa, são 11 minutos faltando para as 9 aqui na manhã da RBN. 11 para as 9. Quem tá por aqui? Minha querida Gigi. Ô, Gigi, onde é que você foi, guria? Conta para nós aí.
6: Ô, João, adivinha onde é que eu estou agora?
5: Eu sei onde é que você tá.
6: Sobre duas rodas, menino. Dei uma saidinha no estúdio aí. Deixei você, mas não te abandono. 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
6: 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João, daqui a pouquinho tô de volta aí no estúdio com você. RBN faz parte das nossas vidas.
5: Maravilha, obrigado, Gigi. Tamo junto. Agora, gente, 8 para as 9.
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5: Seguindo com você, gente, aqui na programação da RBN, faz parte da minha vida. 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
5: Seguindo com você, gente, bom dia. É a RBN, a rádio que faz parte da minha vida. Bom demais estar com você agora, 4 para as 9.
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0: Vida, bom dia pra você aqui na manhã da 94, Lamana Prado, gente. Par de olhos pra você curtindo a melhor programação. Bom dia.
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0: Seguindo por aqui, gente, na manhã da RBN. Bom dia, bom dia, bom dia. 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

0: faz parte da minha vida. Bom dia pra você, tá aí, gente. João Bosco e Vinícius com Zezé de Camargo e Luciano, hein? Me leva pra casa, bom demais estar contigo, gente. 8837-5377. Pessoal tá participando aqui, ó. E tá valendo aí a palavra-chave, viu? Então tá aí, quem mandou pra gente a palavra-chave aqui, final 82. Alô, minha querida Salete, bom dia. Obrigado pelo carinho. A Ivone também tá conosco. Obrigado, Ivone. Beijo pra você. A minha querida Eliane também tá participando com a gente. Palavra-chave hoje tá lá no arroba Digital Center Jaraguá. Arroba Digital Center Jaraguá, tá bom? Entra lá, segue a Digital Center, vai nos stories, vê qual é a palavra-chave e manda pra gente aqui. 8837-5377. É hora de notícias, vem aí Rony Oliveira.
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2: A carreta da saúde da mulher do governo do estado encerra nesta quinta-feira, dia 24, os atendimentos em Guaramirim. A unidade móvel realizou exames de mamografia e ultrassonografia destinados a mulheres da região do Vale do Itapocu, encaminhadas pelas secretarias municipais da saúde, conforme as listas de espera e os agendamentos realizados previamente. Outra carreta da saúde presente na região é a carreta do Ministério da Saúde, que está instalada no Parque de Eventos e que prevê fazer 1.300 exames para desafogar a fila de espera nos municípios da região. A Rede Municipal de Ensino de Corupá realizou ontem à noite mais uma formatura do Proerge para 232 alunos do quinto ano. A cerimônia foi realizada no Ginásio de Esportes Vili Germano Gessner. Foram 32 estudantes da Escola Francisco Mês, 51 da Escola José Pasqualini, 83 da Escola Luísio Carvalho de Oliveira e 66 da Escola São José. Eu sou o Rony Oliveira e este é o F5 na notícia. 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
0: Seguindo por aqui, gente, na manhã da RBN, faz parte da minha vida. Bom dia pra você, bom demais. 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
0: 6:00 com você, gente, aqui na manhã da RBN. Bom dia! 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

0: seguindo por aqui, gente, na manhã da RBN, já já, claro, tem o nosso hashtag Conta Tudo, Tariana tá por aqui, agora é hora da Gigi trazer aqui a terceira edição do Horóscopo do Dia. Ô Gigi, conta pra gente aí.
1: Isso mesmo, João, tô de volta aqui, pessoas queridas com Câncer, Leão e Virgem, seguem as previsões astrais, Câncer 21 de junho a 21 de julho. As atenções se voltam para o seu ambiente familiar, Câncer, e as suas bases emocionais. O céu pede que você estabeleça limites saudáveis e segure o desejo de controlar tudo. Use a sua sensibilidade para harmonizar o lar em vez de guardar mágoas. Violeta, sua cor, Câncer, número da sorte é o 7. Leão, nascidos de 22 de julho a 22 de agosto, olha, a expansão mental está favorecida hoje. O dia é excelente para estudos, conversas construtivas e troca de informações. Cuidado apenas para não impor as suas opiniões como verdades absolutas. Divirta-se expressando seu brilho pessoal, Leão. A sua cor hoje é o dourado e o número da sorte é o 33. Virgem, 23 de agosto a 22 de setembro. O foco muda completamente hoje para as finanças e os seus valores pessoais. É um dia excelente para planejar gastos, para revisar o orçamento. Evite compras emocionais e valorize o que você construiu até aqui, tá, Virgem? A cor é o rosa claro e o número da sorte é o 5. Já já tem Libra, Escorpião e Sagitário.
0: Obrigado, Gi. Daqui a pouco você volta aqui na manhã da RBN, ó. Já já tem hashtag Conta Tudo, a Rihanna já está por aqui.

0: 94,3, Simone Mendes, pra você curtindo aqui a RBN, hein? Bom dia, bom dia, bom dia, obrigado pelo carinho, pessoal, tá indo, hein? 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
0: Legal demais ter a Tariana com a gente nesta quinta-feira, véspera de sexta, promessa de abertura de sol. Em alguns lugares já tem, eu vi pessoal mandando ali que já tem sol em alguns pontos.
2: Opa, aí sim,
0: que
2: né?
0: Que vão abrir a casa, que vão botar roupa pra fora, o pessoal se emociona.
2: É, com a previsão acho que é amanhã e sábado também de sol, né?
0: Pois é, verdade, que é rosto, sabadão, vai dar pra dar um rolezinho aí, é bom demais, cara.
2: Ah, vamos aqui falar então dos famosos. Olha só, Rick Martin chega no Brasil com o cabelo descolorido para um show que vai ter da NFL Rio Game. Uhum. O cantor porto-riquenho desembarcou sorridente em aeroporto no Rio de Janeiro. Sabe quantos anos que tá o Rick Martin?
0: Cara, deixa eu dar uma olhada pela cara dele, deve estar com uns 48 por aí, mais ou menos.
2: 54 anos.
0: 54, uhum. Olha aí, cara, dinheiro é outra coisa.

0: ali, né? Que eu não sei pronunciar, mas enfim. Baltimore Ravens e Dallas Cowboys.
1: É isso? Isso aí, exatamente.
0: No ano passado foi a cantora colombiana Karol G, né? Quem se apresentou no evento e hoje é o... Hoje não, né? Nos próximos dias aí será
1: esse,
0: o Rick Martin.
1: Esse NFL é outra coisa, não é o Kings League, né? O Kings League é do Neymar, né? Aqueles times lá... NFL, eu acho que é de basquete, basquete, alguma, né? Coisa assim, né? Ah, tá, sim, tá. Então tá, isso basquete. Aí, é outra coisa.
0: Que eu saiba de basquete.
1: Sim.
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0: Isso aí.
1: E aí?
0: E agora, atualizações aí sobre a questão do helicóptero, né? Que caiu e infelizmente culminou aí na morte do cantor Rick e de mais 4 pessoas, né? O helicóptero, inclusive, foi noticiado aí algumas horas atrás, que o helicóptero já havia realizado um pouso de emergência em março no Rio Grande do Sul.
1: Pois é, tem até imagens desse pouso, né? Ele pousa no meio de uma lavoura lá, enfim, parece que tinha dado algum problema.
0: Sim, sim. Registros enviados ao portal, informações publicadas por veículos da região apontam que a mesma aeronave pousou em uma lavoura no interior de Biaçá, Rio Grande do Sul, no fim de março, após apresentar supostos problemas técnicos que não foram definidos quais eram, né?
1: E Biaçá é bem no norte aqui do Rio Grande do Sul, já quase divisa aí com Santa Catarina.
0: Pois é.
1: Agora, é interessante porque essas aeronaves, elas precisam passar assim por manutenções periódicas, né? Uhum. E são manutenções que às vezes são caras e como às vezes é um táxi aéreo, claro que a gente não pode falar, né? Porque quem vai dizer é a perícia.
0: É a perícia, mas... inclusive a caixa preta, né? Já foi localizada, foi encontrada, enviada pra perícia e tudo mais, né? Então nós vamos aguardar quando daqui a pouco.
1: A caixa preta, ela contém toda a gravação que o que é falado dentro da aeronave,
0: sim,
1: né?
0: Sim, sim.
1: Então certamente os últimos momentos, a conversa entre o piloto e passageiro, enfim, o copiloto, não sei se tinha, acho que não.
0: Tinha copiloto.
1: É, tinha. Então a conversa entre eles vai dizer o que aconteceu. O pessoal tá falando do tempo, né? Que foi o tempo, realmente está muito feio lá que pode ter acontecido isso. Mas como a aeronave já apresentou essa falha, né, um tempo atrás.
0: E a maneira aí, como ela caiu, né? Parece que bicou, né? Ficou bicou.
1: Exatamente.
0: Caiu assim de frente, então.
1: Despencou, né?
0: Despencou. Então, enfim, o pessoal não. Até cogitou-se, né? O Rony tava falando a possibilidade de não ter aí gasolina, algo assim, porque não pegou fogo, né?
1: Pois é verdade.
0: Isso que o pessoal explodiu, também estranhou, né? Não explodiu, nem nada disso. Então, enfim, vamos aguardar aí, né? 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
0: 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E olha só, Alexandre Pires, né? Tá ligado em uma investigação da PF sobre venda ilegal de cassiterita da terra, de uma terra indígena.
1: Yanomami, ô louco!
0: É muito dinheiro, tá? Ele tá aí sendo acusado, né, investigado, por receber 31 milhões de empresas investigadas por lavar dinheiro com essa venda de cassiterita extraída ilegalmente da terra indígena.
1: Cara, e é só um troquinho, 31
0: milhões.
1: 31 milhões,
0: né? Mexaria. Essa cassiterita aí é um mineral que parece que é usado pra extração do estanho, enfim, né? Eu confesso que eu não conhecia, mas procurei aqui pra
1: dizer. Sim, pois é verdade.
0: Mas é um mineral aí que não pode ser extraído, tava sendo extraído ilegalmente.
1: De repente até pode, mas não nessa terra, porque a terra Yanomami, ela é uma reserva, né? Então...
0: Exatamente. E a defesa do cantor nega o envolvimento, né? Mas aí o nome

0: dele tá repercutindo aí
1: mas
0: nas redes
1: sociais.
0: Mas Kiko
1: Alexandre Pires tá metido com essas coisas, né? Ele é um baita de um cantor esse cara, né? Canta muito, cara. Um cara que fez muito sucesso, até hoje faz shows no Brasil. Os caras são brincadeiras.
0: Enfim, o artista e os empresários, né? Diego e Matheus Possebon foram alvos da PF nessa quarta-feira, na segunda fase da Operação Disco de Ouro. A ação cumpre 12 mandatos de busca e apreensão e 17 ordens judiciais para o sequestro de bens e valores. Enfim, não há mandado de prisão, mas está repercutindo aí bastante nas redes sociais.
1: Muito bem, vamos aguardar o que vai acontecer. O Alexandre Pires, tomara que não esteja envolvido em nada, né? Que seja só boatos, né?
0: Exatamente.
1: Muito bem, que nem o Gustavo Lima. O Gustavo foi acusado há um tempo atrás, né? Sobre uma série de situações que ele está envolvido lá e depois provou-se que não estava e o pessoal não falou mais nada,
0: né? Não, ninguém retirou o que foi falado.
1: E é por isso que ele tem uma briga com a Globo até hoje.
0: Exatamente. Esperamos que com o Alexandre seja a mesma coisa,
1: né? Verdade. Valeu,
0: Tarri. Tchau, João. Até amanhã.
1: Valeu, querida. Até amanhã. Tá aí a Tariana, hashtag conta tudo aqui na manhã da 94.
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1: Bom dia pra você agora, 9:29.
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1: Seguindo por aqui, gente, na manhã da RBN, faz parte da minha vida. Bom dia, bom dia, bom dia. 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
1: Seguindo por aqui, gente, na RBN. Bom dia pra você. A rádio que faz parte da minha vida. Vamos lá então, gente, tem horóscopo do dia em sua terceira edição. Ô Gigi, conta pra gente qual é aí o terceira edição do horóscopo de hoje, hein?
17: Isso mesmo, João. De volta aqui as previsões agora com Libra, Escorpião e Sagitário. Libra, nascidos de 23 de setembro a 22 de outubro. Parabéns, librianos. O sol brilha no seu signo, renovando a sua vitalidade e autoestima. Use o dia de hoje para focar em si mesmo e para colocar os seus planos individuais à frente, tá? Hoje a sua cor é o púrpura e o número da sorte é o 10, Libra. Escorpião, 23 de outubro a 21 de novembro. Vênus em seu signo traz à tona desejos profundos e forte poder de atração. No entanto, o Sol transita pela sua área de recolhimento, sugerindo que você guarde seus planos estratégicos em segredo por enquanto. O dia pede descanso e o encerramento de pendências mentais, cor roxo, e o número da sorte é 18, Escorpião. Sagitário, 22 de novembro a 21 de dezembro. Seus projetos coletivos e conexões com grupos ganham destaque sob o Sol em Libra. Esse dia de hoje favorece articulações que renderão frutos a médio prazo. Não tenha pressa por respostas imediatas nas finanças. A cor é o azul escuro e o número da sorte é o 27, Sagitário. Os últimos do zodíaco já vão chegar, João. Nessa quinta-feira, Capricórnio, Aquário e Peixes.
1: Maravilha. Obrigado, Gi. Daqui a pouco você volta aqui na manhã da RBN. Agora, gente, 25 para as 10. Matando saudade, tem Daniel com Jorge Matheus por aqui. Alguém, bom dia. Boa quinta-feira.

0: ele faz parte da minha vida. Bom dia pra você aqui na RBN, gente.
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0: Seguindo por aqui, gente, boa manhã da 94,3 até as 10. O nosso podcast já está no ar. 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

0: 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Bom dia pra você, tem gente. Chase in Texas, na programação da 94,3. Bom dia, bom dia, bom dia. Pessoal que tá trabalhando, aquele abraço. Obrigado pelo carinho, muito bem-vindo, hein? RBN 94,3 até as 10, o nosso de casa comigo, João Carlos Júnior. E fazendo com Bahia, onde você estiver, né? Pessoal que tá trabalhando, minhas amigas, bom dia, bom trabalho. Pessoal da facção, tudo bem aí? Obrigado pelo carinho, tá bom? Pessoal da construção civil, bom dia, gente. Obrigado pela audiência, tá certo? Pessoal das oficinas mecânicas, meus amigos e amigas nas grandes empresas, trabalhando, rádio ligado, excelente manhã, bom demais estar com você. Pessoal que tá no trânsito, motoristas de aplicativo também, bom dia. E claro, né, gente, pessoal que tá no WhatsApp conosco por aqui, ó. WhatsApp, RBN. E no WhatsApp da RBN que não para, pessoal tá chegando e mandando pra gente a palavra-chave da caixa misteriosa, mais de R$3.000 em prêmios pra você, tá bom? Obrigado, gente, pelo carinho. Alô, meu querido Márcio Meyer, tá participando conosco, obrigado, Márcio, um abraço pra você, pessoal do bairro Raul, né? Tá concorrendo sim, tá certíssima a palavra aqui, viu, queridão? O Paulo Oliveira também tá ligado conosco lá na Vila Lalau. Paulo, bom dia pra você, excelente manhã, tá certa a palavra, tá bom, querido? A Luísa também tá com a gente, bom dia, Luísa. Obrigado pelo seu carinho, pela sua audiência. A Helena tá passando por aqui, né? A Helena do Chernevix, bom dia, Helena. Beijo pra você, obrigado pelo carinho, tá certa a palavra, viu? Andressa do Jaraguá 99 também, bom dia, Jaraguá 99. Agora, gente, são 9h46.
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1: Seguindo por aqui, gente, até às 10 da manhã o nosso de casa está no ar no oferecimento da Recusa. 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
3: Seguindo por aqui, gente, na manhã da RBN. Bom dia pra você, uma boa quinta-feira, véspera de sexta já, hein? 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
3: 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Aqui na RBN, a rádio que faz parte da minha vida, gente. Manhã maravilhosa de quinta-feira, né? Véspera de sexta, sem curtir da gente. Tempinho fechado, mas a promessa é de aberturas no tempo, hein? Ô Gigi, conta pra gente os últimos de hoje do horóscopo do dia aqui na manhã da 94.
2: Chegando, João, Capricórnio, Aquário e Peixes, os últimos. Atenção, Capricórnio, de 22 de dezembro a 20 de janeiro. Suas ambições e carreira ganham os holofotes do céu de hoje. É um excelente momento para demonstrar profissionalismo e diplomacia com superiores. Evite assumir mais responsabilidade do que consegue carregar, tá? O cor do dia hoje para você é o prata. Capricórnio, o número da sorte é o 4. Aquário, 21 de janeiro a 19 de fevereiro, há um forte desejo de expandir seus horizontes, viajar ou iniciar novos estudos. Atenção apenas com excesso de expectativas em parcerias e sociedades. A cor é o azul turquesa e o número da sorte é o 11. E chegamos a Peixes, 20 de fevereiro a 20 de março. Muita necessidade de transformações profundas e desapegos, viu, Peixes? Algo que estava nebuloso no passado começa a ganhar clareza. Cor do dia, lilás, e o número da sorte é o 8. E assim a gente chega ao fim das previsões astrais dessa quinta-feira, mas amanhã tem mais, tá, João? Aguarde por aqui. Maravilha. Um abraço pra você, daqui a pouquinho estarei de volta aqui no Manhã Mais Que Demais. Até
3: obrigado.
2: Já.
3: Obrigado. Valeu, Gi, tamo junto, daqui a pouquinho você volta então aqui na Manhã da RBN.

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0: parte da minha vida. Tá aí, gente, Simone Mendes, aqui na programação da 94, Direitos Iguais, aqui na manhã da 94 RBN. Faz parte da minha vida, hein? Pessoal, mandando pra gente aqui a palavra-chave, gente, ó. 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Muita gente mandando a palavra-chave aqui. Obrigado pelo carinho, né? Isso, pessoal participando, obrigado, viu? Minha querida Loreni Krause tá curtindo a programação. Meu amigo Edson Schmidt também tá ligadaço na gente. Obrigado, Edson. Mandou a palavra aí, tá certinho, hein? Oi, minha querida Eliane, bom dia, um abraço pra você, excelente manhã. A minha querida Lúcia, também meu amigo Edgar Ervin, pessoal bacana de Três Rios do Sul, bom dia, meus amigos. Bom demais estar com vocês aí, viu? A Zélia do Amizade também tá por aqui. A minha querida Iris do Água Verde. Oi, Iris, bom dia, um abraço pra você, excelente manhã. Meu amigo Fábio Gili, bom dia, Fábio.
1: Bom dia, João Carlos, bom dia, ouvintes. Olha aquele abraço especial pra toda a galera aqui da BR Portas, aqui de Guaramirim, viu? Sempre estão ligadinhos também na programação e da rádio RBN.
0: Que maravilha, obrigado, queridão, um abraço pra você. Gente, assim nós estamos fechando, a Gigi tá chegando por aí, eu tô indo nessa, mas amanhã eu volto, se Deus quiser, a partir das 8 da manhã, em mais um de casa aqui da RBN, tá bom? Um abraço do João Carlos Júnior, valeu, gente, até lá, tchau, tchau.
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0: Bom dia pra você. 10:03 é hora de notícias com Rony Oliveira.
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4: A Secretaria Municipal da Saúde de Guaramirim, através da Vigilância em Saúde, está realizando ações contínuas de prevenção e promoção da saúde em empresas e comunidades do município. As atividades fazem parte do programa Saúde Mais Perto de Você, que leva orientações, testes rápidos e vacinação até a população. Somente neste ano, o programa já realizou ações nas comunidades de Flor de Maracujá e Dedo Grosso, além dos bairros Corticeira, Caixa d'Água, Paraná do Sul e também no bairro Escolinha. E a Prefeitura de Massaranduba está com inscrições abertas para o processo de escolha de conselheiro tutelar suplente. Os interessados podem se inscrever até o dia 20 de outubro, presencialmente na Secretaria Municipal de Assistência Social, junto ao CRAS. Os candidatos devem atender os requisitos e apresentar a documentação estabelecida no edital do processo de escolha. Eu sou o Rony Oliveira e este é o F5 na Notícia. 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
21: Alô, bom dia, que bom estar com você aqui no Manhã Mais Que Demais. É, o João foi dar uma descansadinha, fez um de casa na sua companhia e agora até o meio-dia a gente fica fazendo companhia pra você. Sou Gisela Marodim, trago música, trago informação, a sua participação por aqui. Neste dia maravilhoso, o solzinho tá começando a sorrir pra gente aqui em Jaraguá do Sul e na região. Temperatura nos 19 graus, tá um pouquinho mais quentinho que ontem, o dia amanheceu um pouquinho melhor e vai ficar melhor ainda porque você tá aí do outro lado. Manhã Mais Que Demais até o meio-dia por aqui e olha só, tem a caixa misteriosa, RBN. Eu já começo falando aqui do nosso patrocinador do momento aqui no Manhã Mais Que Demais, da caixa misteriosa. Vai lá no Instagram do Floriane Equipamentos. Você tem que seguir Floriane Equipamentos, caçar a palavra lá e mandar pra G aqui no 8837-5377. Combinado? Durante a manhã tem mais presente por aqui. Tem bate-papo especial. Vamos lá então, começando com o Lucas e Igor na sua manhã. Flash, bom dia.

0: Tristeza, adeus, solidão, vou fazer pirraça no meu coração, manda a tristeza embora, chega mais pertinho do rádio que quero falar com você. A vida tem momentos, né, minhas queridas e meus queridos, tem momentos. E tem ciclos, né? E tudo na vida vai embora e volta, é cíclico. Então, se você tá num momento que não tá tão fácil assim, lembra que isso também vai passar. Tenha fé, tenha esperança, acredite que dias melhores virão. Busque motivos para dar alegria para sua vida, especialmente também para espalhar alegria para as outras pessoas. Sabe quantas pessoas vão ficar mais felizes com o seu abraço, com o seu sorriso, com o seu carinho? E isso você tem que sentir dentro. Então, seja você uma pessoa feliz para espalhar felicidade para as outras pessoas também, tá? É isso que eu desejo para você aqui no Manhã Mais Que Demais.
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0: Muito bem, muito bom estar com você nessa manhã de quinta-feira. O que você tá fazendo aí? Tá em casa, tá no carro, tá no trabalho? Tá ouvindo a RBN? Tá bom, tá bom. Teve aí o sucesso do Wesley Safadão e do Rei Vaqueiro, Displicente. Antes, Pirraça com Jorge Matheus, Flash com Lucas Igor. E olha, além da música, dos presentes, hoje participando aqui pelo 8837-5377, você pode correr o risco de faturar no finalzinho do programa uma peça jeans da Recusa Jeans, tá? Então, boa sorte pra você. Continua valendo aí o presente da Toda Brilho e a palavra-chave, já pedi pra você procurar lá no Instagram da Floriane Equipamentos. E antes de dar um alô pra vocês aqui, eu tenho visita nos estúdios e eu fico muito feliz quando eu recebo visita. Tô agradecendo aqui a visita do Gabriel Júnior, que tá aqui registrando e fotografando tudo, que assessora a Cias de Schroeder. E a presidente da Cias, a Indianara Farias Pereira, tá com a gente aqui, porque vem aí, pessoal, o Cias em Fest. Isso mesmo, Schroeder estará em festa. Vem trazer notícia boa pra mim, presidente. Bom dia, Indianara, tudo bem?
1: Bom dia, Gi, tudo bem? Um bom dia aos ouvintes da RBN. Então, hoje estou aqui para falar um pouquinho da quarta edição da Cias em Fest, que vai acontecer nos dias 26, 27, 28 e 29 de novembro, né? Então, lá em Schroeder. É uma feira-festa, né, que vai movimentar Schroeder e região. Teremos lá exposição, gastronomia, atrações culturais, uhum, musicais, né, e muito espaço para relacionamento.
0: Que fase nós estamos, né, para que toda a região entenda, especialmente Schroeder também. Você fala que é uma feira-festa, né, e vai ter expositores lá. Que tipo de exposição que nós podemos ver e se ainda existe vaga, espaço para quem quiser ser expositor na Cias em Fest?
1: Isso, então, o objetivo da feira, né, é movimentar Schroeder e gerar negócios, né, principalmente para o associado e as empresas aqui da região e aqueles que quiserem estar conosco lá. Então, a gente ainda, nessa etapa, estamos ainda com vagas, né, para expositores. Aqui é bom lembrar que aquelas empresas, né, pequenas e médias, tem subsídio do Sebrae, né? Então tem 50% para as empresas menores que ficam na região da Anvale. E a gente tem lá exposição de roupas, brindes, impressos. Tem muita coisa.
0: Variedade
1: já,
0: grande.
1: Variedade grande, né? Assim como a gente tem também as cooperativas de crédito, as indústrias de Schroeder. Tem empresas que não vendem os seus produtos lá, uhum, mas também estarão lá expondo, né, para divulgar sua marca,
0: claro,
1: para contar que são de Schroeder, mostrar o que fazem, para gerar orgulho nos funcionários, né, que podem levar suas famílias lá para mostrar um pouquinho do processo. Então, vai ser uma movimentação muito importante para a cidade de Schroeder, com uma expectativa de público de 12 mil pessoas.
0: Olha só, ia perguntar, a expectativa de público 12 mil pessoas, e essa exposição, os expositores são de Schroeder ou a região toda pode receber, está aberto para expositores da região que queiram participar?
1: Isso, da região toda.
0: É só entrar em contato com a Cias.
1: Isso, é só entrar em contato com a Cias, né? Então pode contatar a Ana Carolina lá através do telefone 9881-8133.
0: Beleza. E agora, quando a gente fala em feira e tá falando a palavra festa aí, né? E a Cias em festa, a gente espera também atrações musicais. O que é que já tá definido?
1: Então, a gente tem algumas atrações já definidas, né? Entre elas, Chiquito e Bordoneio, Talagaço, Pedra no Rim, né? E a gente deve, na próxima semana, começar a divulgação, né, de toda a programação da festa. Nós temos também uma novidade. Neste ano, na quinta e na sexta-feira, a gente terá palestras, né? Então, trazendo conhecimento aí para Schroeder, voltado para a indústria, comércio, agro, né, para os MEIs. Então, trazendo também case de outras empresas aqui da nossa região, rodada de negócios. Então será muito interessante, assim, com muito conhecimento, né, para Schroeder. Uhum. Então, gerando negócios, gerando conhecimento, a gente tem com esse público praticamente metade de Schroeder passando pela feira.
0: Alô, Schroeder, vem aí a Cias Infest. E a entrada é gratuita? Tem cobrança de ingresso? Como é que vai funcionar?
1: Entrada gratuita.
0: Gratuita, eba! Tem festa com entrada gratuita, com atrações, com exposições, uma expectativa muito grande, né,
1: hoje,
0: presidente?
1: Hoje a gente já tem toda a parte de gastronomia fechada, né?
0: Comidinha.

0: esperamos a todos na A Cias em Fest.
1: Nosso bate-papo com a Indianara Pereira, presidente da Cias de Schroeder. A Cias em Fest, em novembro, você não vai perder. Faz parte das nossas vidas. Bom dia, agora 10h24.
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0: 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Bom dia pra você, segue.
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2: Bom dia, Gi.
0: Bom dia, minha linda.
2: Minha linda menina, morena linda da RBN, que faz parte da minha vida. Saudade dessa voz, quer dizer, a voz não, a voz continua escutando pelo aplicativo, né? Sempre que mando mensagem, mas tô mandando, manda um abraço pro Osvaldo, meu amigão Osvaldo, pra todos, sim, da RBN, que faz parte da minha vida, principalmente um abração pra você, esse tempo nojento, nublado.
0: Não fica brava.
2: Mas estamos curtindo você pelo aplicativo.
0: Tá,
2: abraço,
0: bom,
2: beijoca.
0: Abraço. Olha, faça como a Maria, mande o seu áudio aqui, que a gente tá louquinho pra ouvir sua voz aqui de manhã, ser mais feliz ainda. E ó, atenção, que essa peça jeans da Recusa pode ser sua, esse brinco da Toda Brilho pode ser seu, e se você participar da promoção Caixa Premiada, esses R$3.000 podem ser seus.
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0: Bora de música na sua manhã com Maiara e Maraísa, 10h31, bom dia.
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Gostoso demais de curtir, de cantar junto, fazer uma manhã mais especial ainda, você que tá aí trabalhando, o fonezinho de ouvido, curtindo RDN, todos os dias aí. A gente traz energia boa, carregando o seu dia de boas energias. Hoje é quinta-feira, então eu desejo pra você que essa quinta-feira seja sensacional, especial, que Deus abençoe, ilumine nossos caminhos, coloque paz no coração da gente, que a gente precisa muito. Fechamos aqui com Choose in Texas, Ella Langley, teve Dona com Luan Santana e Léo Foguete, Testão com Ian. E já tem muito mais música na sua manhã aqui em 94.3. Você sabe que dia que é hoje? Hoje é dia 24 de setembro, Gi. E daí, conta pra mim. Hoje é o Dia Marítimo Mundial, Dia Mundial do Gorila. Hoje

0: ver quem que tá chegando aqui. Nossa, é uma galera que tá por aqui todas as manhãs. Bom dia pro Ademir de Schroeder, tá ouvindo a gente. A Lilian Bilibil, Tifa Martins, tudo bem, Lilian? O Daniel do Água Verde tá por aqui também. A Luísa já foi lá na Caixa Misteriosa, na promoção, na Floriane Equipamentos, mandou a palavra pra mim. Perfeito, perfeito. Aí, ó, quem mais que mandou pra mim aqui? A Tatiane Giacomelli, já ligadinha com a gente aqui. A Loreni também. Obrigada, gente linda.
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0: É bom demais estar na sua companhia. Daqui a pouquinho tem muito mais música. O Ronil Oliveira tá chegando, tem notícia na sua manhã. Faz parte das nossas vidas, 10h44.
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1: 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Temperatura nos 19 graus, o tempo é bom, solzinho sorrindo, céu parcialmente encoberto em Jaraguá do Sul. E eu vou falar pra você que o tempo não para, minha amiga, meu amigo, voa. Bom, olha só, o mês de outubro tá chegando. 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
1: 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Boa sorte pra você e continue participando da promoção Caixa Misteriosa RBN. A gente adora a sua presença por aqui. Já já tem mais gente participando. 8837-5377.
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1: Estão dizendo que ela é moça pra casar. Você concorda?
8: Sexta.

0: no céu, tá com moral onde mais que tá com moral? Precisa ficar com moral, hein? Com certeza. E tudo que você fizer aí, o sucesso que você curtiu aqui na 94, a rádio que faz parte das nossas vidas, com Matheus e Cauã, tô com moral. Meu amigo, como é que tá a sua moral aí, hein? Conta pra gente, como é que estão as suas forças? Os meninos aí estão com a energia no máximo, com vitalidade no máximo? Será? Será que tá com a moral, como diz a música aí? Ah, meu Deus do céu, é isso que eu quero saber de você. Como é que você tá? Como é que tá a sua força, a sua vitalidade aí? Por isso, presta atenção no nosso bate-papo agora pela manhã.
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0: Que eu não sou de ligar.
1: Não ligue, hein?
0: Pelo amor de Deus.
2: Ainda bem que não é de ligar, não liga. Fechamos aí com o sucesso do Turma do Pagode, Investigador Sem Solução. Amanhã segue, já tá chegando o Rúlio Oliveira com notícia, mas daqui a pouquinho tem mais participação, mais música por aqui. Faz parte das nossas vidas, bom dia. 11:04.
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4: A Associação Empresarial de Xereder Assias realizou na segunda-feira a terceira reunião aberta da diretoria. O encontro, realizado no auditório da entidade, reuniu associados para acompanhar as ações desenvolvidas pela associação, conhecer indicadores e participar de um momento de troca de experiências. E atenção, motoristas, hoje, amanhã, quinta e sexta, haverá interdição total de um trecho da rua Oswaldo Ehlers, no bairro Rio da Luz. A interdição é necessária para a execução dos serviços de pavimentação em paver e para garantir a segurança dos trabalhadores e usuários. O serviço inicia nas proximidades da Casa Vagalume. Durante o período, não será permitida a circulação de veículos e os demais usuários pela via. Eu sou o Rony Oliveira e este é o F5 na Notícia. Mais conteúdo no seu rádio, no aplicativo e nas redes sociais.
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2: 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Ali da lavoura dele, ele trouxe mandioca, aipim, deliciosos. E adivinha o que vai ter de almoço hoje lá em casa? Escondidinho, Jeremias, escondidinho, um abraço pra você.
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0: aí não deixa nada pra ninguém falar nada. Danilo e Davi, apaga, apaga, apaga. Ribeiro faz parte das nossas vidas. A música que segue na sua manhã. Teve Luana Prado, Viva Voz. E tem mais. No Plantão RBN aqui, o Rony Oliveira continua trazendo informação, notícia. Agora ele tá pelas ruas da cidade, pelos bairros da cidade, né, Rony? Bom dia.
1: Bom dia para você, Gisela. Gisela, nós acompanhamos aí várias reclamações de moradores da Vila Lense que estão questionando a demora na sinalização horizontal, especialmente nessas ruas que foram recapeadas ou pavimentadas, né? Algumas ruas eram de calçamento e foram pavimentadas com asfalto, enfim, e faltou ainda a sinalização horizontal. Então nós estamos ainda aguardando a resposta da prefeitura para saber quando que este serviço vai ser feito, quando esse serviço vai ser concluído e de que forma, né, a prefeitura está programada para fazer este trabalho. Até porque nós temos nesta região aqui cerca de 4 escolas, mais ou menos, né? Creches, escolas, enfim, tem posto de saúde também nessa região, onde houve esse recapeamento, e é fundamental, importante, que essa sinalização horizontal, especialmente com as faixas de pedestres, sejam implantadas o mais breve possível. Falamos das ruas da cidade e vamos continuar tocando nesse assunto hoje no Plantão do Meio-Dia e ainda aguardando as respostas aí do setor responsável da prefeitura. Das ruas da cidade, repórter Rony Oliveira.
0: Obrigada, Rony.
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0: 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E olha, você que tá aí do outro lado sabe de tudo. A gente deixa você bem informado, traz música, traz presente pra você. Por isso os ouvintes estão participando um montão aqui. A Laysa Zapola tá com a gente. Um abraço, minha querida. A Juliana de Andrade Neves mandou a palavra certinha. Foi lá na Floriana Equipamentos, pegou a palavra-chave, já tá seguindo o pessoal lá e tá concorrendo aí os R$3.000 da Caixa Misteriosa, né, querida Ju? Beijo. Sende Eliano, também da Ilha da Figueira, tá com a gente. O Pídio do Molha, beijo, bom dia. Hoje me coloca nesse sorteio, beijão. Samara, mãe da Vera, tá sempre ligadinha com a gente. Um beijo, Vera, um beijo, Samara. A Elaine tá ouvindo a gente, mandou a palavra certa direitinho aqui. Quem mais? É, bom dia, Gi, me coloca no sorteio aí. A palavra tá certa aqui, a Cris. O pessoal tá mergulhando no Instagram do nosso patrocinador, que é a Floriana Equipamentos nesse momento. Certíssimo, é. Edson da Figueira, um beijo. A Cecília Ribeiro da Barra também tá ouvindo a gente, mandando. Oi, Salete! Um abraço, que é presente da Recusa Jeans. A gente vai sortear uma peça da Recusa Jeans. Fala,

0: você, o que que tá fazendo que não mandou WhatsApp pra Gi ainda? 8837-5377. Faz parte das nossas vidas. Boa manhã de quinta pra você. Bom dia, 11:24.
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1: Obrigadão pela sua companhia, pela sua audiência. O solzinho tá aparecendo aqui em Jaraguá do Sul, temperatura já nos 20 graus. Olha, daqui a pouquinho tem um sorteio, tá? Da Ricusa Jeans, uma peça linda, maravilhosa, incrível, dessa loja de fábrica que tem no centro e tem na Barra também. E você participando da nossa programação aqui, dizendo qual a promoção da Toda Brilho, que tá valendo até o final do mês, tá concorrendo a um brinco lindo. Amanhã tem um sorteio banhado no Ouro 18 com pérolas. E mais, palavra-chave nesta manhã, até o meio-dia, só até o meio-dia, tá? Você vai lá no Instagram da Floriana Equipamentos, encontra a palavra-chave, manda pra gente, segue o pessoal lá, tá? Porque depois à tarde já vai mudar o nosso patrocinador. Mas são chances de você ganhar R$3.000 na nossa caixa misteriosa. Música que não para na sua manhã, 11:31.

0: das boas lá do fundo do baú, Into My Life, sucesso do Colin Hay Band. Você curtiu aqui na RBN, programação especial na rádio que faz parte das nossas vidas. Grande beijo pra quem tá ligadinho, ligadinho com a gente aqui, fazendo companhia pra 94 aqui. Bora, bora, bora, Gi. Dá um toque, dá um alô pra todo mundo aqui. Meu nome é quem? Tailine Rafaela, do Água Verde. Oi, Tailine, bem-vinda. Bom dia, Lourdes, mandou a palavra-chave certinha aqui. A Helena do Xenevo também tá ligada aí, Helena, sabe todas as palavras-chave. Bom dia, Luiz. Bom dia, quem mais? Final 6649, a Solange tá com a gente aqui. A Fabiana de Tireberu mandou a palavra-chave certinho, bom dia. Oi, a Viviane tá no bairro Xernex ouvindo a gente, o Luiz Fernando também, um abraço Luiz Fernando da Figueira, o Marco Campelo, ah, já mandou as duas palavras-chave de hoje, né? Oi, eu quero recusa jeans, eu quero recusa jeans, a palavra-chave tá certa também, a Tatiane Giacomelli, o Cristian Nicolini também tá por aqui, tem mais gente que mandou certinho a palavra, nossa, quanta gente linda, amabile, já Paraguai do Sul também tá ouvindo a gente. Oiê! Ah, final 8269, manda seu nome pra mim aqui pra saber quem é você. Quem? A Janilze mandou o meu gatinho, o Nino. Mas que fofo que ele é, malhadinho. Eu amo gatos, são lindos, são queridos. Oi, Luiz Carlos, Jaraguá 99. Oi, Alê, bom dia. Gi, manda o número do colchão, mando já, eu quero que você durma bem, Alê, tá? Você merece dormir bem, mando sim, tá? Pode deixar. Daqui a pouquinho tem mais gente ligada com a gente aqui pelo 8837-5377.
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0: É isso mesmo, classificados RBN, a gente dá o seu recado, se quer comprar, quer trocar, quer vender, fazer o seu negócio aqui é de graça. A gente anuncia de graça, só você mandar aqui pelo 8837-5377. A Jéssica Nunes mandou pra gente aqui que ela tá comprando madeira usada, tábuas, tijolos, portas, janelas, mata junta, sobra de obra, resto de demolição, ela tá comprando, ela quer construir a casa dela. Então, se você tem isso para vender, entra em contato pelo 97400-3124, DDD de Jaraguá, 479-7400-3124. E tem mais, tô vendendo uma máquina de cobertura marca Jack Seminova, valor de 2.800. Falar com o pessoal pelo Newton, no WhatsApp 99986-1315, 99986-1315. É, classificados RBN sempre tem ofertas imperdíveis que você anuncia de graça aqui. Faz parte das nossas vidas. 16 minutinhos pro meio-dia.
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0: Continua amanhã mais que demais, finalzinho da manhã.
17: Bom dia, Gio, Reginaldo Baixo Colinha. Quero participar do sorteio. Valeu, Gio. Um
0: boa
17: abraço.
0: Sorte, meu querido.
18: Oi, Gio. Oi, Neyce.
0: Me
18: coloca no sorteio.
0: Ah, no sorteio. Claro, minha linda.
19: Bom dia, Gio. É a Lori Demereu.
0: Oi, Lori.
19: Ligadinho na RBN. Me coloca no sorteio.
0: Boa sorte.
20: Oi, Gio. Bom dia, Marlene. Um abraço, pai Rodereu. Passando
0: para
20: dar bom dia
0: a
20: todos.
0: E coloca
20: no sorteio.
0: Tá bom, rádio a todo volume aí, né, Marlene?
21: Bom dia, Gi. Quero participar do sorteio. É Sandro do Jaraguá 99.
0: Boa sorte.
21: Faz parte da minha vida.
0: Adivinha quem tá chegando aqui? Mineirinho engarradinho com a gente, né, Mineirinho?
22: Ô, Nien Guaramirim aqui, sou. Guaramirim, aquele
0: viaduto
22: que vai pro...
2: Que vai pro. Que vai pro Mazaranduba aí?
3: Legal, o caminhão tá parado desde as 7 horas da manhã.
0: Nossa, já vou deixar aqui pro jornalista pra saber tudo. Ah, legal aqui pra gente. Então vamos lá, vamos pro sorteador online. Alguém vai faturar esse presente. Tem muita gente aqui que não tem como eu colocar no ar, tá? Ok, Ale, você tá fazendo churrasco hoje? Pode? Eu fiz no domingo. Churrasquinho no dia do gaúcho. Um beijo pra Inês que tá mandando recado pra gente. Lá no sorteador online, hoje, quem participa tá correndo o risco de ganhar uma peça jeans da Recusa Jeans. 0752 0752. Fala aí, Andressa. Fala, menina. Andressa, você faturou, minha flor. Faturou essa peça jeans da Recusa Jeans. Vou mandar mensagem pra você aqui. Tá feliz da vida. E quem não faturou hoje, corre risco de faturar outros dias. É tarde, o Renato Santos também tem presente pra você.
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0: Zezé de Camargo Luciano, na manhã da 94, irmão da Lua. Amigo das estrelas, pra você.

0: Valeu, gente. Bom demais ter você na nossa companhia. Tá chegando aí já o horário eleitoral obrigatório. Depois vem aí a turma, a Tariana, o Roni, o Renato, complantando o meio-dia com muitas informações pra você. Fique por aqui, vou almoçar. Quero que você almoce aqui na companhia da RBN. E amanhã a gente se encontra aqui novamente, com certeza. Uma boa quinta-feira pra você. Um abração bem grandão. Bom almoço aí, até amanhã.
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0: Muito bem, boa tarde para você. Sejam bem-vindos ao Plantão do Meio-Dia. Já estamos no ar a partir de agora, desejando para você um bom restante de quinta-feira. Quinta-feira com um tempo bom, com bastante nebulosidade, mas com um tempo bom. E a previsão indica tempo firme para as próximas horas, né? Pelo menos sem chuvas fortes. A quinta-feira com nebulosidade, mas sem chuva. Sejam bem-vindos ao Plantão do Meio-Dia. Já estamos no ar a partir de agora, desejando para você uma boa tarde, uma boa quinta-feira e, é claro, trazendo os principais destaques do jornalismo. Eu sou o Rony Oliveira, comigo a Tariana, tudo bem? Boa tarde.
1: Boa tarde, Rony, boa tarde, Renato. Já estamos ao vivo no nosso canal do YouTube, RBN 94,3 FM. Esperando sua participação lá no YouTube. Não esqueça de se inscrever lá no canal também do YouTube, ativar o sininho, compartilhar a live e deixar seu like. E o nosso WhatsApp aqui, mande seu áudio, sua opinião no 8837-5377.
0: Renato Santos, chegando com o seu boa tarde também para nós aqui. Tudo bem, Renato?
2: Tudo certo, eu lembrei agora de uma gafe que eu cometi anteontem. Ainda bem que ela não tava ouvindo a rádio quando eu falei assim, olha, eu me despedi do programa, né? Eu falei, amanhã eu volto meio de 25 ao lado da Tariana Oliveira e do Rony Reale.
1: Ah, meu Deus, nossa.
2: Olha lá que vocês vão ver depois.
1: Acertou bem.
2: Acertei bem, mas...
0: Me diga, Renato Santos, depois dessa sua gafe aí, nós temos notícias.
1: Renato Oliveira.
0: Notícias nada positivas com relação aos números da violência aqui na região, é?
2: Exatamente isso. Violência contra mulheres e principalmente com deficiência expõe cenário de agressões aqui no estado e principalmente na cidade de Jaraguá do Sul e Guaramirim. Daqui a pouco a gente vai trazer esses dados exclusivos obtidos pela nossa reportagem. Vamos falar também, Rony, de um outro assunto muito importante aqui na nossa programação, que o Ministério Público continua acompanhando a preparação de municípios aqui do estado para enfrentar os impactos do El Niño. E temos aqui na região Guaramirim, Massaranduba e Xereder na lista de municípios.
0: Daqui a pouco também os detalhes deste caso, né? Que seria até engraçado, se não fosse bastante triste, trágico, esse caso da criança que foi encontrada com duas facas lá em Massaranduba, sozinha em casa, e a mãe teria dito para ela se defender com as facas caso alguém entrasse na casa.
1: Meu, quantos anos?
0: Entrou?
2: Sete anos.
0: E quem entrou foi a polícia militar, porque havia denúncia, né? Justamente de que uma criança estava sozinha em casa, sem um adulto. E o menino foi... Pegou as facas.
2: Foi pra cima da polícia.
0: Não chegou aí pra cima, acho que não, né?
1: Acho que não,
0: mas ele foi encontrado com as duas facas porque foi orientado pra isso, né?
2: Claro.
0: Pela própria mãe.
2: Obediência
0: em primeiro lugar, né? Se alguém tentar entrar aí, você pega as facas e se defende.
2: Olha a peixeira.
1: Meu Deus.
0: Bom, daqui a pouco os detalhes, o nosso plantão do meio-dia está no ar a partir de agora em nome dos nossos patrocinadores.
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É uma tarde relativamente aproveitável, com tempo mais seco, temperatura em gradativa elevação, a máxima prevista de 25 graus, e os ventos seguem predominantes do quadrante nordeste a noroeste, com pequenas oscilações para o quadrante sudeste. Então, no geral, vai seguindo com tempo bom, tempo firme, e a temperatura ela se mantém mais agradável. Durante essa sexta e sábado, mantém um tempo bom, predomínio do sol e aquecimento, termômetros atingindo valores próximos ou acima dos 30 graus, e não há previsão de chuva. No domingo, segue com o aumento das nuvens, possibilidade para ter algumas pancadas passageiras bem mal distribuídas na sequência do dia, por conta da umidade que vem do Oceano Atlântico. Vai seguindo com tempo instável ao longo do início da próxima semana, principalmente na terça e quarta-feira. Na segunda, chove à noite, terça e quarta, chove a qualquer momento,

0: principalmente por conta da influência de uma frente fria. Pontuais temporais não podem ser descartados. Peter Scheuer, meteorologista, com a previsão do tempo.
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2: 12 com 31, você vai falar ou Renato?
3: Não, meu você fala.
1: Meu Deus, vocês são uns futriqueiros mesmo, né?
3: Não, fofoqueiro. É que todo dia ela tá vindo.
2: Tem uma novidade.
3: É, todo dia tem uma novidade.
2: Ontem foi a
3: lente.
2: A aposentadoria dos óculos.
3: É, aí ontem ela veio com lente castanho. Aí hoje a lente da cor verde.
1: Que mentira.
3: Amanhã na cor azul.
2: E os cabelos tem que combinar com as lentes?
1: Pô, tô desde ontem com o cabelo novo, tu que não percebeu.
3: Aí ela tá de... Ela retocou as luzes, tá mais loira.
1: Tá um pouquinho mais loira.
3: A unha ontem tava combinando com a blusa, com a roupa que ela tava, na mesma cor.
2: Mudou a cor da unha?
3: Mudou também.
1: Eu ia falar uma coisa, mas acho que vocês iam me chamar de preconceituosa, não posso falar.
3: Fala!
1: Eu pensei que eu trabalhava com dois homens, mas... Olha, e que não ligava.
3: Não, mas o engraçado é que assim, mulher quando você não observa e reclama, né? E quando o homem é observador, reclama também.
1: Não, eu reclamo quando o meu noivo não me observa, mas ele observou, ainda tá tudo certo.
2: Muito bem, feito os...
3: Ele observou? Comentários?
1: Ah, claro.
3: Sempre observa?
1: Não tinha como não observar.
3: Ah, saiu o dinheiro da conta, né?
2: Feito os comentários do nosso estilista...
1: Renato Santos.
2: Que dá dicas de moda também, de vez em quando.
3: Eu não gosto de moda.
2: Ele tem essa sensibilidade,
1: tem,
2: né?
1: Tem,
2: pra moda. Os detalhes. Vamos lá com os ouvintes.
1: Ai, meu Deus. Vamos lá. Fala, Reginaldo.
4: Boa tarde, Ronita, Rihanna, Renato. É o Reginaldo Vaz, Colinha. Ô, Rony, eu tinha um comentário pra fazer sobre a saúde, mas eu vou deixar esse comentário de lado. E vou falar sobre o... tu tava comentando agora há pouco sobre essa criança ali com duas facas ali, né? E eu lembrei de uma situação que aconteceu comigo quando eu era criança. Meu pai saiu pra ir pra um bar no final de semana. E eu tava aí, minha mãe em casa sozinha. E meu irmão, né? E daí, daqui a pouco, era por volta de umas 10 horas, um sábado, 10 da noite. Alguém bateu na porta e não queria falar quem era. E nós perguntava quem era e nada, e nada, e nada. E eu me lembrei que o pai tinha um revólver na cabeceira da cama ali, né? Fui lá e peguei o revólver. E quase que eu matei meu pai, tá? Com essa palhaçada ali. Quase que eu matei meu pai. Peguei o revólver, mirei pra porta. Quando eu ia atirar, ele berrou que era ele, tá? Quase matei.
5: Boa tarde, Rony, Renato e Tariana. Eu não consigo acreditar, Rony, uma coisa dessa. Cada dia que passa, eu fico mais desacreditado nas pessoas. E essa mãe aí mandar a criança ficar com duas facas dentro de casa, uma criança de 7 anos, vai se defender do quê?
6: Olá, muito boa tarde, Rony, Renato, Tariana e ouvintes aí do Plantão do Meio Dia. Olha, tem um vídeo aí circulando aí nas redes sociais aí também, Rony, sobre o fato daquele helicóptero lá, que quando ele caiu, ele estava até mesmo com o motor ainda em funcionamento, viu? E não estava chovendo, pelo menos conforme mostra aquele vídeo. Claro que não mostra o vídeo do helicóptero caindo, mas sim o áudio, né, que ficou detectado pela câmera.
1: Aqui no YouTube também tem participações, o Jair e Tassir tá por aqui, o Raulino, Roseli também participando, Rony.
2: Tem muitos vídeos circulando nas redes sociais, né? Sobre o barulho que foi captado por câmeras...
1: De monitoramento? Não.
2: Não, por câmeras de residências, de algumas chácaras, de alguns sítios, né? E que é o barulho do helicóptero depois, uma explosão, uma queda, mas a gente não sabe se é ou se não é, né? Hoje em dia não dá mais pra gente acreditar em nada, né? Ontem me mostraram um vídeo, a minha mulher mostrou um vídeo do Rick dentro de uma aeronave, meio desesperado, meio que dizendo, meu Deus, meu Deus. E aí tinha uma janela que era uma janela Uma janela que não era a janela do helicóptero. Mas pra mostrar a janela, essa janela redonda é janela de avião, né?
3: A IA tá meio comprida.
2: E aquela janela do helicóptero não eram redondinhas assim, né? Como são as janelas de aviões. Pode até ser real, dependendo do avião, ele comentando alguma coisa. Mas, até comentei, nessas horas aí, o que você menos pensa é pegar o celular pra gravar, né?
1: Cara,
2: eu acho que sim. Você nem sabe onde é que tá o celular, você não sabe onde é que tá nada mais.
3: Tem um vídeo lá em cima, né? Tem um vídeo no Léo Dias, no portal Léo Dias e também no Metrópolis, que em uma entrevista de um amigo do piloto falando também que há dias atrás o helicóptero já havia apresentado problema, falhas mecânicas e que inclusive ele foi obrigado a fazer um pouso de emergência.
1: No Rio Grande do Sul, né?
3: Isso, ou seja, esse helicóptero me parece que já não tava muito legal.
2: Foi uma publicação da Rádio Irapuru lá de Passo Fundo, foi lá no interior do Rio Grande do Sul, perto de Passo Fundo, que esse helicóptero teve esse transtorno. E a reportagem lá na ocasião, alguém lá do interior fez o vídeo, né, naquela ocasião e mandou pro pessoal da rádio. Olha, ele pousou aqui no meio da lavoura, né? E fez o vídeo com o agricultor lá e mandou pra rádio. Eles haviam publicado já naquela ocasião, alguns meses atrás. E agora, de novo, né? Aparece essa situação que parece que era o mesmo helicóptero aí que foi emprestado aí pro empresário e pro Rick.
3: Exatamente.
2: Mas enfim, foi emprestado, segundo a empresa, né? Teria sido emprestado o helicóptero. E um helicóptero que custa 10 milhões de reais, né?
3: É verdade. E falando nisso, no dia de hoje...
2: empresta 10 milhões de reais, assim?
3: Tem três coisas que você não empresta na vida. Dinheiro. Anotou aí? Pega a caneta e anota. Dinheiro, moto e mulher. Três coisas que você não pode emprestar jamais.
2: Como se fosse um objeto,
3: mulher. É que a modinha aí tem uma modinha aí de relacionamento aberto que o negócio anda muito bagunçado. É por isso que eu falo. Mulher não se empresta, né? Tu emprestaria o Rafa?
1: Não, nem termina a frase. Fico possesso.
2: Eu também. Mas o helicóptero tinha a caixa preta, né? Eu até falei ontem que não é obrigatório e não é. Mas o helicóptero, em função da estrutura de ir até sete, eu acho, sete passageiros, ou nove... Tem sete ocupantes, eu acho.
3: Eu acho que sim.
2: Comportava ali, né? Esses helicópteros pequenos que vão só piloto, copiloto e mais um ou dois, esses não são necessários. E nem os grandes são obrigatórios, né? Porque não são voos comerciais.
3: E falando nisso, tá acontecendo no dia de hoje o velório dele lá em Sorocaba, no interior de São Paulo. É um velório que vai ser aberto somente para familiares e amigos mais íntimos. E agora há pouco foi divulgado que o ônibus, que inclusive estava aqui em Santa Catarina, com toda a banda dele, acabou de chegar lá em Sorocaba com todos os músicos, enfim, o pessoal que compõe, né, que compõe ali a banda Rick Renner, e todo mundo muito emotivo e chorando bastante com essa perda.
2: Inclusive, algumas críticas em relação a esse procedimento do velório fechado, né?
1: Sim.
2: Em cemitério fechado, porque o cara era um artista, era uma pessoa pública, né?
3: Sim.
2: Que construiu a sua carreira, a sua fama, a sua riqueza, a sua fortuna em cima dos fãs, que compraram os seus discos lá no passado, os seus LPs, os seus CDs depois, e que consomem e que vão nos shows do artista, né? Então, me parece assim uma falta de respeito com o fã, com aqueles que construíram a história dele e também da família.
3: E já fazendo um comparativo aqui, eu sei que é chato, mas tem que fazer um comparativo. A gente vai fazer aqui o comparativo de dois grandes nomes da música que a gente também perdeu e que foi aberto ao público, porque o público queria ver e se despedir. Marília Mendonça, que foi algo muito bonito, era um velório, mas as homenagens que foram realizadas foram muito bonitas no velório da Marília Mendonça. E o outro foi do Cristiano Araújo, que também foi aberto para o público, porque eram cantores que, querendo ou não, se destacaram muito mais na mídia do que o próprio Rick, e que foi aberto ao público como forma de fazer homenagem, do público fazer uma homenagem e se despedir de alguém que eles gostam.
2: E o velório, ele tem que ser aberto, né? Você vê velórios não só de grandes artistas, mas velórios lá do Pelé, do Maradona, de grandes pessoas que são pessoas públicas, né?
3: Sim.
2: E muito populares. E as pessoas querem se despedir. Então, um velório num ginásio, num local mais amplo, num ambiente mais seguro, não tem problema de você liberar para que as pessoas passem, né? Pelo menos não vai ninguém encostar lá no caixão, não vai ninguém encostar, enfim, com segurança, enfim, as pessoas passam por longe caminhando, enfim, acho que pelo menos isso deveria se ter um pouco de respeito com os fãs já do Rick, da dupla, enfim, e que precisaram da dupla ao longo dos anos. Claro que depois no cemitério, que não tem mais como você fazer, digamos assim, um ambiente mais seguro, porque ali também tem, digamos assim, os túmulos de outras pessoas, né? Uhum. E aí dá aquele tumulto ali em cima, a gente caminhando pra lá e pra cá e tal, e às vezes caminhando por cima de outros túmulos também, então não tem muita segurança pra isso. Mas um velório num local público aberto tinha que acontecer, né?
3: Ó, e não querendo diminuir ele, mas vou dar um outro exemplo aqui do Roberto Bolanhos. Vocês lembram que quando o Roberto Bolanhos, Chaves, que fazia o Chaves, morreu, além de ser aberto ao público, foi transmitido em várias emissoras do mundo, em tempo real, para o público se despedir também. Então eu acho que é algo que tem que ser realmente aberto para o público, né, Rony?
1: A família, não sei se foi a família que se pronunciou, mas eu até vi uma matéria sobre isso falando que a vida toda dele, né, justificando. Sim. Eles justificaram que a vida toda dele foi pública e que naquele momento eles preferiam realmente deixar mais reservado, porque quem tava ali não era só o Rick, era o Geraldo, acho que o nome dele é Geraldo, se não me engano, né? Então eles prefeririam fazer fechado, né?
3: Por conta disso. Não, dói, né? Realmente dói, você tá ali no momento íntimo, chorando e tal, mas eu entendo, mas é um público, né? É o público.
2: Claro, eu acho que enfim, faça um momento lá fechado, lá um meio-dia de velório só com a família, enfim, e depois abre-se ao público, né? Ninguém vai querer abraçar a esposa, a filha, os filhos, ou querer tocar nessas pessoas, né? Já tivemos outros velórios com familiares ali muito perto, sentados ao lado do caixão, as pessoas passavam por longe. Quer dizer, me parece assim, meio que equivocada essa decisão lá da família com relação a esse velório fechado só para os familiares. Mas enfim, uma decisão da família. Eu acho que se tivesse que opinar o próprio Rick, ele faria aberto, né? Este velório, se dependesse da vontade dele. Mas quem define é a esposa, são os filhos, são os parentes mais próximos aí decidindo por isso.
3: Exatamente.
2: Bom, 12h41, vamos falar do esporte.
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2: Você sabia que tem um time no Rio Grande do Sul com o nome de 1992?
3: Tem?
1: Esse é o nome?
2: É o nome do time.
1: Ah, tá.
3: 1992?
1: E daí como é que é o nome do torcedor desse time?
2: São os 1992-enses.
3: Meu Deus do céu. Criatividade, enfim, passou longe, né?
1: É.
2: Pô, o cara é de Carazinho, da minha terra.
3: Não, nada contra os caras. Como é que... quem nasce em Carazinho é o quê?
2: Carazinhense.
3: Nada contra os carazinhenses, mas é falta de criatividade.
2: O cara já foi jogador de futebol. O dono do time. Que fundou o time.
3: Por isso mesmo ele teria que ter uma criatividade, concorda?
1: Mas até eu já fui jogadora de futebol.
2: E ele colocou o ano de nascimento dele. O ano de nascimento dele, meu
1: senhor. Ah,
3: já dá pra ver que tem egoísmo nessa data aí, não é? E no nome também.
2: Enfim, uma novidade, o time foi fundado agora há pouco. Lá em Carazinho tem o Atlético de Carazinho, que é um time bastante antigo, né? Que já participou do Gauchão, enfim. E já tivemos jogos lá em Carazinho. E eu já fui ver, inclusive, lá nos anos 70, Atlético de Carazinho e Inter, Atlético de Carazinho e Grêmio. E agora tem esse novo time aí, que é o 1992.
3: Olha só. Mas me diz uma coisa, Carazinho é porque tinha muito cará?
2: É, tem cará, peixe.
3: Eu sei o que é o cará, peixe. Bom, preferitinho, né?
2: É, tinha muito cará lá no Rio da Várzea e por isso é dado o nome de Carazinho, que é a terra também do Leonel Brizola, né? Governador do Rio.
3: Grande Brizola.
2: Governador do Rio Grande do Sul e que nasceu em Carazinho. Bom, enfim, o time do 1992, segundo lá o Straque, que já foi jogador de futebol, e esteve atuando no futebol europeu também, ele disse que ele se inspirou nos times europeus, que alguns têm o número também no nome, né? Na verdade, eu procurei alguns, não encontrei. É uma tradição na Alemanha os times colocarem ali o Schalke 04, por exemplo, né? Ou o FC 01. O Schalke 04, porque foi fundado em 1904, por isso que é o Schalke 04. E tem outros times da Alemanha também, parece que é o Bremen 05, alguns times que usam, mas é só o final do ano, né? Ele inovou. E tem o nome da cidade ou do time primeiro, né? Antes do número. Ele colocou só o nome.
1: Só um número.
2: 1992. E por falar em futebol europeu, hoje nós temos o único destaque de hoje na nossa informação do Giro do Placar. Nós temos apenas jogos pela UEFA, jogos importantes para quem gosta dos campeonatos europeus. Hoje, inclusive, nós temos um jogo aí da Alemanha contra a Holanda. Possivelmente jogue lá o jogador do Corinthians, que é o Memphis Depay, que errou o pênalti esses dias, né? Que é um jogador da seleção holandesa. Hoje tem Holanda e Alemanha às 16h. É um jogo da UEFA. E hoje também tem o jogo de Portugal contra o País de Gales. E a Noruega, que nos eliminou da Copa do Mundo, joga hoje também contra a Dinamarca. Portanto, alguns destaques de hoje. E o técnico do Criciúma confirmou, vai ser um novo treinador realmente do Internacional, já vai ser apresentado hoje às 14h.
3: Tá feliz?
2: Mais ou menos.
3: O craque Neto ficou feliz, viralizou esse vídeo dele até, ficou felizão da vida.
2: Feliz pela saída do outro técnico, né, do Pezzolano.
3: Não, pela contratação, ele disse que o cara é muito bom no que faz.
2: É, eu fiquei feliz com a saída do Pezzolano, agora com a vinda desse cidadão aí, não sei não. Não sei se vai resolver muita coisa.
3: Tu é contrário por quê? Só porque o cara é de Série B?
2: Não, é porque o
3: olha a preparação, é um o cara grande. Se preparou a vida inteira na Série B pra receber o Inter agora na Série B.
2: O Inter é um time grande, né? Tinha que ter um treinador com mais currículo, né? Algo nesse sentido aí. Mas enfim,
3: Série B, Rony.
2: Boa sorte ao técnico Machado, que sai do Criciúma aqui de Santa Catarina pra assumir o Internacional de Porto Alegre.
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2: A polícia militar foi atender hoje uma ocorrência lá em Massaranduba para atender uma denúncia que uma criança de 7 aninhos. E a cara dela.
3: É a idade do meu filho.
2: Tem que fazer um print nessa.
1: Não, o microfone ficou na frente, eu acho. Não,
3: é a idade do meu filho, cara.
1: É porque eu
2: quando
1: fiz.
2: Quando ela faz as caretas, ela se esconde atrás do microfone.
1: É que eu fiz assim pra ele, ele tipo assim, olhou pra mim e falou: tô nem aí pro seu bloco comercial.
3: Mas por hoje que tu faz assim?
2: Não fez só isso.
1: Time.
2: Mas depois
1: eu fiz. Eu não lembro mais.
3: Na televisão a gente faz muito assim, né?
1: Fiz assim, ó.
2: Mas enfim, hoje de manhã eu vou falar depois do intervalo.
1: Tá, tá bom.
3: Não, fala logo.
2: Vou falar depois do intervalo.
3: Não deixa,
1: é que
3: né?
1: Eu fiz uma cara tão feia que ele ficou meio assustado.
3: Ô, Lavinho, corta esse trem aí, já bota vai, lá no Insta.
2: Vai, que eu vou falar das duas facas. Depois vai que ela trouxe duas facas aí na cintura, né?
1: Não.
2: Intervalo já voltou.
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2: Muito bem, 12h49, hoje de manhã, lá em Massaranduba, na rua Benjamin Constante, uma ocorrência de abandono de incapaz. A polícia militar recebeu denúncias de que uma criança de 7 aninhos estaria sozinha, desacompanhada, numa residência. No local, os policiais acabaram confirmando a veracidade da informação. A criança de 7 aninhos estava sozinha no interior da casa e de posse de duas facas. Questionada sobre a posse das facas, a criança disse que foi orientada pela mãe a utilizar os objetos para se defender caso alguém tentasse entrar na casa dela. Uhum. E aí, assim que ela ouviu algum barulho na porta e eram os policiais juntamente com a conselheira tutelar, a criança pegou as facas e estava já com as facas de posta, as facas, umas facas na mão, esperando ali a entrada de alguém pela porta e eram os policiais militares. Bom, a mãe, a princípio, não estava no local da ocorrência. É, foi localizada mais tarde, acredito eu, e a criança ficou sob a responsabilidade e os cuidados diretos do conselho tutelar, que vai adotar as medidas de proteção cabíveis ao caso. Que situação, né, Renato? Já está lá no nosso site também essa informação.
18: Sim, a matéria está lá. Não, é curioso por que uma mãe deixa uma criança de 7 anos com duas facas, não apenas o risco dessa criança se ferir, né, Rony, com duas armas brancas, mas o risco dessa criança fazer uma besteira com uma outra criança, um outro adolescente que adentrasse essa casa. Além, mas a criança tá sozinha, o que já é muito grave.
1: Quanto tempo ela tava sozinha e que horas era?
2: Não revelaram quanto tempo. Eram 8:30 da manhã, 9 horas da manhã, mais ou menos. Talvez a mãe tenha saído pra ir comprar leite, comprar pão, alguma coisa assim. Não sabemos, né? Não sabemos. Ou talvez tenha ido pra festa, enfim, talvez tenha passado a noite toda fora.
18: Ou trabalhar.
2: Nós não sabemos, né?
18: Porque
2: ou trabalhar.
18: Tem muita mãe que não tem condição de pagar uma babá. E aqui, claro, eu não vou julgar. Tem muita mãe por aí que não consegue pagar uma babá e muitas vezes
2: deixa. E não consegue vaga na creche.
18: É, e não consegue vaga na creche, porque a gente sabe nesse que a filha é muito aqui, grande e deixa a criança sozinha.
2: É, nesse caso aqui já é uma criança que tem que estar na escola, né?
1: 7 anos?
2: É, né? Com 7 anos já tinha que estar no ensino regular, enfim, pode ser que estude à tarde, pode ser que fique de manhã, mas enfim, hoje em dia tem várias outras situações, né? Pra você, e tem outros cuidados, tem as creches também, tem outros cuidados que são necessários ter. É, não é raro, não era raro acontecer isso antigamente. Eu sou de uma família de 9 crianças pequenas, né? Uhum. E a gente ficava todos os pequenos em casa, porque a minha mãe era faxineira, era empregada doméstica, então ela saía de casa, o pai saía para trabalhar também e ficavam só as crianças. Às vezes, alguns bem pequenininhos, né? Com 2, 3 aninhos e era uma escadinha. Então era um com 2, outro com 3, outro com 4, outro com 5, outro com 6.
18: Meu Jesus, não tinha TV, né? Não,
2: mas eram os 9, né? Então, quer dizer, o mais velho acabava cuidando dos demais. Então, antigamente era muito comum isso, né?
18: É, eu por exemplo, creche, meus pais iam trabalhar disso. E eu ficava em casa com minhas irmãs, que a mais velha tinha o quê? 15 anos, 14 anos na época.
2: É, então tem essas situações. Hoje em dia, enfim, qualquer situação irregular, as pessoas já fazem as denúncias. Naquela época não tinha conselho tutelar, não tinha estatuto da criança e do adolescente, não tinha lei pra nada, né? Não era obrigado as crianças ir pra escola também. Ia pra escola se quisesse, se não quisesse, ficava em casa. Hoje já tem uma série de outras situações que obrigam os pais, né? A serem um pouco mais dedicados com as suas crianças. Antigamente não. Você estudava ali até a terceira, quarta, quinta série e já abandonava a escola. Muitos trabalhavam já com 8, com 9, com 10 aninhos, né? E não tinha lei que proibisse isso. Então as crianças às vezes se dedicavam mais ao trabalho do que ao estudo. Mas era antigamente, é outra realidade. Hoje em dia não se admite mais, né, que uma criança fique sozinha em casa mesmo que tenha 7 aninhos.
18: Na verdade, hoje em dia tem um monte de gente para encher o saco se metendo na criação dos filhos alheio. Essa é a grande verdade, tá, Rony?
2: É que tem que ter um cuidado, né? Hoje em dia, tipo assim, claro que aquelas situações de antigamente, vamos dizer no meu caso, foram 9 irmãos, todos se criaram, não tem nenhum bandido, nenhum pegou o mau caminho, tá tudo certo. Mas e quantos que não pegaram o mau caminho, né? Eu diria que a minha família, pelas condições, nós tivemos a sorte de todos escolher o melhor caminho, uhum, né? Em função das orientações do pai e da mãe. E quantos outros que se perderam em função dessa falta de legislação, essa liberdade, digamos, de estudar quem queria, e quantos que não conseguiram evoluir na vida porque
18: pararam
2: de estudar?
18: Não, mas aí é do caráter. Aí é do caráter, não é de escolha. Se você quer ser bandido, isso aí vem de caráter. Não é porque você não teve oportunidade de estudar, que a educação sempre teve, né, Rony?
2: Tem situações e situações, né? Com relação a essas questões. Às vezes você, com o pai longe da família, tendo que trabalhar, a mãe também, você acaba, às vezes, sendo assediado por más companhias, né? E aí você, às vezes, acaba tendo um acesso mais fácil a alguma coisa que você não tem em casa, porque seu pai é pobre, mas de repente vem alguém de fora e que te propicia alguma coisa que você sonhava ter e que não tem, você é criança, você é adolescente, e você acaba, às vezes, optando, escolhendo pelo mau caminho. Em função
1: Da falta de oportunidade. Na verdade, essa situação não determina, mas com certeza influencia, né? Isso sim, mas não determina que você vai seguir esse caminho, né? Porque você tem o poder de escolha, mas que tem influências, isso tem, não tem como negar, né?
2: É, enfim, são várias situações, né? Então, às vezes a gente vê, não, mas no meu tempo meu pai me batia, minha mãe me batia e eu não morri, tô aqui, tô bem, enfim. E quantos que o pai batia, a mãe batia e que morreram? E que de repente viraram bandidos ou que hoje batem nos seus filhos também porque foram espancados pelos pais, pelas mães. Então tem uma série de situações, não dá pra gente, digamos assim, taxar, né, que uma coisa é assim ou é de outro jeito, porque depende muito das influências, depende muito de como era o pai, de como era a mãe e de várias outras situações, né? Enfim, 12:55.
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2: 12:55. E o cara pode dizer, ah, por que a mãe não cuidava? Mas aí se a mãe tivesse que ficar em casa, a gente morrer de fome, né? Nove crianças.
18: Mas é verdade.
2: De quê? Isso que a gente ia pro CBEM, Centro do Bem-Estar do Menor, lá em Carazinho, onde ficava a tarde inteira lá com as atividades e uma sopa com cabeça e pé de galinha.
18: Eita, cabeça de galinha?
2: Você
18: come cabeça de galinha?
1: Tinha
18: de
1: tudo. Lá sim.
2: Sopa. Era boa aquela sopa, hein? Imagina o cara com fome pegar uma sopa.
1: Destruía.
2: Depois o cara com fome, qualquer coisa fica boa, né?
18: Até sopa de pedra.
2: Até sopa de pedra. Bom, vamos com os ouvintes?
1: Vamos.
18: Ah, meu Deus do céu.
19: Bom dia. Bom dia, boa tarde, né, Vani? José, Vani. A Jane, lá da Secretaria de Saúde, me ligou, tá? Só que vocês encontraram em contato com ela, né? Ela conseguiu mandar a receita pra mim. Agora tem que ligar pro 0800 pra ver se consigo pegar o remédio, tá bom? Agradeço pela força aí, tá bom? Beleza, obrigado.
20: Vamos fazer o velório do Rick solo ali, dele só pra família e amigos. Mas e os fãs, né? Se não fossem os fãs, ele também não teria vendido nenhum CD, né? Música, entre outros, né?
21: Olha a foca!
1: Aqui também a Lucimar, boa tarde. Uma criança com 12 anos pode ficar sozinha umas horinhas, será? Porque pra ajudar ninguém, mas pra denunciar muitos, a Lucimar Martins.
18: Aconteceu isso recentemente com uma vizinha nossa, eu conversava com ela tem o quê? Umas duas semanas, ela tava indignada. O marido trabalha, é caminhoneiro, fica meses fora de casa, ela trabalha também e deixou duas crianças. Uma acho que tem 5 anos, a outra tem uns 4 aninhos, mais ou menos. Deixou com um filho de 17 anos, denunciado pro Conselho Tutelar. Cara, se um adolescente de 17 anos não poder cuidar de duas crianças, eu acho um absurdo. Deus. Ela ficou revoltada da vida. Disse que foi intimada, teve que ir lá. Enfim, eu acho que é muita falta do que fazer de um vizinho denunciar uma mãe que tá trabalhando porque deixou duas crianças com um adolescente de 17 anos.
1: Também acho.
2: Em regra, a criança não pode deixar. Não pode ser deixada sozinha, né? A criança sob a responsabilidade de uma pessoa que não seja maior de idade. Mas enfim, é muito preciosismo, né? É muito, tipo assim, o vizinho querer implicar também.
18: Sim.
2: Com a vizinha.
18: Né? Falta do que fazer, na verdade, sim, né?
2: Eu acho, na minha opinião, que com 12, com 13, com 14 anos, 15 anos, já dá pra se virar bem, né?
18: Sim.
1: Ou deveria, pelo menos.
2: Não digo cuidar de uma outra criança, de um bebê ou algo nesse
18: sentido. Eu com 11 anos, minha mãe já me ensinava. Eu e meus irmãos, ela falava, vocês têm que aprender a fazer tudo em casa. A gente já sabia cozinhar, lavar, fazer tudo.
2: E vai que põe fogo no fogão?
18: Não, né?
1: Por isso que se ensinava, né? Porque se não ensina, é que daí sim, pega fogo.
18: Então. Hoje eu ensino meus filhos a fazer isso. Eu ensino meu filho de 7 anos, eu ensino ele a fritar um ovo, fazer uma coisa. Eu falo, com muito cuidado, porque eu vou criar um filho vadio, que não sabe fritar um ovo com 18 anos. Tem muito por aí que não sabe.
2: Uma vez eu fui cozinhar 2 ovos lá em casa, no fogão. Depois fui brincar lá fora e esqueci. Quando voltei, os ovos estavam pretinhos.
1: Tinha só... 5 ovos quando voltou, meu Deus.
2: Só 2 carvãozinhos dentro da
18: panela. Aí sim era o risco de incêndio, tá?
1: Ai, meu Deus.
2: Tem mais ouvintes, não?
1: Vamos lá, tem mais ouvintes aqui, sim, no YouTube. O Pedro, boa tarde. Quando o Marieto vai tomar uma providência para arrumar uma entrada decente para nós aqui no Rio Molha? Só vim aqui para ver a imprudência dos motoristas em frente ao campo do Rio Molha. Também aqui o Souza tá por aqui participando. Boa tarde, trio. Almoçando, saboreando tainha. Não. Taiá com macarrão, é Taiá, né? E carne moída, Leomar de Souza participando por aqui.
18: O que é Taiá?
2: Taiá?
18: O que é Taiá?
1: Taiá não é tipo, Taiá não é igual, parece uma batata doce?
18: Não sei, é a primeira vez que eu tô ouvindo esse nome.
1: Ah, não sei.
18: O que é um Taiá?
2: O Leomar que explique pra gente aí. Bom, meu caro Renato Santos, vamos falar desses casos aí de violência e alguns dados importantes aí que foram aí conseguidos aí por você nessa reportagem. E também temos aí algumas falas de lideranças femininas, né?
18: Exatamente isso, é que a violência contra a mulher cresceu no Brasil, mais de 4 milhões de mulheres com deficiência principalmente sofreram violência doméstica ou familiar praticada por homens. O número, Rony, representa 38% das brasileiras com deficiência, percentual que é superior a 25% do que foi registrado entre mulheres sem nenhuma deficiência. Esses dados que fazem parte do Mapa Nacional da Violência de Gênero e mostram que a violência pode começar ainda lá na juventude. E entre as mulheres com deficiência, que já foram vítimas, 36% sofreram a primeira agressão antes ali dos 19 anos, enquanto 24% tinham entre 20 e 29. Dessa forma, 6 em cada 10 mulheres tiveram o primeiro episódio de violência antes dos 30 anos. Já nos casos considerados graves, 65% daqueles que agrediram eram maridos ou ainda companheiros dessas mulheres. A violência psicológica aparece com 88%, seguida pela violência moral, com 82%, e a violência física, 80%. Aí eu fui atrás dos dados aqui da nossa região, no norte do estado e principalmente Jaraguá do Sul e Guaramirim. No período de 1º de janeiro de 2025 até o dia 31 de agosto desse ano, isso corresponde a 607 dias, Jaraguá do Sul contabilizou 2.289 registros de violência contra a mulher no âmbito doméstico, considerando ali a Lei Maria da Penha. Esse levantamento que aponta uma média de mais ou menos 4 registros de violência por dia, o que é muito alto. A idade média dessas vítimas aqui em Jaraguá do Sul é de mais ou menos 30 a 36 anos. Os registros, segundo os dados divulgados, são ocorridos principalmente nos finais de semana e representam quase 37%. Sobre os dados de Jaraguá do Sul, nós conversamos com a Luana Casanova, ela que é vice-presidente do Instituto Borboleta.
0: Jaraguá do Sul é considerada uma das cidades mais seguras do nosso país. Mas segura para quem e em qual local? Porque dentro das residências de Jaraguá do Sul, a violência acontece, e acontece muito. Hoje, o Observatório da Violência Doméstica traz dados importantíssimos. Quase 4 mulheres por dia buscam auxílio por conta da violência doméstica aqui na nossa cidade. Então, esse dado é alarmante. E outra coisa que eu quero chamar a atenção é para a questão das mulheres com deficiência. Vamos usar como exemplo a comunidade surda. Tem mais dificuldade para chegar informação para essas mulheres e também para os homens, né? Porque quando a gente fala de violência, eu acho que a gente tem que mudar a pergunta e também mudar a questão da educação. Não é somente ensinar a mulher a se defender, a procurar auxílio. Claro, isso é fundamental nesse momento. Mas nós temos que perguntar o porquê. Por que esses homens estão agredindo essas mulheres dentro de casa? Nós precisamos fazer um trabalho grande dentro das escolas, com a educação, com a sociedade, chamar atenção para isso. Por quê? Por que esses homens estão agredindo essas mulheres? O que está acontecendo? Cadê o controle de raiva? Cadê o controle desse descontrole, né? Então, é muito importante tratarmos esses dados que saiu até na reportagem do portal RBN, excelente matéria, nós precisamos chamar atenção quanto a isso, porque é fácil mostrar, né, na mídia o que é bom aqui em Jaraguá do Sul, que é a segurança nas ruas, né? Mas tem que mostrar o que acontece dentro das casas, e é isso que acontece hoje.
18: Tá aí, essa foi a fala da Luana Casanova, vice-presidente do Instituto Borboleta em Jaraguá do Sul. Agora vamos para os dados de Guaramirim. em Guaramirim, segundo os dados que foram contabilizados, dados que foram levantados pelo Observatório da Violência contra a Mulher em Santa Catarina, foram contabilizados 764 registros de violência contra a mulher entre o dia 1º de janeiro e o dia 31 de agosto, ou seja, mais de 600 dias também, com 8 tipos de crime considerados nesse levantamento. A média registrada é de mais ou menos 2 ocorrências por dia. A idade média das vítimas é de 34 a 35 anos, enquanto 37% dessas ocorrências são também nos finais de semana, Rony. Aquilo que a gente já falou várias vezes aqui, que sempre acontece no final de semana. Já no panorama mais amplo apresentado ali pelo Observatório, Santa Catarina registrou 21 mil ocorrências de violência contra a mulher no âmbito doméstico nesse período ali que foi analisado. O levantamento aponta uma média de mais ou menos 34 registros por dia e quase 2 ocorrências por hora. Uma idade média ali de 36 a 37 anos dessas vítimas. Os finais de semana, claro, que representam também 37%. E nos indicadores da violência letal, Santa Catarina contabiliza 52 feminicídios somente ano passado. E entre janeiro e agosto desse ano, foram 38 feminicídios. E a gente ouviu a Maria Rosana, ela que é a procuradora da mulher em Guaramirim, comentando os dados lá da cidade.
4: É, vendo esses dados alarmantes da violência contra a mulher, principalmente no nosso país, 4,4 milhões de mulheres agredidas, e dentre delas as mulheres com deficiência. É, no norte de Santa Catarina também chama muito a atenção, vendo esses números. Haja vista que a propaganda é que Santa Catarina é o estado mais seguro do Brasil, resta saber seguro para quem. E o combate à violência doméstica no estado de Santa Catarina está longe de ser o ideal. Mas eu quero chamar a atenção também para os municípios, especificamente o meu município aqui de Guaramirim, onde os dados também só aumentam. E numa semana eu atendi 2 mulheres vítimas de violência. Ah, mas é pouco. Não, não deveria ser nenhuma mulher ser vítima de violência e a gente não precisaria ter atendido nenhuma delas. Mas chama atenção que algumas autoridades fecham os olhos para isso e quando de maneira a Procuradoria da Mulher quer se manifestar, ela é podada também na sua obrigação. Eu quero deixar claro aqui que eu sou presidente da Procuradoria da Mulher da Câmara do Município de Guaramirim, tal qual essa procuradoria não possui nenhum partido político, não está vinculada ao presidente da Câmara, não está vinculada a nenhum vereador, eu simplesmente estou como presidente neste momento e o meu trabalho, a minha bandeira é também a luta para que a gente cesse de uma vez por todas, ou pelo menos que a gente coloque a par as pessoas da importância de políticas públicas voltadas às mulheres, ao trabalho da mulher, à independência econômica, financeira, a própria mulher ter coragem de denunciar e políticas públicas que a acolham quando elas sofrem algum tipo de violência.
18: Tá aí, dados alarmantes, Rony Oliveira, e como sempre o marido ou o companheiro que vive maritalmente ali com a mulher é o principal ocasionador desse tipo de violência. Homens covardes, né? Essa é a grande verdade.
2: É um problema sério aqui da região, não só da região, né? Do estado inteiro, do Brasil inteiro. Sim. E que precisa continuar com essa questão dos debates aí, a questão das delegacias da mulher, né? Nós temos aí um delegado que parece que chegou agora aí recentemente para assumir a DPCAMI, né? Que não é mais DPCAMI agora, é a Delegacia da Mulher. Então, vamos torcer para que realmente esse pessoal consiga trabalhar de uma forma a colocar na cadeia, né? Esses indivíduos, esses elementos aí. E um trabalho de conscientização, acho que vem de casa também essa questão, né? Tem um trabalho importante que são aquelas oficinas, e que inclusive numa ocasião eu conversei com o juiz aqui, o magistrado aqui da área criminal aqui em Jaraguá do Sul. E ele me disse que viveu uma experiência parecida lá em Lages, né? E que pretendia trazer aqui para Jaraguá do Sul, que são as oficinas. Ou seja, além de toda a punição normal que prevê aí o Código Penal para esses cidadãos aí que batem nas suas companheiras, enfim, a violência, o feminicídio, ou tentativa de feminicídio, além disso tudo, esses cidadãos teriam que ser obrigados a passar por uma espécie de uma oficina com professores de direito penal, direito criminal, com psicólogos, com assistentes sociais, né? E com outras pessoas para tentar justamente colocar alguma coisa na cabeça desse cidadão, porque além da punição que eles precisam ter e que merecem ter, eles também teriam um pouco de orientação no sentido de melhorar o comportamento, né? E segundo o próprio juiz, na ocasião que ele comentou comigo, muitas experiências positivas, adilagens de pessoas que realmente começaram a entender, pessoas que às vezes nunca tiveram tiveram na vida nenhum tipo de orientação, nenhuma conversa, né? Sobre a importância de respeitar as mulheres, ou às vezes vem do próprio pai um comportamento desse jeito, e às vezes uma conversa com alguém mais especializado, com alguém que tenha, digamos assim, essa qualificação para poder mexer na cabeça do cidadão e quem sabe até mudar o comportamento, se um já mudar, né? Se um mudar já de tantos que espancam as mulheres, já seria um grande avanço.
18: É, mas o curioso, eu já fiz inúmeras matérias ao longo de mais de 20 anos de rádio e televisão fazendo jornalismo, e eu me recordo que eu conversei com dois profissionais da psicologia, e uma vez eu fiz uma pergunta a respeito disso. Eu perguntei, aquele homem que agressou, que agride mulheres, ele tem tratamento? Ele tem? E ela falou, olha, isso uma mulher e depois um homem. Disse assim, Renato, é como estuprador, é como pedófilo. Uma vez estuprador, vai ser estuprador para sempre, vai sempre abusar de crianças e adolescentes. Assim também um agressor, ele agrediu uma, duas, três vezes, ele não vai mudar, ele vai continuar sendo agressor, só que ele agora vai mudar o comportamento dele e fazer de uma forma que fique mais difícil de se descobrir que ele continua cometendo o crime.
2: Eu acho que são dois comportamentos diferentes, né, cara? O cara que é pedófilo, que abusa de criança, e enfim, esse cidadão é um doente, um cara, um sádico, alguém que já vem com algum gene modificado lá,
18: assim, enfim, como que alguém que, assim como alguém que ó, por exemplo, Rony, 4 milhões de mulheres com deficiência, um cara desse é mais do que doente,
2: mas, enfim, mas
18: maltratar uma mulher com deficiência, por exemplo.
2: Ah, sim, mas aí tem N situações, né? Mas um cara de uma violência doméstica, eu acho que é possível que ele melhore, sim. Eu acho que dependendo da situação, tem alguns que não vão melhorar, mas tem alguns que vão ser corrigidos, vão se corrigir, vão tentar mudar o comportamento, vão tentar contar até 3, até 10, enfim, né? Com novas experiências, com oficinas, com educação, com palestra, algo nesse sentido. Acho que eu prefiro acreditar na evolução do ser humano, que ele possa melhorar.
1: Nesse caso, eu, né? Porque acredito, em outros casos, mesmo como estupro e tudo mais, também acho que não.
18: Cada um com sua opinião. Eu também concordo com esses profissionais de que uma vez agressor, sempre agressor. Não muda, não muda. É covarde pra sempre, Rony.
2: Vamos fazer o intervalo.
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2: Vamos fazer um intervalo. Eu esperava um comentário desse da Tariana, mas não de você, que é um cara de igreja, um cara que foi coroinha, criado
18: por... Não, não.
2: E não. Você perdeu a esperança no ser humano.
18: Não perdi.
1: Eu acho que tudo depende pra quem você fala. Se eu estivesse dando um conselho pra uma mulher, eu ia falar, não espere que esse homem mude, pelo amor de Deus, não, suma da vida dele. Olha, mas pensando assim, teoricamente, pensando no ser humano, eu acredito que existe uma chance. Mas isso não é ameniza o que ele fez, entende?
18: Eu falo isso por
1: a questão de violência doméstica. Eu falo isso
18: por experiência,
1: né?
18: Assim, porque assim, o meu irmão já foi um agressor de mulheres. Na época, eu chamei a polícia, ele foi preso, logo depois ele foi lá, foi preso novamente pela própria por outra agressão. Meu pai ficou maluco tentando com o advogado. Eu falei, por mim, ele vai apodrecer na cadeia. Pergunta se ele melhorou. Não melhorou. Vai continuar sendo um vagabundo pra sempre. Agressor de mulher, sem vergonha, covarde. Porque é assim, agressor e assim.
1: É, eu acho que via de regra é mais difícil mudar, mas existem exceções.
2: Cada caso é um caso. Ganhou um apoiador aí agora. Mas você, eu não esperava isso de você.
18: Não, eu não acredito.
1: Não, mas é que via de regra a gente vê casos, né? Assim, que a pessoa bateu uma vez, bate outras vezes. Isso é um fato. Não é morto, acho que mais pessoas mudam do que continuam sendo igual.
2: Fiquei muito triste, decepcionado.
1: Ô, Rony.
18: Não, não é porque
1: tu
18: eu sou
1: acha que mais que homens, a gente sem vergonha, tu acha que mais Rony? Pessoas mudam ou mais vocês pessoas ficam como é?
18: Não.
1: Responde que eu tô te perguntando. Claro que mais pessoas. É muito mais difícil mudar. Isso em tudo na vida.
2: Agora no intervalo aqui, vocês me decepcionam.
1: Vai tá, lá. A gente vai brigar. Daqui a pouco a gente volta, gente.
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1: Gente do céu, não foi fácil. Tive que separar o Renato e o Rony, começaram a brigar, mas tudo bem, a gente voltou aqui, né?
2: Renato, mais calma agora.
1: Por causa dos nossos ouvintes, a gente voltou ao normal aqui. 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
2: Vamos com os ouvintes do plantão do meio-dia.
1: Vamos lá com as participações dos ouvintes no 8837-5377.
33: Ô, Renato, o Taiá, ele é redondinho, igual uma batatinha inglesa, só que a casca dele é mais escura. É mais escurinha a casca do taiá. E tem na verdureira para vender, tá? Se quiser experimentar, é bem gostoso.
34: Boa tarde, trio. Tudo certo? Então, em relação a essas crianças, né, entre aspas, adolescentes, ficarem sozinhos. Ah, Rony, eu sou a favor dessa da reforma da menor idade, porque, tipo assim, tem pais que querem ensinar alguma coisa, querem dar alguma responsabilidade para os filhos de 15, 16 anos, que já podem, já conseguem ter essa responsabilidade, só que daí, por causa de uma lei, você é proibido de fazer isso. Tem, eu sei de adolescentes aí de 16 anos, que se ele sair da porta de casa, ele não sabe mais voltar para dentro de casa, porque eles estão totalmente dependentes ainda, sabe, daquela questão de se meu pai está em casa, se minha mãe está em casa. Então eu acho que precisa fazer essa reforma urgentemente. Valeu? Mas é a minha opinião. Abraço.
0: Entrou Silva agora, Mirim. Caiá é a família do Japão e do Cará. É uma delícia. Beleza? O Renato é uma senhora.
3: Boa tarde, Ironi. Boa tarde, Tari. Boa tarde, Renato. É Ivone de Guaramirim. Eu com 8 anos, nós já em 10 na casa do pai. Com 8 anos eu já fazia comida, fazia tudo. E nunca me queimei. A gente tem que aprender desde criança, desde novo, fazer as coisas.
1: É isso aí, o Nicolas também tá por aqui, mandou boa tarde, prezado. Sabe informar se há uma previsão de pavimentação e iluminação? Parte inferior, viaduto do Manes em Guaramirim, tá bem precário o local. Agradeço a atenção, um abraço.
2: E ali não tem iluminação, né?
1: Não, segundo
2: eu vi. Ali é prefeitura de Guaramirim que vai ter que, juntamente com o governo do estado, fazer uma parceria ali, um convênio para fazer iluminação, né? Ali merece realmente uma iluminação, até porque nós temos muitos ciclistas e pedestres que passam por ali por baixo, e é uma escuridão só debaixo ali do viaduto. 13:21, vamos falar da Camargo Centro Automotivo.
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2: Muito bem, para acalmar o Renato Santos, só uma noite de violão. Você gosta de violão, Renato Santos?
18: Gosto, mas eu gosto mais da viola caipira.
2: Da viola caipira?
18: Da viola caipira.
2: Terça-feira foi dia do violonista e nós estamos legal. Com a semana do violonista. E um grande violonista tem o violeiro, que é aquele que toca a viola, que é o que você gosta, e tem o violonista, que é o que toca violão.
18: É que o som da viola caipira é gostoso de ouvir, né? É diferente do som do violão.
2: Tem diferenças, tem gente que é mais difícil de tocar, né?
1: Ele já vai criticar o violão.
18: Não, eu não critico, porque eu gosto. Eu tenho preconceito com violão. Eu gosto de violão, mas assim, eu prefiro a viola caipira, porque é o tipo de música que eu gosto. Se você entrar no meu carro e olhar minha playlist, tem muita moda de viola. É o que eu gosto de ouvir, sabe?
2: Tu sabe que a viola com 12 cordas, né? Viola, como é chamada aqui no Brasil, ela é usada também em grandes hits mundiais aí do passado, do rock. É possível você usar as 12 cordas do violão, no caso a viola, para fazer também vários tipos musicais. Mas quem faz isso muito bem, né? Em todos os ritmos, é o Enéas Rasch, que nós vamos ouvir aqui agora. No WhatsApp, porque hoje tem a Semana do Violonista com o Enéas, que vai cantar também, um evento gratuito, né? E o Enéas fala um pouco sobre isso hoje às 19:30, evento gratuito lá ao lado da SCA.
4: Nesta quinta-feira, a Associação de Bandas de Jaraguá do Sul realiza a Semana do Violonista com a abertura com Darlon Matheus e Souza e Enéas Ash e com o concerto do Ricardo Pauletti de Itajaí a partir das 19:30 no Café no Tom, anexo a SCAR, entrada gratuita, evento gratuito comemorando a Semana do Violonista, que foi agora dia 22 de setembro, que é o aniversário do grande violonista brasileiro Dilermando Reis. Então estaremos fazendo um repertório em homenagem à Semana do Violonista no Café no Tom a partir das 19:30 anexo a SCAR. Um abraço a todos.
2: Está aí, portanto, todo mundo convidado, portanto, o evento da Semana do Violão, a Semana do Violonista, hoje quinta-feira a partir das 19:30 com o Enéas Rasch, o Darlon Matheus de Souza e também o Ricardo Pauletti, que é de Itajaí. 13:24.
18: Tudo bem?
2: Tudo bem. Você ia falar alguma coisa?
18: Ou não? Eu ia falar aqui, eu encontrei uma matéria de gêmeas milionárias que estão buscando um único namorado para ambas, olha só. milionárias e um único namorado. Oportunidade de ouro pra quem...
1: Pra quem o quê?
18: Deixa pra lá, mãe.
1: Termina, uai.
2: Quem quer ficar rico, né? Pra quem quer ficar rico, é.
1: Isso, tá bom.
18: É, imagina uma, já dá dor de cabeça, imagina duas mulheres.
2: Iguais, né?
18: Iguais ainda. Personalidade igual, rosto igual, tudo igual.
1: Ai, meu Deus.
2: Vamos falar amanhã do NT?
18: Pode ser.
2: Vem aí o Renato Santos Tomara, que a... Como é que é o nome da... Excelentíssima?
18: Railane.
1: Ah,
18: mas eu já falei pra ela.
2: Não esteja ouvindo.
18: Mas eu já falei uma vez isso pra ela. Ainda bem que ela só é uma, que se fosse duas, eu não ia aguentar.
2: Exclusivo. Tua sorte é que ela não está ouvindo hoje o programa.
18: Não, ela tá trabalhando
1: agora. 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
2: Você viu que ele ficou mais assanhadinho uns tempos pra cá, né?
1: Ah, a Railane tá trabalhando.
2: Né? Dona Railane começou a trabalhar nesse horário do meio-dia, não consegue mais ouvir ele. Ele tá mais soltinho.
1: Amostradinho, tá mais amostradinho.
18: Mas é horário de almoço, tá? É que ela tem uma hora e meia de almoço.

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Quinta-feirão, meu querido, minha querida, hoje dia 24 de setembro, ano 2026. Muito prazer, eu sou Renato Santos, já chego pra te fazer companhia com muita música, informação, bate-papo e tem prêmios também, tá bom? E que coisa boa ter você com a gente, viu? Nesta quinta-feira maravilhosa, 20 graus em Jaraguá do Sul, tempo parcialmente nublado, o sol tá brigando com as nuvens, mas o dia tá lindo hoje, viu? O dia tá maravilhoso e melhor agora ter você com a gente nesse horário de almoço, 1h28 da tarde até as 4 horas, a gente vai fazendo companhia um para o outro na RBN, a rádio da minha vida, a rádio da sua vida, a emissora mais bombástica da região, toca música boa. Eu costumo dizer que é a frequência oficial da música sertaneja e do sucesso nacional e também internacional. Obrigado pelo carinho. Hoje, dia 24, é o Dia Nacional do Mototaxista. Ô, meu querido mototaxista, parabéns pra você, viu? Obrigado pelo carinho e parabéns pelo trabalho importante que vocês fazem em todas as cidades do Brasil. Hoje também é o Dia Nacional da Conscientização sobre a Síndrome Hemólico-Urêmica Atípica. Eita, nome difícil. Dia Nacional de Nossa Senhora das Mercês e também é feriado em algumas cidades do Brasil. Hoje é aniversário de Cuité em Pernambuco, Jaicós no Piauí, Urupeza em São Paulo e Santa Mercedes também no interior paulista. Datas comemoradas no dia de hoje. Ah, lembrando, hoje tem aquele combo maravilhoso que todo mundo adora lá da Pastelaria do Italiano. São dois pastéis tamanho família e ainda aquele caldo de cana geladinho que é uma delícia. Somente a RBN dá esse presentão pra você. Então já manda ver. Manda mensagem agora, tá bom? 8837-5377. Aproveita também que neste zap

0: você vai mandar a palavra-chave de hoje. A nossa palavra-chave da Caixa Misteriosa tá lá no arroba Supermercado Pimentel. Hoje, a palavra-chave é do nosso patrocinador, Supermercado Pimentel. Já manda pra nós, valendo uma caixa misteriosa com mais de 3 mil reais em prêmios.
1: Oi, boa tarde!
0: Pra começar o sucesso de Wesley Safadão e também o Rei Vaqueiro, Displicente.
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0: sucesso de Henrique e Juliano, pra que juízo, hein? 1:36, ótima tarde, boa quinta-feira. Programa Show da Tarde apenas começando nesta quinta maravilhosa. E que dia lindo, viu? Mais bonito ainda ter você com a gente aqui na nossa programação. 8837-5377. Hoje tá valendo esse combo maravilhoso que eu fico com vontade, fico passando vontade por aqui, fico só na inveja de vocês que gostam de pastel, que ganham pastel, claro, e que comem, né? Aí eu fico aqui sorteando só na vontade, ainda não veio nada pra mim, tá bom? 8837-5377, pastel e caldo de cana da Pastelaria do Italiano. E claro que tem a nossa caixa misteriosa, hoje valendo mais de 3.000 reais em prêmios. Ô Renato, e quando vai ser o sorteio? Vamos falar em breve pra você, tá bom? Mas você já tá concorrendo à nossa caixa misteriosa. Mais de 3.000 reais em prêmios. E a palavra-chave tá lá no arroba Supermercado Pimentel. Já manda pra gente. 8837-5377. Vamos correr pro zap? Eu quero saber quem é que tá chegando por aqui pra falar com o Renato. E claro que ele levar pra casa esse combo da Pastelaria do Italiano.
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0: O meu amigo Jeremias e também a Sônia, esposa dele, estão na nossa sintonia, lá em Bananal do Sul, em Guaramirim. Boa tarde, ótima quinta-feira pra vocês, tá bom? Já levei aquele aipim pra casa, viu, meu amigo Jeremias? Vou fazer um bolo dele, coisa boa, viu? Oba, deixa eu ver aqui, boa tarde, Tatiane Giacomelli, Rio Serro 1. A palavra-chave de hoje é essa, minha amiga Tatiane, acertou, viu? Parabéns, sucesso pra você. Daniel Pius, e oi Renato, boa tarde. Eu estou falando do Água Verde, a RBN faz parte da minha vida, também acertando a palavra-chave de hoje. Quem também tá mandando boa tarde pra todo mundo é a minha amiga Lorini do bairro Chico de Paula, tá ligadinha na RBN e já mandando também pra nós a palavra-chave de hoje da caixa misteriosa da RBN. Assim como ela, a minha amiga Eliane Lazzarotto tá mandando boa tarde pra todo mundo, dizendo que tá uma correria, né? E aí falando, Renato, me coloca no sorteio, passando aqui na correria, mas me coloca no sorteio, um abraço. Tá bom, menina, coisa boa. Melhor saber que você tá do outro lado, ouvindo a nossa programação. Quem também tá por aqui mandando boa tarde pra gente é a Cindy Aline, lá da Ilha da Figueira. Valeu, minha amiga Cindy. Ótima tarde pra você, tá bom? Na RBN 1:38, boa tarde.
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1: Já de volta com o Show da Tarde, mandando um abraço pra você de Jaraguá, você meu amigo, minha amiga de Guaramirim, pra você que me ouve também em Xerede. Alô, meus amigos de Corupá, você de São João do Itaperiú, tem muita gente nos acompanhando em toda a nossa região, né? Massaranduba também, pessoal lá do litoral, Barra Velha, Barra do Sul, São Chico, Penha, Itapuá, os amigos que nos ouvem também em Navegantes. Mandar um abraço aqui pro meu amigo Giovanni Tomás. Ele sempre ouve a gente lá em Navegantes, viu? Pelo som em 94.3. Não é pela internet. Ele nos ouve pelo rádio, gente, lá em Navegantes. Que coisa boa. Abraço pra você, viu? Obrigado pelo carinho e também pela preferência. E deixa eu mandar um abraço aqui também pra minha amiga, a Priscila. Ela me ouve sempre lá em Campo Alegre. A Renata, a rádio chega lá? Chega. Já perguntei pra ela. Minha amiga, você me ouve aí em Campo Alegre através do rádio ou da internet, Priscila? Não, eu te ouço pelo rádio, que coisa boa. Assim como ela, tem inúmeros amigos, o Felipe, que nos ouve em Rio Negrinho também. Enfim, muita gente que nos acompanha aqui em toda a nossa região. Obrigado pelo carinho e também pela preferência, tá bom? Destaques de hoje no portal RBN. Criança de 7 anos é encontrada sozinha em casa durante atendimento do Conselho Tutelar. Isso lá em Massaranduba, viu? Mais de 3 mil crianças e adolescentes foram vítimas de estupro em Santa Catarina somente ano passado. Ministério Público acompanha a preparação de municípios em Santa Catarina para enfrentar impactos do El Niño. Briga entre alunos mobiliza a polícia militar em escola de Xerede. E tem mais, o nosso estado confirma a segunda morte pelo antivírus em 2026. Dados preocupantes. Essas e outras informações lá no nosso portal rbnfm.com.br. E por aqui, você vai mandando sua mensagem de áudio ou de texto. 8837-5377.
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0: Investigadora Sem Coração, Turma do Pagode, pra gente dar sequência ao show da tarde, quinta-feira, gente, já no clima do final de semana, amanhã, sexta-feira, o pessoal já tá em casa, já pensando no final de semana, né? Estão falando por aí que vai ser o final de semana de sol, aí já imagina, né? Aquele solzinho maravilhoso, praia, litoral, ai, ai, ai, fico só na vontade, fico só na saudade da praia, um ano longe da praia, tô louco pra curtir a praia. Bom, 10 minutos para as duas, vamos correndo por aqui, tem muita gente querendo participar, viu? 8837-5377, combo de pastel, são dois pastéis tamanho família e ainda caldo de cana, lá da pastelaria do italiano, e tem a nossa caixa misteriosa. A palavra-chave tá lá na rede social do supermercado Pimentel. Luísa, tudo bem, minha amiga? Boa tarde pra você, obrigado pelo carinho, Luísa, já na sintonia, mandando a palavra-chave de hoje, valeu, menina, que coisa boa ter a sua companhia. Oi, Renato, boa tarde, a palavra-chave é isso mesmo. Valeu, Kleber, o Kleber tá no Boa Vista, ouvindo a RBN. Edson Schmitz, da Figueira, também tá nos acompanhando, valeu. Ótima tarde, bem-vindo à nossa programação. Marcos Catoni, oi Renato, boa tarde, me coloca no sorteio de hoje. Quero o combo da pastelaria do italiano. Show de bola o programa, valeu, queridão. Obrigado a você que tá sempre ouvindo a RBN, a rádio que toca a sua vida. Fala comigo, Rogério, boa tarde.
1: Quintão, Renato, quintão, tamo na escuta aí, coloca nós no participamento aí, toca num modão aí pra nós aí.
0: Vamos dali, queridão, vou tocar uma daqui a pouco pra você, tá bom? Na RBN, 9 minutos para as duas.
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0: E esse par de olhos, hein? Deixa a gente malucos. Faltando agora 6 minutos para as duas.

0: sucesso de Rihanna, Diamond aqui no nosso programa para fechar a primeira hora do show da tarde, 2 horas pontualmente, que coisa boa ter a sua companhia. Essa música que foi lançada lá no dia 26 de setembro do ano 2012. Ela faz parte do álbum, do 7º álbum, na verdade, de estúdio da cantora Rihanna, intitulado Anaborex. Essa música aqui foi muito sucesso em 2012, 13, 14, até o ano 2015. E agora voltando com tudo também nas plataformas digitais, e é uma das mais tocadas nas emissoras de rádios espalhadas por todo o Brasil e no mundo também. A Rihanna, que deixou de cantar já faz bastante tempo, né? Na verdade, deixou de fazer novas músicas, mas continua faturando muito, muito mesmo, com esses grandes sucessos, e a gente curte aqui na 94.3.
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0: Eu sei que você adora curtir filme, pegar aquele cineminha no final de semana, ou ainda curtir aquela série que você adora junto com os amigos e com a família. Por isso, a gente traz dicas importantes todo dia aqui nesse programa. Hoje vou começando a falar de My Strong Daddy. Ai, ai, ai, é um drama e também um terror, viu? Emma, uma médica de 60 anos, possui um dom que passou a vida inteira tentando ignorar. Ela vai conseguir ver os vivos e também ouvir os mortos. Ai, ai, ai. E que chama de presença extraordinária, sobrenatural. Olha, não vou contar mais, tá? Só vou dizer que é um drama e terror muito louco. Tenho certeza que você vai adorar. Um Mundo Diferente estreou hoje, viu? Lá na Netflix. É um filme de comédia. Em Um Mundo Diferente, é uma moça que retorna para a faculdade para acompanhar uma nova geração de estudantes que enfrenta os desafios da vida universitária enquanto descobre a sua identidade, seus sonhos e também o seu lugar no mundo. Muito bacana também. Pra gente encerrar a nossa dica de hoje, vou falando pra você de outra série que você vai adorar, tenho certeza absoluta. Afinal de contas, eu sei que você gosta de um suspense, né? Conheço você. Após se tornar mãe, uma mulher decide que quer retornar à sua carreira profissional. Mas para isso vai ter que encontrar uma babá de confiança. E quando a moça ideal realmente surge, a vida da família parece se transformar para sempre. Olha, promete muito, viu? É uma série turca que você vai adorar, tenho certeza absoluta. 2 horas e 2 minutos, intervalo, já já eu volto trazendo muito mais sucessos aqui na 94.3.
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2: Interdição total de um trecho da rua Oswaldo Ellert, no bairro Rio da Luz, hoje e amanhã. A interdição é necessária para a execução dos serviços de pavimentação em paver e para garantir a segurança dos trabalhadores e usuários. O serviço terá início nas proximidades da Casa Vagalume. Durante esse período, não será permitida a circulação de veículos e demais usuários pela via. Uma alternativa de desvio é acessar a rua Heinrich Gutz, que liga as ruas Oswaldo Ellert e Eurico Duve. E falando em obras em trânsito, execução nessa semana de serviços de manutenção da pavimentação, incluindo operações de tapa-buracos com massa asfáltica quente. Os trabalhos começaram na quarta-feira, seguem até amanhã, sexta-feira, das 7 às 12 horas. Os trabalhos compreendem os seguintes locais: bairro Vieira, João Pessoa, Santa Luzia, Vila Lalau, Baipendi, Centro, Amizade, Chico de Paulo, Estrada Nova, Jaraguá Esquerdo, São Luís, Nereu Ramos, Três Rios, Barra do Rio Serro, Jaraguá 84, localidade do Garibaldi, Rio Serro, Vila Nova e também Ilha da Figueira. E o acesso ao Morro Santo Anjo, um dos pontos turísticos de Massaranduba, está com as obras temporariamente suspensas por causa das condições climáticas. A prefeitura investe quase 1 milhão na pavimentação da Estrada Santo Anjo com concreto e em melhorias no sistema de drenagem. Até o momento, menos de 5% dos serviços foram executados. Eu sou Gisela Marodim e este é o F5 na Notícia. 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
6: Já voltei, 2:09, boa tarde.
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6: 2:10, já seguindo com o nosso show da tarde. Que show, hein? Esse programa é sensacional, toca música boa, tem aquela interação, aquela resenha que todo mundo adora, né? Sem falar nos prêmios, que são os melhores da região. 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Deixa eu ver quem tá chegando por aqui, minha amiga Tatá. Ela tá nos ouvindo agora, né, minha amiga? Valeu, sucesso pra você, viu? Boa quinta-feira. Oi, Luana. Tudo bem contigo, Luana? Tá ligadinha na programação, né, menina? Obrigado, valeu, sucesso também. Helena. A Helena tá nos ouvindo, mandando a palavra-chave. Tá o Chaneves, que também acompanhando a nossa programação. Obrigado pelo carinho. Fala, minha amiga Samara. Boa tarde.
8: E aí, meu amigo Renato. Boa tarde.
6: Boa Mara tarde.
8: Figueira. Comi um aipim, é? Eu comi um aipim fritinho na banha,
6: ai, ai, que
8: Renato.
6: Delícia.
8: Que delícia, hein? Boa tarde, Renato. Tudo bem? Eu sou Mara da Ilha da Figueira. Hoje estou ouvindo vocês porque hoje eu estou de folga, viu?
6: Tá bom.
8: Tchau, tchau. Abraço.
6: Valeu, minha querida. Obrigado pelo carinho. Também adoro, viu? O aipim fritinho, com aquele cafezinho do lado. É uma delícia. Ah, meu Deus. Deu fome, viu? Oi, Renato. Boa tarde. Quero participar do sorteio de hoje. Quero o combo da Pastelaria do Italiano. E a Lenite, lá da Vila Lalau. Fala, ô, meu querido Décio. Tudo bem contigo? Mandou dois áudios aqui pra nós, né? Fala comigo, vai. Deixa eu ver o primeiro.
9: Meu família da RBN. 94.3, é nóis outra vez. Eu ouço vocês todo dia. Eu ouço o Roninho Oliveira de manhã cedo, o Paulo Dias, 25 anos no ar, tô ligado na 94.3. Mas esse programa de meio dia de vocês é maior loucura. Não briga com o Roninho. Tayane, não briga com o Roninho. Bom dia, bom dia.
6: Boa tarde, boa
9: família
6: tarde.
9: RBN 94.3, e nós outra vez. Vocês são tudo louco aí. A Tariane, o Roni são tudo louco aí nessa rádio. É só pra rir, gente. Eu ouço vocês 25 horas por dia, inclusive à noite.
6: Olha só que
9: mas
6: coisa boa.
9: Mas a Tariane
6: boa.
9: É louca, o Roni também é. E cadê o seu Real que não tá aí?
6: Ah, só faltou seu Real, né? Valeu, Décio. Obrigado, querido. Oi, Renato, boa tarde. Quero pastel da pastelaria do italiano. Uma delícia. A minha amiga Mari, lá do João Pessoa, mandando também a palavra-chave de hoje.
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0: Eu participo sempre.
6: Eu quero ouvir a sua mensagem também pelo telefone sem fio, né, Mari Fernandes?

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0: Coleguinha aqui no nosso programa. Agora são 2:25. Boa tarde pra você, ótima quinta-feira. Até as 4 horas tem show da tarde na 94.3, essa rádio que você ama, que você adora e que tem prêmios de montão. Hoje vou dar pra você esse combo com caldo de cana e 2 pastéis lá da Pastelaria do Italiano. E tem mais, viu? Tem a caixa misteriosa RBN. 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Corre lá, tá? E manda a palavra-chave pra nós. 8837-5377. Ai, ai, ai, deixa eu ver quem tá chegando por aqui, minha amiga Vânia. Fala, Vânia.
1: Oi, Renato, tudo bem com você?
0: Tudo ótimo.
1: Ótima tarde pra ti, coloca no sorteio, beijos, Vânia da Figueira.
0: Valeu, um abraço pra você também, tá bom? Fala, Osnildo.
2: É, Renato Santos, boa tarde.
0: Boa tarde.
2: Quero ganhar esse combo aí do a Pastelaria do Italiano. Alô, um abraço, fica com Deus.
0: Valeu, obrigado, ótima tarde pra você, fica com Deus também, tá bom? Cristian Nicolini, boa tarde, tá com fome também? Acho que todo mundo hoje tá nessa vibe. A Nabili também tá nos ouvindo em Jaraguá do Sul, valeu, Amabili, ótima tarde, menina, obrigado pelo carinho. Oi, Renato, boa tarde, esta palavra-chave de hoje, vi no Stories. Ah, e essa é a de ontem, essa é a de ontem, a de hoje é outra, queridona. Vai lá no supermercado Pimentel, tá? Tá lá a palavra-chave de hoje, essa que você me mandou é a de ontem, tá bom? Deixa eu ver quem mais tá passando por aqui, Gilson Roberto Miller. Acertou, acertou, é isso, obrigado. Sadi, Renato, tô com fome, Renato, manda esse pastel pro Sadi das bolachas, ô Sadi. O homem que tem uma mão de ouro, né, pra sobremesas, pra salgados, disse que nasceu com o dom da culinária, aí tá querendo pastelzinho, né? Que coisa boa, tem que convidar então o pessoal aqui da rádio pra comer com você, tá bom? 2:27, já já tem mais.
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1: Sucesso do Camisa 10, agora 12:36.
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0: bacana, viu? Tem uma energia muito legal. É a música usada na trilha sonora do filme Velozes e Furiosos. Wiz Khalifa com Charlie's Pop. Say you again. Ai, ai, ai, que saudade, hein? Essa música aqui que fez muito sucesso naquela segunda edição do filme Velozes e Furiosos. E, na verdade, se tornou um hino, né? Se tornou um hino desse filme, muito bacana. E eu tenho certeza que você também gosta. Eu adoro esses filmes Velozes e Furiosos. Eu acho que tá no 9, no 10, não sei, no 8. Assisti até o 8, pelo menos, tá bom? 2:40, agora vamos seguindo por aqui. Tem muita, mas muita gente querendo falar com o Renato nesta tarde gostosa de quinta-feira. Hoje, dia 24, podemos dizer que é a última semana do mês de setembro. Tá indo embora já, né? Daqui a pouco tá chegando dezembro. E você já cantando a musiquinha do Natal, aquela trilhazinha do Natal. Ai, ai, ai. Ah, meu Deus do céu. E a gente ficando mais velho também. 2:42, chama no zap, Renato.
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0: Deixa eu ver quem tá chegando por aqui. Oi, Renato, boa tarde, tudo bem? Tudo ótimo? A palavra-chave de hoje é esta. É isso, acertou, viu? Obrigado pelo envio. Minha amiga Cris tá na sintonia. Deixa eu ver o que mais. Lourdes. Oi, Renato, boa tarde, quero participar do sorteio de hoje. Quero esse pastel da pastelaria do Italiano. Tá bom então, queridona. Obrigado, viu, pelo carinho. Renato, me coloca no sorteio. Tô ouvindo o programa sempre na escuta. Tá bom, então. Brigadão. É o meu amigo João Antônio Munhoz, sempre na sintonia da RBN. Vanderleia, tudo bem contigo? Oi, boa tarde, família. Quero participar da Caixa Misteriosa. A palavra-chave de hoje já estou enviando. Ela tá no bairro João Pessoa, ouvindo a RBN. Valeu. Mandando também a nossa palavra-chave de hoje. Quem mais tá por aqui? Deixa eu ver aqui o nome da pessoa. Jéssica Rosa. Oi, Jéssica, tudo bem contigo, menina? Eu acho que foi a ganhadora da semana passada, né? Eu acho que semana passada ela ganhou um presentão aqui no nosso programa. Deixa eu ver qual foi o dia, não me recordo mais. Mas semana passada eu acho que ela ganhou um presente aqui no nosso programa. Valeu, obrigado, viu, pelo carinho e também pela preferência. Oi, Renato, boa tarde. A palavra-chave de hoje... Não, não é essa palavra de hoje, tá? Mas obrigado pelo envio da mensagem. A Viviane Zappellini tá nos ouvindo também, lá no Chanevsk. Obrigado pelo carinho de vocês. Gente, olha, tenho que correr hoje. O programa tá daquele jeito, muitas mensagens, muita gente participando e o tempo voando. 12:43 agora. Vamos falar da Caixa Misteriosa? Pois é, faltando agora 16 minutos para as 3 horas da tarde. 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
6: Já voltei. Faltando 9 minutos para as 3 da tarde. Agora o nosso melhor de três. Aquele round musical para você escolher a sua música campeã de hoje. A música que vai vencer o nosso pódio de hoje. Vamos ver então que vai subir, melhor dizendo, o pódio de hoje, viu? Música 1, Bruno e Marrone, Juras de Amor. Música 2, Cristiano Araújo, Efeitos. E a música 3, Saudade Estranha, Murilo Rufi. Olha, tá valendo o combo da Pastelaria do Italiano, com caldo de cana e também pastéis. E ainda, você concorrendo essa caixa misteriosa lá da nossa RBN, essa rádio que todo mundo ama. E a palavra-chave tá lá no Mercado Pimentel. Já corre lá no Instagram, segue e manda pra gente a palavra-chave de hoje, tá bom? 8837-5377.
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0: Cidade Estranha, o sucesso de Murilo Huffi, pra fechar muito bem o nosso melhor de três de hoje. Essa foi a música 3, viu? Música de número 2, Cristiano Araújo, Efeitos, e a música 1, Bruno e Marrone, Juras de Amor, esse grande clássico da música sertaneja. Então escolha, música 1, Bruno e Marrone, Juras de Amor, música 2, Efeitos, Cristiano Araújo, e a música 3, Murilo Huffi, Saudade Estranha. Valendo combo, viu? Combo da Pastelaria do Italiano. Na RBN, 3 horas e 1 minuto, chegando o F5 na notícia.
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2: Ampliado o programa Qualifica Jaraguá do Sul 2026. O termo aditivo ao contrato com o Serviço Nacional de Aprendizagem Industrial, Senai, estabelece a criação de 100 novas vagas gratuitas de capacitação profissional. Ao todo serão organizadas 4 novas turmas: modelagem do vestuário com 25 vagas, 2 turmas de operador de máquinas de usinagem, 50 vagas, e uma turma de confeitaria com 25 vagas. A Secretaria da Saúde de Guaramirim, por meio da Vigilância Sanitária, está realizando ações contínuas de prevenção e promoção da saúde em empresas e comunidades do município. As atividades fazem parte do programa Saúde Mais Perto de Você, que leva orientações, testes rápidos e vacinação até a população, facilitando o acesso aos serviços de saúde. Durante as ações das empresas, os profissionais realizam palestras sobre prevenção de infecções sexualmente transmissíveis, as ISTs, e oferecem testes rápidos de HIV, sífilis e hepatites virais. Eu sou Gisela Marodim e este é o F5 na Notícia. Mais conteúdo no seu rádio, no aplicativo e nas redes sociais. Começou nesse início de semana o levantamento das árvores existentes em áreas públicas de Jaraguá do Sul, no perímetro urbano. O trabalho realizado pela empresa Arboran será responsável por catalogar e avaliar as árvores presentes em calçadas, praças, canteiros e demais espaços públicos da cidade. De acordo com dados preliminares da Secretaria de Obras e Serviços Públicos, existem aproximadamente 6.700 árvores mapeadas em áreas públicas da região urbana. Além do levantamento técnico, a elaboração do plano de arborização deverá contar com a participação dos moradores. Uma pesquisa de percepção pública por meio de um formulário eletrônico já está em curso. Eu sou Gisela Marodim e este é o F5 na Notícia. Mais conteúdo no seu rádio, no aplicativo e nas redes sociais.
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0: Já de volta, 3:08. 3:08 e agora falando qual é a música campeã de hoje. Três sucessos rolaram no bloco anterior: Bruno e Marrone, Juras de Amor, Cristiano Araújo Efeitos e ainda Saudade Estranha com Murilo Huffi. Você votou e já temos a música campeã de hoje.
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0: Bruno e Marrone, sobe no pódio de hoje.
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essa sonzera do Little Ceiling, hein? Summer Feeling aqui no nosso programa, 3 horas e 23. É música boa, é sonzeira que rola aqui na RBN, a rádio da minha vida, a rádio da sua vida. E até as 4 horas tem muita coisa boa pra rolar por aqui ainda, viu? Agora que são 3h24, temos muito tempo pela frente.

deixa eu ver quem tá chegando por aqui. Oi, Renato, boa tarde, me coloca no sorteio de hoje. Eu quero ganhar esse combo da Pastelaria do Italiano, de Vanildo, do bairro Chico de Paulo. E falando em Paulo, meu amigo Paulo Oliveira, de Jaraguá do Sul, aqui no bairro Vila Lalau, tá na nossa sintonia, também curtindo a 94. Oi, Renato, boa tarde, me coloca aí no sorteio, Renato. É o Basti na nossa sintonia, valeu. Ótima tarde, viu? Quem mais tá passando por aqui, mandando a palavra-chave de hoje, Matheus Pimentel, valeu, queridão, olha, tá valendo, viu? Caixa misteriosa RBN, com mais de R$3.000 em prêmios. Ô, Renato, eu quero saber como é que eu faço pra concorrer também essa caixa misteriosa. Hoje, a nossa palavra-chave tá lá no arroba Supermercado Pimentel. Corre lá e manda agora pra gente. 8837-5377. No final do programa, tem sorteio do combo da Pastelaria do Italiano. Oi, Neuza, tudo bem contigo, minha amiga? Boa tarde pra você, viu? Renato, eu quero a caixa premiada de hoje. E aí mandou a palavra-chave, né? É o Márcio Meyer, do bairro Raul. Valeu, obrigado pelo carinho. Elaine, tudo bem contigo, menina? Boa tarde pra você, viu? Quem mais tá por aqui? Mandando boa tarde pra gente. Deixa eu ver aqui o nome do ouvinte. É a Andréia. Valeu, Andréia. Ótima tarde. Boa tarde, voando, voando. Subindo alto, né, minha amiga Marili? Tudo

0: cidade e falando também que quer concorrer ao prêmio de hoje. Oi, Renato, a palavra-chave de hoje é esta daqui, a minha amiga Mary de Xerede, também na sintonia da 94.3. Vamos fazer o seguinte? Vou chamar no intervalo, daqui a pouco tem mais sucessos aqui na RBN. 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
0: 3:28. 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
0: Já voltei, 3:30. 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

0: Márcia Felipe, quem me dera, 3:42. Fechando aqui mais o bloqueio do seu show da tarde, pra deixar a tua quinta-feira muito mais gostosa, muito mais alegre. Vamos correndo por aqui, porque agora a gente vai falar com um ouvinte que tá mandando mensagem e quer faturar prêmios aqui na RBN. Abraçando, deixa eu ver aqui, Francine. Tudo bem, Francine? Boa tarde pra você, minha amiga. Fala comigo.
1: Boa tarde. Eu quero participar do sorteio. Sou o Caleb.
0: Valeu, Caleb. Ótima tarde, filhinho da Francine, né? Acompanhando o nosso programa, Simone. Oi, Renato, boa tarde. Me coloca no sorteio de hoje. Tá bom, Simone. Oi, Pamela. Tudo bem contigo? Boa tarde. Já tá participando, viu? Meu amigo Irineu também tá na sintonia. A Renite do bairro Raul também tá nos acompanhando. Valeu. Ótima tarde pra você. Renato, olha só, caminhão quebrado e trânsito em meia pista entre ruas Concórdia e Madalena Schneider, no bairro Rio Cerro, fundos do campo do Botafogo. Atenção no local, viu? Isso mesmo, que tá mandando informação pra gente é o nosso querido colega aqui da comunicação, o Oswaldo Kisten. Valeu, Oswaldo, boa tarde, vai nos atualizando, viu, das informações. Oi, Renato, boa tarde, meu nome é Taline Rafaela, tô no Água Verde, em Jaraguá do Sul. Valeu, Taline. Boa tarde pra você, minha amiga. A Andressa, do Jaraguá 99, também passando por aqui, já mandando mensagem pra gente. Obrigado pela sintonia, tá bom? Vamos agora falar de coisa boa, vamos falar de promoção.
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0: Na RBN, agora faltando 14 minutos para as 4. Boa tarde.
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0: sucesso do Natanzinho Lima, até quando, hein? Agora faltando 2 minutos para as 4 horas da tarde. Ainda rolou por aqui o sucesso de César Menotti e Fabiano, pra gente fechar muito bem o show na tarde desta quinta-feira. Com sol agora, viu, gente? Por incrível que pareça, o sol já tá nascendo depois de um dia inteiro de céu nublado, tempo meio que fechado. Agora o sol tá dando as caras, né? Não tá nascendo, né, Renato? O sol tá dando as caras. Bom, vamos lá então. Muita gente participou querendo levar hoje esse combo maravilhoso da Pastelaria do Italiano. Gente, são 2 pastéis tamanho família e ainda caldo de cana bem geladinho pra você aproveitar por conta aqui da RBN, tá bom? Aí tem mais. Deixa eu mandar um abraço aqui pro pessoal lá do Supermercado Pimentel. Meu amigo Oswaldo Kisten tá por lá. Deixa eu mandar um abraço pra cada um de vocês que estão aí, viu? Acompanhando agora o nosso programa. Hoje a nossa palavra-chave era lá na página do Supermercado Pimentel. Aproveita, corre lá ainda, vai lá no stories deles e já pega a palavra-chave e vai mandando por aqui. Ao longo da programação, você vai concorrendo. Afinal de contas, quanto mais você encontrar palavras, mais chance tem de ganhar, tá bom? 8837-5377.
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0: Agora a gente vai saber quem é que leva pra casa presentão aqui no show da tarde, neste dia maravilhoso. Final do telefone 2616. Final do telefone 2616. Quem tá levando o combo da Pastelaria do Italiano é a minha amiga Vanderleia Fleck. Parabéns, Vanderleia! Faturando o combo da Pastelaria do Italiano. Tem 3 dias úteis pra pegar o teu voucher aqui na rádio e aproveitar esse pastel maravilhoso e esse caldinho de cana bem geladinho da Pastelaria do Italiano, tá bom?
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0: Tô indo pra casa, mas prometo voltar amanhã, 12:25, ao lado do Rony Oliveira e também da Tariana, no plantão do meio-dia. Ele já chegou, viu? Já tá dando cotoveladas por aqui, falando, Renato, vai embora. João Carlos Júnior vai comandar o Vai de Carona. Logo depois, tem o nosso Retro Hits, os grandes sucessos dos anos 70, 80, 90 e 2000, na 94.3. Beijo no coração e até amanhã.
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4: Mais de 4.400.000 mulheres com deficiência no Brasil já sofreram violência doméstica ou familiar praticada por homens. O número representa 38% das brasileiras com deficiência, percentual superior aos 25% registrados entre mulheres sem deficiência. Essa matéria exclusiva da RBN está no site rbnfm.com.br. Aqui em Jaraguá do Sul, dentro da abrangência do Norte e da Anvale, Jaraguá contabilizou 2.289 registros de violência contra a mulher no âmbito doméstico, considerando a Lei Maria da Penha. Guaramirim contabilizou 764 registros de violência contra a mulher entre 1º de janeiro de 2025 e 31 de agosto de 2026. No panorama mais amplo apresentado pelo Observatório, Santa Catarina registrou 21.018 ocorrências de violência contra a mulher no âmbito doméstico no período analisado no painel estadual. E a Secretaria de Obras de Jaraguá do Sul está executando nesta semana serviços de manutenção da pavimentação, incluindo operações de tapa-buracos com massa asfáltica quente. Os trabalhos começaram ontem e seguem até amanhã, das 7 às 12 horas. Nos bairros Vieira, João Pessoa, Santa Luzia, Vila Lalau, Baipendi, Centro, Amizade, Chico de Paulo, Estrada Nova, Jaraguá Esquerdo, São Luís, Nereu Ramos, Três Rios, Barra do Rio Cerro, Jaraguá 84, localidade do Garibaldi, Rio Cerro, Vila Nova e Ilha da Figueira. Eu sou Gisela Marodim e este é o F5 na Notícia. Mais conteúdo no seu rádio, no aplicativo e nas redes sociais.
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0: Alô, minha gente, estamos chegando. Boa tarde, boa tarde, boa tarde. Aqui na RBN, faz parte da minha vida. Estamos começando por aqui mais um Vai de Carona. Hoje, minha gente boa, é quinta-feira. E nessa quinta-feira eu quero

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1: Dói no peito, dói na mente, dói no bolso.
0: Eu não sei qual é pior dessas.

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5: 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Boa tarde pra você, mais um Vai de Carona.

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1: O Ministério Público de Santa Catarina instaurou 136 procedimentos para acompanhar as ações preventivas dos municípios diante dos riscos provocados pelo fenômeno El Niño. Deste total, 124 seguem em andamento e 12 já foram arquivados após o cumprimento das medidas acompanhadas pelas promotorias de justiça. A mobilização começou em maio, após orientação do Centro de Apoio Operacional do Meio Ambiente, que recomendou às promotorias de justiça fiscalizar a preparação das cidades para enfrentar enchentes, deslizamentos e outros eventos climáticos extremos. A Polícia Militar foi acionada na noite dessa quarta-feira para atender uma ocorrência de agressão entre alunos de uma instituição de ensino em Schroeder. O caso foi registrado por volta das 19h36 na rua Marechal Castelo Branco, no Centro-Sul. No local, os policiais encontraram três adolescentes envolvidos na ocorrência. Os estudantes apresentavam lesões aparentes e relataram aos policiais suas respectivas versões sobre o que havia acontecido. Os responsáveis legais pelos adolescentes foram chamados a comparecerem à instituição. E Santa Catarina registrou a segunda morte por hantavirose em 2026. O óbito foi confirmado nesta quarta-feira e ocorreu em 15 de setembro. A vítima era um homem de 28 anos, morador de Itajaí e não tinha comorbidades. A confirmação foi feita por exame realizado pelo Laboratório Central de Saúde Pública, LACEN. Segundo a diretora de Vigilância Epidemiológica, o paciente teve contato com urina de rato. O primeiro óbito pela doença neste ano havia sido registrado em Rio do Campo, no Vale do Itajaí. Com a nova ocorrência, o estado contabilizou duas mortes por hantavirose em 2026. Eu sou Gisela Marodim e este é o F5 na Notícia. 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
9: 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Por aqui o Vai de Carona, boa tarde pra você que tá trabalhando. Alô, minhas amigas, meus amigos das facções, pessoal das oficinas mecânicas, Seda Construção Civil, gente, um grande abraço, uma boa

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9: 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Vamos juntos no Vai de Carona.

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0: 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Por aqui o nosso Vai de Carona. Como é que você tá? De boa, tranquilo, tudo certinho? Desejo pra você uma tarde cheia de coisas boas, ligado aqui na melhor programação 94,3. Sempre tem um amigo em cada horário.
1: Ouvintes das 6 horas. Quantos milhões custa o controle de um foguete interespacial? Não torture sua cabeça. Não temos a intenção de que você nos responda com exatidão matemática. É nossa intenção, isto sim, que nos responda, ou, melhor ainda, que você responda a si mesmo esta outra pergunta. Quantos milhões de reais custa controlar um homem? De quantos precisa um homem para controlar-se a si mesmo? Ser homem não é manejar alavancas ou apertar botões. Ser homem é saber usar corretamente as faculdades humanas, orientá-las para o bem. Você será mais homem se melhor orientar para o bem todas as suas faculdades humanas. E menos homem será se essas faculdades estiverem mal dirigidas. Se você já pode nos retrucar: acaso você se sente homem, muito homem, ou porventura você deverá confessar-se humilde, porém sinceramente, que está sendo cada vez menos homem? Cuidado, Deus criou a você para que seja homem, homem íntegro, verdadeiro homem, e trate de vir a ser homem perfeito.

cheia de graça, o Senhor é convosco. Bendita sois vós entre as mulheres, e bendito é o fruto do vosso ventre, Jesus. Santa Maria, Mãe de Deus, rogai por nós, os pecadores, agora e na hora de nossa morte. Amém.

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1: Estamos com você aqui na RBN, faz parte da minha vida, vai de carona até as 19. Boa tarde pra você que tá trabalhando assim com a gente, tá pegando pesado aí. Obrigado pelo seu carinho, seu motorista de aplicativo.

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11: RBN faz parte da minha vida. Vamos nessa, vai de carona por aqui, claro, né? Te fazendo com Bahia. Como é que tá aí? Tudo bem? Tudo certinho? Pessoal que tá na estrada. Alô, meus amigos, irmãos da estrada. Boa tarde pra você que tá na boleia do Trucão, nos dando uma carona. Excelente tarde pra

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0: Madonna aqui na RBN, faz parte da minha vida. Amanhã a gente volta. Até lá, tchau, tchau.
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